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10: 11:08.

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4: 11:37.

0: Olá, amigos. Quem fala aqui é Franli. Quero dizer o seguinte: para você ter êxito na fé, você precisa ter fé. Se você não tiver fé, você não vai ter êxito. Saiba de uma coisa, que um dos melhores remédios, melhor antibiótico, é a fé. Você quer que dê certo sua fé? Se concentre, levante as mãos para cima, se encoste em qualquer, numa parede, em qualquer coisa, e peça a Deus aquilo que lhe interessa. E tenha fé. Se você fizer isso, vai dar certo, vai dar certo. Quem está falando aqui é Franli. Essa oração foi feita aqui na sede da Rede Rádio Verde Campos, com todos os funcionários daqui da rádio. Todos nós fizemos com fé, pedindo para que você tenha saúde, nossos ouvintes, nossos queridos amigos. Então, só quero lhe dizer para você, tenha fé. E reze conosco esse Pai Nosso.
1: Pai Nosso que estais nos céus, santificado seja o vosso nome. Venha a nós o vosso reino, seja feita a vossa vontade, assim na terra como no céu. O pão nosso de cada dia nos dai hoje. Perdoai as nossas ofensas, assim como nós perdoamos a quem nos tem ofendido. E não nos deixeis cair em tentação, mas livrai-nos do mal. Amém. Ave Maria, cheia de graça, o Senhor é convosco. Bendita sois vós entre as mulheres. Bendito é o fruto do vosso ventre, Jesus. Santa Maria, Mãe de Deus, rogai por nós, pecadores, agora e na hora de nossa morte. Amém.
2: Esse Pai Nosso e Ave Maria é um oferecimento da família da Rede de Rádio Verdes Campos Sat e suas afiliadas. Para todas as pessoas que estão nesse momento passando por situação difícil nos hospitais, com a Covid ou com outras doenças. E também para todas as famílias que estão sofrendo porque perderam seus entes queridos. Rogamos a Deus que Ele console cada coração sofredor nesse momento tão difícil nas nossas vidas. A família da Rede de Rádio Verdes Campos Sat e suas afiliadas têm a certeza que juntos vamos passar por tudo isso e sair do outro lado mais forte.
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4: Madrugada, Verdes Campos,
5: 6:38.

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5: Madrugada, Verdes Campos,
6: 1:08.

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4: Madrugada, Verdes Campos, 1:39.

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Bom, agora a gente vai viver um momento muito especial. Eu quero prestar uma homenagem ao meu maior ídolo. Ele influenciou demais o princípio da minha carreira. Eu acho que todos vocês já sabem de quem eu estou falando. Do rei Roberto Carlos. São tantas emoções. Eu escolhi três músicas que fazem muito sucesso ainda hoje e lembram com muito carinho a época de ouro da Jovem Guarda.

0: pelo carinho de vocês.
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Olá, eu sou o Fábio Brito e estamos chegando pelo sistema de comunicação Verdes Campos Sat com o seu Rádio Notícia de hoje, a notícia que você precisa no seu dia a dia. E começamos com o destaque nacional. Olha, informação de Brasília, o plenário do Supremo Tribunal Federal, STF, reservou as sessões das próximas quarta-feira, dia 14, e quinta-feira, dia 15, para analisar temas como a regulamentação do transporte por aplicativo, até regras de recolhimento tributário do agronegócio e o porte de armas para guardas municipais no país. A pauta pode ser alterada pela presidência da corte, caso surjam questões urgentes ou haja necessidade de reorganizar os julgamentos. Na quarta-feira, dia 14, por exemplo, os ministros devem analisar a constitucionalidade de uma lei de Minas Gerais que impõe restrições ao fretamento de ônibus intermediado por plataformas digitais. E agora, falando de saúde, a Agência Nacional de Vigilância Sanitária, Anvisa, autorizou o início de testes em humanos da primeira vacina do mundo contra a malária causada pelo Plasmodium vivax. A vacina é 100% brasileira. O Ministério da Saúde informou, por meio de nota, que a dose chamada Vivaxin, ela é fruto de pesquisas conduzidas pelo Centro de Tecnologia de Vacinas da Universidade Federal de Minas Gerais. Conforme a Anvisa, a tecnologia tem um incentivo previsto de 12 milhões para ensaios clínicos das fases 1, 2 e 3. No Brasil, a maioria dos casos da doença se concentram na região amazônica, composta pelos estados do Acre, Amapá, Amazonas, Maranhão, Mato Grosso, Pará, Rondônia, Roraima e Tocantins. E o Dia das Crianças, o Black Friday e o Natal devem impulsionar as oportunidades para quem busca contratações temporárias. A Associação Brasileira do Trabalho Temporário prevê 530 mil contratos de trabalho temporário nos meses de outubro, novembro e dezembro em todo o país. O volume representa leve alta de 1,5% em relação ao mesmo período de 2025 e mantém a trajetória de instabilidade observada ao longo do ano. A estimativa considera também o ambiente de maior cautela das empresas diante dos juros elevados, da adequação ao novo cenário tributário e das definições eleitorais. 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

0: intervalo inferior a 24 horas entre a noite deste último sábado e a noite do domingo 11. Os crimes aconteceram nos bairros Verde Cap e Jardim Europa e serão investigados pela Polícia Civil. Os dois primeiros assassinatos aconteceram na noite do sábado no bairro Verde Cap 3. As vítimas foram identificadas como João Vitor Rodrigues de Souza e João da Silva Souza. Menos de 24 horas depois do duplo homicídio, um terceiro assassinato foi registrado na zona sudeste de Teresina. Na noite deste último domingo, dia 11, policiais da Força Tática do 8º BPM foram acionadas para atender uma ocorrência de possível homicídio na Rua 5 do Conjunto Jardim Europa. A vítima foi identificada como Renato da Costa Souza, de 23 anos. Os casos serão apurados pela Polícia Civil, que deve investigar se existe alguma ligação entre os crimes registrados na região. E agora você segue o seu Rádio Notícias com mais informações direto de nossa central de jornalismo, Rede Verdes Campos Sat, no norte do estado, com Adilson Carlos.
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2: Muito obrigado, Vanilson. Seguimos o Rádio Notícias, trazendo agora as informações aqui da central de jornalismo Verdes Campos Sat, na cidade de Barras Norte do Piauí. Uma mulher morreu após um acidente de trânsito ocorrido em Parnaíba, no litoral do Piauí. A filha dela, que também estava na motocicleta, ficou ferida e foi encaminhada ao hospital. Conforme informações preliminares, a carroceria de um reboque teria se desprendido de um veículo e atingiu a moto, que seguia no sentido contrário. Testemunhas informaram que o serviço de atendimento móvel de urgência, o SAMU, foi acionado, mas não chegou ao local. Diante da situação, mãe e filha foram socorridas por uma equipe do Corpo de Bombeiros e levadas ao Hospital Estadual de Seu Arco Verde. A mulher chegou à unidade em estado grave, porém morreu após dar entrada no hospital. Até o momento não foram divulgadas informações atualizadas sobre a condição de saúde da sua filha. As circunstâncias do acidente ainda deverão ser investigadas para esclarecer a dinâmica da ocorrência e as condições em que a carroceria se desprendeu do veículo. 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E o corpo de Renato da Silva Borges, de 47 anos, foi encontrado na manhã desse domingo às margens do Rio Santo Antônio, no bairro São Cristóvão, em Barras, no norte do Piauí. A vítima era moradora de Boa Hora. Segundo a Polícia Militar, a equipe recebeu informações sobre a presença de um cadáver e se deslocou até o local indicado por um morador. O corpo estava em uma área isolada e de difícil acesso. Os policiais fizeram o isolamento da região e acionaram a Polícia Civil, a perícia e o Instituto de Medicina Legal para os procedimentos necessários. Inicialmente, os moradores das proximidades, ouvidos pela equipe, afirmaram não conhecer o homem. A identificação foi realizada por meio de uma receita médica encontrada no bolso da vítima, que permitiu reconhecê-la como Renato da Silva Borges. A polícia trabalha com a hipótese de homicídio, mas as circunstâncias da morte ainda precisam ser esclarecidas. A investigação deverá apurar as causas do ocorrido e verificar se houve participação de terceiros. Segue o Rádio Notícias, agora direto de Campo Maior, no Piauí, com Eduardo Silva.
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3: Ok, Adilson, obrigado pelas suas informações da sua região, do estado do Piauí. E aqui, saindo da região de Barras, vamos aqui para a cidade de Campo Maior, na região norte do estado do Piauí, direto da nossa central de jornalismo, onde a gente traz mais informações para você. Olha, hoje vamos falar sobre um homem identificado como Juniel Lima Borges, mais conhecido como Niel. Ele é jogador de futebol amador aqui de Campo Maior. Ele acabou morrendo ontem à noite após colidir a sua motocicleta quando trafegava na BR-343
4: na altura da entrada.

0: Hospital Regional de Campo, ele acabou aí colidindo com a ambulância que estava na saída, né, da entrada do Hospital Regional de Campo. O acidente aconteceu na noite desse domingo, né, dia 11 do 10, por volta das 21 horas, que é 9 horas da noite, quando ele acabou ali colidindo devido a óbito ainda no local. As equipes do hospital que estavam, também as equipes que estavam nessa ambulância também desceram, tentaram ainda, né, ver as possibilidades de trazer ele à vida, mas infelizmente ele não resistiu a esse ferimento que foi, acabou ocasionando na hora dessa batida nessa ambulância. O jogador de futebol era muito conhecido em Campo Maior, acabou deixando a cidade transtornada com esse acontecimento. Muitos amigos usando as redes sociais para deixar o seu último adeus aí a esse grande atleta, que é o Niel, como era conhecido. Ele é jogador de futebol amador em Campo Maior, jogou por vários clubes, também tanto futebol de campo como de quadra, ele sempre estava participando aí dos jogos. Ainda falando também de assuntos, vamos falar sobre os alertas aí da Companhia de Corpo de Bombeiros de Campo Maior com relação ao tempo seco na região norte do estado do Piauí, que durante esse final de semana também registrou bastante queimadas em pontos específicos aqui da região norte do estado do Piauí. Essas queimadas que acontecem acabam trazendo ali muita fumaça, trazendo também má qualidade do ar que a gente respira, né? Muita fumaça do ar, muita queimação mesmo. E agora o Corpo de Bombeiros está pedindo para que as pessoas tenham mais cuidado, evitar também essa questão de queima, né, para a prática de alguma coisa, ou fazer carvão, ou na hora de caçar. E sim, ter muito cuidado no manuseio de fogos em regiões que concentram grande concentração de mata seca. Isso também acaba trazendo também prejuízos à própria natureza, porque animais acabam sendo mortos, né, queimados, devido às chamas que se espalham rapidamente. Esses alertas também deixam aqui claro, tanto para Campo Maior como cidades vizinhas que também estão nessa peleja aí de fogos e fogo mesmo que se alastra rapidamente nessas regiões. 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Eu agora sigo com informações dos nossos correspondentes espalhados em todo o Brasil.
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2: Aqui no Maranhão, os municípios de Timon e Caxias recebem entre os dias 13 e 16 de outubro mais uma edição do programa Conciliação Itinerante, promovido pelo Tribunal de Justiça do Maranhão. A iniciativa oferece à população serviços gratuitos como divórcio consensual, reconhecimento de união estável, investigação de paternidade com coleta de DNA, pensão alimentícia e renegociação de dívidas. Em Timon, o atendimento acontece nos dias 13 e 14 no Cocai Shopping. Já em Caxias, a ação será nos dias 15 e 16 na Praça do Panteão, sempre das 8 da manhã às 5 da tarde. O agendamento prévio pode ser feito diretamente no portal do Tribunal de Justiça. E a Polícia Civil investiga as circunstâncias de uma agressão violenta contra um policial civil ocorrida em um bar no bairro Cangalheiro, em Caxias. Imagens de câmeras de segurança registraram o momento em que quatro homens atacam a vítima, utilizando inclusive uma cadeira. Durante a ação criminosa, os suspeitos roubaram a pistola calibre 9 milímetros e uma bolsa com carregadores do agente. O policial recebeu atendimento médico e relatou ter sido atingido por 3 disparos de arma de fogo. As autoridades trabalham para identificar todos os envolvidos, esclarecer a motivação do crime e recuperar a arma roubada. 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E um tio e um sobrinho foram preventivamente presos nesta quarta-feira, dia 23, no povoado Canto d'Água, na zona rural de Milagres, no Maranhão. De acordo com a Polícia Civil, a dupla é suspeita de tentar matar um homem após uma discussão motivada por antiga rixa no dia 17 de junho. A vítima foi agredida e atingida com uma estaca de madeira cravada no pescoço. O homem foi socorrido em estado gravíssimo, passou por cirurgia no estado vizinho do Piauí e permaneceu em coma por cerca de 30 dias. Em depoimento à delegacia de Santa Quitéria, os suspeitos confessaram a participação no crime e foram encaminhados à unidade prisional de Chapadinha. E agora o nosso giro de notícias segue para São João dos Patos, também no Maranhão, de onde o nosso colega Messias GF8 tem notícias da sua região. É com você, Messias.
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3: Ok, então, seu Milton, muito obrigado pela sua participação e agora vamos com informações aqui da Central de Jornalismo de São João dos Patos. Olha, três homens foram mortos a tiros na madrugada deste último domingo durante uma festa de aniversário em uma casa de eventos na rua P, no bairro Verona 2, em Imperatriz. Segundo informações apuradas, cerca de 10 homens encapuzados e armados chegaram ao local por volta da meia-noite e efetuaram diversos disparos contra as pessoas que participavam da comemoração. Olha, as vítimas foram identificadas como João Vitor de Souza Nunes, Robin Nilson Couto da Silva e Felipe Gabriel Silva de Jesus. João Vitor e Robin Nilson morreram ainda no local do ataque. Felipe chegou a ser socorrido e encaminhado ao hospital, mas não resistiu aos ferimentos. Olha, de acordo com as informações sobre a ocorrência, as vítimas estavam na casa de eventos com outras pessoas para comemorar o aniversário, quando o grupo armado chegou e iniciou os disparos. A quantidade de pessoas envolvidas na ação e as circunstâncias da chegada dos suspeitos ainda deverão ser esclarecidas durante a investigação. Durante os trabalhos periciais realizados no local, foram encontradas mais de 40 cápsulas de munição, além de munições que não chegaram a ser deflagradas. O material foi recolhido para auxiliar na apuração do crime. A Polícia Civil esteve no local e investiga o caso. Até o momento, não há informações confirmadas sobre a motivação do ataque ou a identificação dos suspeitos. As circunstâncias do triplo homicídio deverão ser apuradas pelas autoridades. 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E agora vamos com informações do esporte aqui dentro do Rádio Notícia. E o esporte é com o garotinho Emanuel Lucas.
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4: Obrigado, Messias, trazendo as informações diretas da nossa Central de Jornalismo de São João dos Patos, no estado do Maranhão. Trazendo agora as informações do esporte, sempre no oferecimento do óleo Santa Helena. 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Falando do clássico carioca, né? Porque o jogador Danilo, né? Zagueiro, que deu tetracampeonato da América para a equipe do Flamengo na temporada passada, foi hospitalizado, né? Devido ao encontrão que ele teve com o goleiro do Fluminense, o goleiro Fábio, né? Ele realizou uma tomografia computadorizada da face e do crânio, com o objetivo de descartar possíveis lesões, mas teve constatadas duas fraturas na mandíbula e vai ter que passar por uma cirurgia. O procedimento, né, foi realizado, né, na segunda-feira, no final da manhã. Portanto, o zagueiro, né, vai desfalcar o Fla aí nos próximos compromissos. A previsão inicial é que vai ser um mês de recuperação e por isso ele pede pelo menos os dois duelos das semifinais da Libertadores, além de um dos confrontos, né, contra Bahia, Atlético Mineiro, Vasco e Grêmio, né? Então o atleta Danilo está aí fora dos próximos jogos do rubro-negro carioca, né, devido ao encontrão que ele teve, né? Já ele entrou na reta final do segundo tempo, onde houve um lançamento para o comando de ataque, ele foi tentar ali disputar a bola com o goleiro Fábio, só que ele acabou se encontrando, né? O ombro do Fábio acabou se chocando ali com o rosto do Danilo e ele caiu sentindo muitas dores, tanto é que teve até sangramento no nariz. Falando agora do outro lado do clássico, né? Porque o presidente do Fluminense disparou contra a arbitragem, né? Isso porque Matheus Montenegro fez duras críticas à atuação do árbitro Rafael Rodrigo Klein e também do VAR Daniel Nobre Bins no clássico contra aqui do Flamengo, onde o Fluminense foi derrotado por 1-0. Ele reclamou da não expulsão do Pulgar no primeiro tempo e também de dois possíveis pênaltis não marcados a favor do Fluminense na segunda etapa. O primeiro lance que ele reclama é de um encontrão, né, do Pulgar, né, com o seu comandado, né, seu jogador, em que Eric Pulgar vai praticamente no corpo do jogador do Fluminense e esquece da disputa de bola, né? E os outros lances, né, de penalidades, né, um no Savarino e outro no Rodrigo Castilho. Isso já na segunda etapa, antes mesmo da equipe do Flamengo abrir o placar com o gol aí do Carrascal. Falando agora do Corinthians, né, porque o Corinthians, né, já tem aí o seu novo treinador, que é um velho conhecido do futebol brasileiro, Clarence Seedorf, o holandês que já teve passagem pelo futebol brasileiro, mais precisamente no Botafogo. Ele agora é treinador de futebol, mas está 7 anos inativo, e agora vai ter o desafio de tentar salvar o Corinthians aí do rebaixamento. Corinthians que nesse final de semana foi derrotado de goleada para a equipe do Palmeiras por 4-1, e segundo as estatísticas, é um time que conseguiu aí a proeza de perder 8 jogos seguidos desde a criação dos pontos corridos em 2003, não conseguiu escapar do rebaixamento. Corinthians vai tentar aí quebrar essa escrita com o treinador holandês. E se deu aí uma série, né? A escolha do técnico holandês se deu aí a várias recusas que poderiam assumir aí o comando do time. Entre a noite da última sexta-feira e a manhã de sábado, os responsáveis do departamento de futebol do clube se reuniram em busca de um avanço de contratação de um treinador. E após receber diversas negativas, Clarence Seedorf foi o único que aceitou o projeto do clube, né? E agora vai comandar o time corintiano, né? Então agora vai tudo se preparar para que Clarence Seedorf, que é, digamos assim, compatriota de Memphis Depay, vão aí poder trabalhar juntos, né? E tentar salvar aí o Corinthians dessas posições incômodas aí do Z4. Falando agora do Vasco, né? Porque o Vasco, ao mesmo tempo que teve aí a alegria de dizer que vai mandar o jogo da volta nas semifinais contra o Boca Juniors na Sul-Americana no Maracanã, veio aí uma negativa, né, do Ministério Público barrando, né, aí o uso do estádio pela equipe vascaína. O Vasco entrou com um novo pedido de liminar no fim da manhã desta segunda-feira para a Justiça Carioca reverter o veto do consórcio Fla-Flu e poder utilizar o Maracanã no dia 20 de outubro pela semifinal da Sul-Americana contra a equipe argentina. Além disso, o Ministério Público solicitou reconsideração à desembargadora Sueli Lopes Magalhães, que deferiu o pedido do Vasco para o Vasco jogar no Maracanã. Essa decisão foi tomada na última sexta-feira. E o órgão carioca quer que o jogo seja no estádio por conta de questões de segurança. No documento do Vasco, o clube argumenta que uma semifinal continental é mais importante que um jogo de Novo Basquete Brasil, NBB. Argumento utilizado pelo consórcio para derrubar a primeira liminar da última sexta-feira que liberou o uso do Maracanã. No mesmo dia, Flamengo e Botafogo se enfrentaram pelo NBB no estádio Maracanãzinho. E a Conmebol, né, irritada com essa indefinição, estendeu aí a tomada de decisão da equipe vascaína até o meio-dia desta terça-feira. E ela está aí, como eu já mencionei, demonstrando insatisfação pela não definição aí do palco que vai decidir uma vaga para a grande final da Sul-Americana no dia 21 de novembro. Portanto, meus amigos, essas são as informações do esporte. Eu volto amanhã trazendo muito mais informações para você. Siga agora com a programação normal da sua rede de rádios Verdes Campos Sat.
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8: Muito bom dia, agora são 5:58.
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9: Bom dia. Peço licença para entrar na sua casa e saudar com carinho. Bênção vovô, bênção vovó. Que essa bênção me traga felicidade e que traga também para você, porque com fé, com água e os produtos GF8 salvam vidas e podem salvar a minha e a sua também. Eu sou Emanuel Lucas, chegando com as principais notícias, com credibilidade, responsabilidade e compromisso com a verdade. Falo direto da rede de rádios Verdes Campos Sat, para todo o Brasil e para o mundo via internet. Está no ar o Jornal Verdes Campos, primeira edição. Na rádio do vovô, da vovó, na rádio do amigo caminhoneiro e de todos os meus irmãos camponeses.
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0: Olá, muito bom dia. Estamos começando mais uma edição do seu Jornal Verdes Campos. Primeira edição nessa manhã de terça-feira, dia 13 de outubro de 2026. São exatamente 6 horas e 1 minuto. Eu sou Emanuel Lucas e quero pedir licença para entrar aí na sua casa, no seu carro, no seu caminhão, no seu ônibus. Para que eu possa levar a melhor informação de tudo que está acontecendo no Brasil e no mundo até você. 6 horas e 2 minutos e vamos aos destaques de hoje.
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0: Naufrágio de barco com imigrantes deixa 139 mortos na África Oriental. Arcebispo de Aparecida pede desarmamento e atenção à fome e à pobreza. Aviões militares iniciam combate a focos de incêndio no Amazonas. Nas notícias do agro, plantio de soja no Brasil salta para 15% da área com melhora das chuvas. Barragem Nova Algodões alcança 57% de execução no norte do Piauí. Alerta do IMET prevê tempestades e granizo nesta terça-feira. Já já a previsão do tempo para todo o país. Nas notícias regionais no Ceará, filho espanca o próprio pai, quebra portão antes de ser baleado por um policial de folga. No Piauí, três jovens são assassinados em menos de 24 horas na zona sudeste da capital. E no Maranhão, policial civil aposentado é baleado e espancado em um bar em Caxias. Estas e outras informações a partir de agora no seu Jornal Verdes Campos, primeira edição. 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Quer mandar o seu alô, o seu recado, a sua denúncia? A linha está liberada para você no nosso WhatsApp, no 86994475082. 86994475082. Esse é o Jornal Verdes Campos, primeira edição, que está começando agora.
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0: 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Agora 6 horas e 9 minutos? 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

São exatamente 6:11, abraçando aos nossos amigos ouvintes, né, que já estão acompanhando a nossa programação através das nossas afiliadas espalhadas por todo o Brasil, também pelas parabólicas, seja no canal 23 ou no canal 365, juntas mais de 80 milhões de pessoas estão acompanhando a nossa programação. 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São exatamente 6:12, virou o reloginho agora, não perca o seu compromisso, trazendo agora uma notícia, iniciando nosso jornal com a notícia de caráter internacional. Tivemos aí um naufrágio de um barco com imigrantes que infelizmente deixou 139 mortos, incluindo ao menos 15 crianças. A embarcação, que navegava do Djibouti, na África Central, para o Iêmen, no Oriente Médio, tinha aí 305 pessoas. A Organização Internacional para as Migrações das Nações Unidas informou no domingo que o caso ocorreu entre a noite dos dias 8 e 9 de outubro. Segundo a organização, o incidente ocorreu ainda nas proximidades da costa do país africano e houve 82 sobreviventes. Os imigrantes seguiram para o Iêmen com a esperança, né, de eventualmente chegar aos países mais ricos do Golfo Pérsico. A busca ocorre apesar de os próprios cidadãos iemenitas fugirem de seu país, que enfrenta uma escalada nos combates entre as forças governamentais, apoiadas pela Arábia Saudita, e pelos Houthis, apoiados pelo Irã. É. Apesar, afirmou aí o comunicado da organização dos imigrantes, apesar da violência no Iêmen, os imigrantes continuam a empreender essas viagens perigosas na esperança de chegar aos países do Golfo. Fotografias compartilhadas pela agência da ONU mostraram sandálias e tênis gastos levados pela maré até a praia. Um porta-voz do governo etíope do país vizinho ao Djibouti não respondeu imediatamente aos pedidos de comentário. O governo do Djibouti também não pôde ser contatado imediatamente para comentar o caso. Segundo Alexandre Kosiak, chefe da missão do Djibouti, nossas equipes estão no local em conjunto com as autoridades locais para prestar assistência de emergência. Ele ainda declarou que essa tragédia é um forte lembrete dos perigos enfrentados pelos imigrantes ao longo desse corredor imigratório enquanto buscam oportunidades econômicas. As autoridades do Djibouti continuam as operações de busca e resgate, segundo o comunicado do órgão, né, da Organização Internacional para as Migrações, acrescentando que as autoridades locais também estão prestando atendimento médico aos sobreviventes e providenciando o enterro das vítimas. 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

0: 6:14. Você acompanhando o Jornal Verdes Campos, primeira edição, falando agora sobre ainda a questão das bets, porque os bancos têm até amanhã para devolver aí os saldos de contas, né, que estavam ativas depois aí da publicação da MP que proibiu as bets no país. Mais de R$1 bilhão já foi devolvido e faltou em cerca de R$159 milhões. Vamos a mais detalhes na reportagem.
1: Os bancos têm até quarta-feira para devolver R$159 milhões em saldos que ficaram nas contas das bets após o encerramento das plataformas de jogos online no país. Mais de R$1 bilhão já foi devolvido, segundo dados informados pelas próprias empresas ao governo federal. O levantamento abrange 22 milhões e 500 mil apostadores, distribuídos em 70 milhões e 500 mil contas. A maior parte dos saldos restantes é de pequeno valor. 90% das contas tem menos de R$1 a receber. O saque direto nas plataformas terminou em 5 de outubro. 8 empresas ainda não enviaram aos bancos os dados necessários para a devolução. E por isso, a Advocacia Geral da União deve entrar na Justiça para exigir as informações. Quem não receber até o prazo não perde o direito ao dinheiro. Nos casos em que impedimentos operacionais impossibilitarem a transferência pelos bancos, a Caixa Econômica Federal ficará responsável por intermediar a restituição. E atenção para os golpes, não é preciso pagar nenhuma taxa nem fornecer senhas ou códigos para receber o dinheiro. Com informações da Agência Brasil, da Rádio Nacional em Brasília, Pedro Lacerda.
0: Obrigado, Pedro Lacerda, pelas informações, 6:16. Abraçando aqui a dona Luciana e também o Zé Oliveira, a dona Maria do Carmo, desejando também uma ótima terça-feira. Alô, seu Abidia GF8, bom dia.
2: Bom dia, Manolo. 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
0: 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Alô também pra ele, seu Martinho GF8, bom dia.
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0: 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Peço aí aos amigos ouvintes, né? E principalmente aos amigos agentes de vendas que mandem o seu áudio, né, mais curto, com duração de máximo um minuto, tá certo? Para não comprometer aí o andamento do jornal, tá certo? Temos um horário a cumprir. 6h20, trazendo agora as informações direto da nossa central de jornalismo de São João dos Patos, no estado do Maranhão. Alô, bom dia.
4: Oi, bom dia, bom trabalho para você na bancada do jornal, e agora vamos com informações aqui da central de jornalismo de São João dos Patos. Hoje é terça-feira, dia 13 de outubro. Olha, homem é flagrado fazendo prova da Polícia Militar no lugar de outro candidato. Isso aconteceu na cidade de Imperatriz. O homem foi conduzido à delegacia de Polícia Civil após ser suspeito de tentar fraudar o concurso público da Polícia Militar do Maranhão, realizado no último domingo, dia 11, na Universidade Federal do Maranhão, no bairro Bom Jesus, em Imperatriz, que fica na região tocantina do estado. Segundo informações repassadas à Polícia Militar, o suspeito teria sido flagrado realizando a prova no lugar de outro candidato. Para tentar se passar pelo verdadeiro inscrito, ele estaria utilizando uma carteira nacional de habilitação CNH, supostamente falsa. A irregularidade foi identificada durante a aplicação do exame, e policiais militares do 14º Batalhão da Polícia Militar foram acionados para atender a ocorrência. Olha, o homem foi conduzido à delegacia de Polícia Civil, onde foram adotados os procedimentos legais cabíveis. O caso deverá ser investigado pela Polícia Civil, que buscará esclarecer as circunstâncias da suposta fraude, incluindo a origem do documento apresentado e a possível participação de outras pessoas no esquema. Até o momento não foram divulgadas informações sobre a identidade do suspeito, nem sobre o candidato que teria sido beneficiado pela tentativa de fraude. 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E eu volto à bancada do Jornal Verdes Campos, primeira edição.
0: Valeu, Messias, trazendo as informações direto da nossa central de jornalismo aí de São João dos Patos, no estado do Maranhão, 6h23. Alô, Nestor, aqui no sítio Jaguaribe, no município de Viçosa do Ceará, acompanhando a nossa programação. 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Alô, Luciano, GF8, bom dia.
5: Bom dia, meus amigos, apresentador do jornal Primeira Edição, que é o Luciano GF8 aqui da Ponta da Serra, Coivaras, Piauí. 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
6: Olá, bom dia, que é o Luciano Devon GF8 aqui, né? Estoque renovado aqui, contato 81-6199-17, eu queria mandar um para Sessão Ribeira, Jandira, o Tony Pozzoro, Mané Bezerra, né? E o Tony Celso, tá ligado? Dona Cruzinha, o seu, Socorro Fernandes, o compadre, Bié, tá ligadão aí? Toda a família Moura, a família Miligi, também ligadão aí. Simpatia ao Salão Dourado, a audiência lá é grande, Juazeiro Pior aí também, que a audiência é pancada lá, aí. Bom dia.
0: E um forte abraço ao nosso amigo Miguel Sena, Arcebispo de Aparecida pediu aí desarmamento, atenção, a fome e a pobreza na missa, né, ontem na Catedral Basílica de Aparecida, né, ontem na principal cerimônia que foi realizada no feriado de ontem de Nossa Senhora Aparecida. Ele pediu atenção a essas duas questões sociais aí que atinge, né, os quatro cantos aí do nosso país. Dom Mário fez declarações no sermão da missa solene das 9 da manhã. Entre os presentes, né, estava o vice-presidente da República e também o ministro da Saúde, né? Nós tivemos aí um trecho, né, do sermão da missa. Quem escuta Deus não pode ficar indiferente diante da fome, da pobreza, da violência e da solidão. Não pode ficar indiferente diante das famílias feridas, das crianças também feridas, dos jovens sem esperança, dos idosos abandonados. Não podemos ficar indiferentes diante das guerras, da destruição da natureza e de tantos outros males que nos afetam, que afetam a população do Brasil e do mundo, né? E também o dia da Nossa Senhora Aparecida foi marcado aí pela visita, né, de várias pessoas, né, vários seguidores à visita, né, à Basílica na cidade Aparecida, no Vale do Paraíba. E de acordo com estimativas dos administradores do Santuário Nacional, cerca de 150 mil pessoas passaram, né, pelo local. No período da novena de Nossa Senhora Aparecida, que foi iniciada há 10 dias e que foi encerrada no domingo, mais de 500 mil pessoas estiveram no santuário. A missa solene das 9 da manhã foi a cerimônia mais disputada pelos romeiros e lotou aí a Basílica. Mesmo durante a celebração, os devotos fizeram uma grande fila para passar diante da imagem de Nossa Senhora alocada em uma passarela. O romeiro Anderson, né, um dos romeiros, né, Anderson Roberto Mendes da Costa, veio a pé da zona leste da capital paulista e caminhou 172 quilômetros e teve de enfrentar aí muitas dificuldades para chegar ao santuário, né? Então aí muitas pessoas fizeram aí promessas, né? Tem essa questão da promessa de muita gente peregrinar até o santuário de Aparecida, né, para poder realizar os seus pedidos, seus desejos, enfim. Então, mas muita gente teve aí dificuldade de entrar na Basílica no dia, tanto no domingo quanto no dia de ontem, né, que foi o dia celebrado aí, o dia importante, foi o dia celebrado aí de Nossa Senhora Aparecida, também o dia das crianças. Horas e 27 minutos, trazendo agora essa informação que vem lá do norte do país, porque duas aeronaves militares KC-390 Millennium da Força Aérea Brasileira reforçaram ontem as ações de combate aos incêndios florestais no estado do Amazonas. O KC-390 Millennium é o mais avançado avião militar projetado na América Latina. Uma das aeronaves vai ser usada como cargueiro de apoio às operações e a outra será aí equipada com sistema modular aerotransportar de combate a incêndios, capaz de lançar aí 12 mil litros de água pressurizada em um único voo. A primeira decolagem ocorreu no período da manhã, com um sobrevoo para identificar os locais dos focos de incêndios e ajustar o sistema de lançamento do volume de água sobre o fogo. Em uma segunda decolagem, a aeronave foi abastecida e realizou o lançamento. E de acordo com a FAB, estão previstos 3 lançamentos de combate aos incêndios por dia com a aeronave até que a situação seja controlada no estado. 2 equipes operam em cada lançamento de água, sendo uma na aeronave e a outra em solo para abastecimento. De acordo com o tenente-coronel, né, o tenente-coronel Daniel Souza, as equipes estão preparadas para operações ininterruptas. O estado do Amazonas está enfrentando uma série de incêndios florestais iniciados na última semana, que levaram 36 municípios a declarar situação de emergência. A fumaça das queimadas levou o nível de poluição no ar a níveis graves para a saúde da população. 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

0: Bom dia, Manuel Lucas, bom dia, ouvinte.
1: Bom dia, Raimundo Cunha.
0: 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Abraço para seu Deusdete, Dona Rosa Cardoso e Sargento Peu no Campo Alegre, Nossa Senhora de Nazaré. Para seu Joaquim, Deus não vai passando. Muito obrigado pelo espaço e até a próxima oportunidade.
1: Forte abraço, Raimundo Cunha, boas vendas para você. Alô também aqui pro nosso amigo Gentil Soares, né? Ele é conhecido como Gui e mora na cidade de Ipiaiu, né? Ipiaiu, na Bahia, no bairro Novo Beira Rio, e gosta muito da nossa programação. Forte abraço aí o nosso amigo Gentil Soares. 6:30 e daqui a pouco no Jornal Verdes Campos você vai acompanhar. Na volta do intervalo, você vai ver, plantio de soja no Brasil salta para 15% da área com melhora aí das chuvas. Barragem Nova Algodões alcança 57% de execução no norte do estado do Piauí. E alerta do IMET prevê tempestades e granizo nessa terça-feira no sul do país. Já a previsão do tempo para todo o Brasil. Estas e outras informações já no seu Jornal Verdes Campos, primeira edição.

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0: Muito bem, de volta com o seu Jornal Verdes Campos, primeira edição. Olho na Hora, 6 horas e 37 minutos. Não perca o seu compromisso, né? Depois aí de um feriadão prolongado, chegou a hora da gente voltar aí ao batente. 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

0: 6:42, aqui mandando mais alguns alôs, né? 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Bom dia.
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0: Tá aí, um forte abraço, agente de vendas Maria. Alô também para ele, o Francisco Ribeiro. Bom dia.
2: Verde Franco, bom dia para você, que eu sou seu fã, Francisco Ribeiro, de Pedro Pacheco, bairro Bela Vista. Um alôzinho aqui para nós.
0: Alô aí ao bairro Bela Vista, em Sigefredo Pacheco, no estado do Piauí. Um forte abraço, Francisco Ribeiro. Alô também para vovó Lúcia, para o Zé Fernandes do Saci. A crença em Deus é o caminho mais seguro para se conquistar a fé para os sonhos que temos. Então aí mais uma frase bonita aí do nosso amigo Zé Fernandes do Saci. Alô, seu Valdivino.
3: Bom dia, Manuel Lucas. Bom dia, você. Bom dia, Galego. Bom dia, Nete. E bom dia a todos vocês que falham de campo. E bom dia a todos os ouvintes que vocês estão. Tá? É, manda um bom dia para o seu Paulo Divino aí. E a dona Maria Rocha lá em Alto Lontar. Entendeu? É, tudo de bom para vocês e tenham um bom dia a todo mundo, beleza?
0: Forte abraço, meu amigo Valdivino. Alô também para Ana Cristina.
4: Bom dia, meu amigo Manuel Lucas. Manuel Lucas, hoje eu quero que você pode me dar uma oração do Pai Nosso, no meu lugar, fez para você. E para todos da rádio aí, para toda a sua família. Fez essa oração para Nete Campo. Fez essa oração para Eduardo Silva. Fez essa oração para o Franli, para o Fábio Brito, para o Galego. Fez essa oração para o meu esposo Zé Paulo, toda a minha família. Fez essa oração para Dona Irene, Serra Mundo Cunha, Campo Maior. Todas as minhas amigas do colégio lá do Manso, todas as minhas amigas do São Joaquim, do colégio, meu professor de Campo Maior, meu professor Pedro. Manoel Lucas, a oração do Pai Nosso é muito boa. E para essa oração para você, um bom dia, fique com Deus, desejo de bom para você, corta sua guarda por três, por onde você andar na chegada e na saída, que Maria passou à frente, vem de sua casa, vem de sua família, vem de seu trabalho. Fique com Deus, Manoel Lucas. Fique com Deus, a oração para você.
5: E aí, meu amigo Manoel Lucas, bora tomar café?
0: Bora,
5: meu amigo Manoel Lucas.
0: Então tá aí a nossa amiga Ana Cristina, ela mandou aqui um vídeo, até pra colocar rapidamente aqui no ar. Ela mandou aqui, rapaz, olha só, hein, um bolo ali de sal, cafezinho e também um aspetinho. Vou até colocar no ar, porque eu não quero passar essa inveja sozinho não. Vou mostrar aqui pros nossos amigos ouvintes. Olha só o que a nossa amiga Ana Cristina mandou pra gente aqui. Tá aí, ó, na sua tela. Né, um bolo de sal, né, ali com as petinhas ali, umas rosquinhas, né, ali aquelas rosquinhas de goma e um cafezinho ali pretinho, quentinho, né, rapaz, agora eu fiquei com vontade. Forte abraço, minha amiga Ana Cristina, bom café da manhã pra você e também pra todos os nossos amigos ouvintes, tá certo? Exatamente 6:46, trazendo agora as informações aqui no nosso segundo bloco, nas informações do agro, porque o plantio de soja, atenção, hein? O plantio de soja da safra 26-27 alcançou 15% da área estimada para o Brasil até esta quinta-feira, né? Quinta-feira que passou, dia 8, conforme levantamento da AG Rural que foi divulgado ontem. O desempenho está representando um salto em relação ao patamar de 7% de semeadura registrado na semana anterior e ocorreu graças a uma boa rodada de chuvas, que animou aí parte dos produtores que ainda não estavam plantando a entrar em campo, disse aí a consultoria em nota. No mesmo período da temporada passada, o plantio estava em 14% aí da área, tá certo? E também O Paraná, ele segue na liderança, porém um salto no ritmo dos trabalhos do Mato Grosso reduziu bastante aí o intervalo entre os dois estados que são seguidos por Rondônia e Mato Grosso do Sul. E também, né, nos últimos dias, as primeiras áreas do Tocantins e também do estado do Piauí também começaram a receber sementes da oleaginosa. Nos estados monitorados pela AG Rural, somente Maranhão e Rio Grande do Sul ainda não tinham percentual plantado até o dia 8. Na questão do milho, o plantio da primeira safra 2026-2027, conhecido como milho verão, atingiu na última quinta-feira 44% da área prevista para o centro-sul do país, comparado a 38% uma semana antes e 45% há um ano atrás, de acordo com o levantamento da AG Rural. Além do sul do país, onde a semeadura perdeu a parte do fôlego devido às chuvas constantes, o plantio agora começa a avançar sobre as primeiras áreas de São Paulo, Minas Gerais e também o estado de Goiás. 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

0: Não perca o seu compromisso, 6h49. Nós temos aqui nosso amigo Nonatinho Fiales CDs, é isso? Alô, Nonatinho, bom dia.
1: Olá, bom dia, Mané Luca, rapaz. Bom dia, Galego. Bom dia a todos nossos clientes, ouvintes do Jornal Primeira Edição na Vez Campsati. Aqui é o Nonatinho Fiales CD, diretamente, Mané Luca, aqui no centro de Alço. É, meu amigo, na rua Cândido de Almeida, bem próximo ao colégio Marido Barbosa. Convidando nossos clientes de Alço e região, vem pra cá, fala aqui com o Nonatinho PSD em Alço, Piauí, dando aquele bom dia, Mané Luca, aqui para seu Paulo Pereira, rapaz. Bom dia, seu Paulo Pereira, dona Tonha, ali no bairro Carrasco, em Alço, Piauí, nosso amigo cliente. Aqui é o seu Baiano, rapaz. Bom dia, seu Baiano. Bom dia, dona Francisca do seu Baiano, ali no bairro Carrasco, em Alço, Piauí, nossa amiga aqui, a dona Loura, rapaz. Bom dia, dona Loura. Bom dia, seu Zé Sérgio, ali no bairro Betânia. Tá ligado aqui em Jornal Primeira Edição, na Vez Cansado, com nossa amiga Mané Lucas.
0: Valeu, Nonatinho Fialho CDs. Boas vendas pra você. E também aqui, alô pra ele, Mineral Publicidades.
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0: Tá aí, boas-vindas. Mineral Publicidade 6h51. Trazendo agora essa informação que vem do estado do Piauí, porque a construção da barragem Nova Algodões em Cocal, no norte do Piauí, alcançou aí 57,32% de execução. O empreendimento considerado estratégico para a segurança hídrica da região já recebeu a aplicação de 213 mil metros cúbicos de concreto compactado e 32 mil metros cúbicos de concreto convencional na estrutura do maciço da barragem. A obra é executada pelo IDEP, que é o Instituto de Desenvolvimento do Piauí, e está recebendo aí um investimento de 240 milhões de reais. Segundo o diretor do órgão, Felipe Eulálio, ele destacou o avanço da execução e importância da obra para o desenvolvimento da região. E segundo ele, o empreendimento segue um cronograma de execução com rigor técnico e envolve uma estrutura de grande complexidade de engenharia, né? A barragem Nova Algodões deverá ampliar a segurança hídrica do município e também da região, com reflexos no abastecimento da população e também no desenvolvimento de atividades produtivas. Entre os setores que poderão ser beneficiados estão a agricultura, a pecuária, a irrigação e também a piscicultura. O diretor-geral do IDEP também ressalta que cada etapa concluída representa um avanço para a segurança hídrica e para as perspectivas de desenvolvimento da população. Ele fala que cada etapa que avançam, né, representa mais do que um avanço físico da obra. Representa água, segurança, desenvolvimento e futuro para a população. É uma obra grandiosa de engenharia, mas principalmente uma obra grandiosa pelo impacto que vai ter aí na vida das pessoas. São exatamente 6h52, trazendo agora as informações direto da nossa central de jornalismo de Coelho Neto, no estado do Maranhão. Alô, bom dia.
3: Bom dia, Manuel Lucas. Bom dia, audiência. Olha, uma pessoa morreu e outras quatro ficaram feridas em um acidente de trânsito registrado na manhã de ontem, dia 12, na rodovia MA-034, no trecho entre Coelho Neto e o povoado Descanso, no Maranhão. Segundo informações repassadas à Polícia Militar, a motorista de um Fiat Palio teria perdido o controle da direção, provocando o capotamento do veículo. Entre os ocupantes estavam três crianças que teriam sofrido ferimentos graves, além de uma mulher adulta com escoriações leves. Os sobreviventes foram socorridos por um fazendeiro da região e encaminhados para um hospital em Caxias. Até o momento, não foram divulgadas informações atualizadas sobre o estado de saúde deles. A Polícia Militar acionou o Instituto Médico Legal para a remoção do corpo. A identidade da vítima fatal não foi divulgada. As circunstâncias do acidente ainda serão apuradas. E um homem de 27 anos foi preso na manhã de segunda-feira, suspeito de matar José Arnaldo Souza da Silva, de 28 anos, com um golpe de facão no povoado São Bento, zona rural de Buriti, também no Maranhão. De acordo com a Polícia Militar, o crime aconteceu na tarde de domingo, por volta das 5h30. A vítima foi atingida do peito e recebeu os primeiros atendimentos no Hospital Municipal e foi transferida para uma unidade de urgência em Caxias, mas não resistiu ao ferimento. Após o ocorrido, policiais do 44º Batalhão da Polícia Militar iniciaram buscas pelo suspeito, que foi localizado na manhã seguinte, no povoado São Francisco. Segundo a corporação, ele tentou fugir ao perceber a aproximação da viatura, mas foi alcançado e preso. O homem foi apresentado à Delegacia Regional de Chapadinha. A motivação do crime ainda não foi esclarecida e o caso segue sob investigação da Polícia Civil de Buriti. 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
4: Bom dia, Manuel Lucas, e bom dia para todos.
0: Bom dia, Francisca.
4: Que fazem a Rádio Verdes Campo Sat e os ouvintes também. E que tenhamos uma ótima terça-feira abençoada. 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
0: Forte abraço, Francisca Souza, de Duque Bacelar, agente de vendas dos produtos GF8. Tá certo? 6h56, trazendo aqui essa informação, agora a previsão do tempo para todo o Brasil, porque o Brasil está dividido aí entre áreas com tempo estável, chuva e tempestades. Já outras regiões com calor e tempo bastante seco. Essa condição vai seguir durante todo o dia de hoje. As chuvas seguem concentradas principalmente no Mato Grosso do Sul, Paraná, Santa Catarina e na faixa leste de São Paulo, onde há inclusive um alerta laranja de perigo para tempestades, com vigência para toda a terça-feira, segundo aí o que foi divulgado pelo Instituto Nacional de Meteorologia. São esperados aí acumulados de 50 a 100 milímetros por dia, com ventos de 60 a 100 quilômetros por hora, além de queda de granizo. Existe o risco de corte de energia elétrica, estragos em plantações, queda de árvores e também de alagamentos. No Rio Grande do Sul, só há possibilidade de chuva isolada no extremo norte do estado, na divisa com Santa Catarina. Já no sudeste, a chuva pode ser mais presente apenas no sul de São Paulo. Nas áreas próximas à divisa com Paraná, segundo aí o boletim do IMET. No Rio de Janeiro, no norte de São Paulo e no sul de Minas Gerais, podem ocorrer aí chuvas de caráter isolada. Por outro lado, a massa de ar quente e seco que atua sobre parte das regiões norte, centro, nordeste e centro-oeste mantém o calor forte e tempo seco no Amapá, em grande parte do Pará, no Tocantins, no centro-norte de Goiás, no Distrito Federal, no centro e norte de Minas Gerais e no Espírito Santo, em grande parte do Nordeste. As temperaturas que já estavam altas, né, devem subir um pouco mais durante a terça-feira, com mínima de 22 graus em Brasília e Campo Grande, enquanto que as máximas chegam a 34 graus em Brasília e 38 Brasília e Goiânia e 38 graus em Cuiabá. Já no semiárido nordestino, o céu permanece aberto, sem nuvens e calor intenso. E foi destacado aí pelo IMET. E Teresina segue com destaque da maior temperatura, com uma máxima de 40 graus. Um abraço aqui para Joana de Campo Maior, acompanhando a nossa programação. Muita gente aqui mandando sua participação, né, aqui no Jornal Verdes Campos. primeira edição. Lembrando que daqui a alguns segundos nós teremos aí a propaganda eleitoral gratuita e dentro de 10 minutos, na verdade já temos que entregar, né, aí para a propaganda eleitoral gratuita, e dentro de 10 minutinhos estaremos de volta com mais informações para você aqui na sua rede de rádios Verdes Campos Sat, no seu JVC primeira edição.

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7: Muito bom dia, agora são 7:10.
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7: Tudo bem, de volta com o seu Jornal Verdes Campos, primeira edição, logo após aí o horário eleitoral gratuito no rádio. Né, vamos aí trazer mais informações para você nessa manhã de terça-feira, dia 13 de outubro de 2026, 7 horas e 15 minutos. 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
7: Valeu, Atanildes. Bom programa para você mais tarde, logo após o Jornal Verdes Campos, segunda edição, com apresentações de Fábio Brito e Gomes de Oliveira, o Galego. 7 horas e 18 minutos, trazendo agora as informações do nosso terceiro e último bloco. Começando aí pelo estado do Ceará, porque tivemos aí um caso, né, que aconteceu ontem uma câmera de segurança que flagrou um filho agredindo o próprio pai em Crateús no domingo, né? Na verdade, aconteceu no domingo, mas o caso teve repercussão ontem. A agressão cessou depois que o homem, de 21 anos, foi baleado por um policial militar que estava de folga, né? E nas imagens, é possível ver o filho agredindo o pai, de 69 anos, com chutes e empurrões. O homem também estava armado com uma faca. E durante a agressão, né, o filho empurrou o pai contra um portão, que acabou soltando da parede. E o filho também usou esse mesmo portão para agredir o próprio pai, né? O caso aconteceu no bairro Ipaze. Pai e filho foram socorridos e levados ao hospital da região. A faca foi apreendida e foi apurado que o filho sofre aí de transtornos psiquiátricos e estava em um surto psicótico. O militar que estava nas proximidades percebeu a tentativa de homicídio e foi ao local. Ao ver a vítima ao solo e o agressor armado com uma faca, ordenou para que o indivíduo cessasse a atitude, mas não obteve resposta. A polícia militar disse que o soldado agiu prontamente para interromper a agressão e proteger a vítima, sendo necessário efetuar um disparo de arma de fogo contra o agressor. Ambos receberam atendimento médico imediato por parte do SAMU e foram encaminhados para um hospital para cuidados médicos. A ocorrência e o material apreendido foram apresentados na Delegacia Regional de Crateús, onde o suspeito foi autuado por tentativa de homicídio. E ele está sob escolta policial na unidade hospitalar. Sete horas e 20 minutos, agora 7h21, virou o reloginho bem na hora. Você acompanhando o Jornal Verdes Campos, primeira edição, trazendo agora essa informação que vem do estado do Piauí, onde tivemos aí 3 homicídios na capital do estado do Piauí em menos de 24 horas. Os 2 primeiros aconteceram na noite de sábado, no bairro Verde Cap 3, e na noite do domingo um homem foi encontrado morto dentro de uma residência no conjunto Jardim Europa. No primeiro caso, as vítimas foram identificadas como João Vitor Rodrigues de Souza e João da Silva Souza. Segundo informações do 8º Batalhão da Polícia Militar, os dois estavam na porta de uma casa quando foram surpreendidos por 3 homens que desceram em um carro, um carro não identificado, desceram do veículo e atiraram contra eles. Após disparos, o grupo fugiu. João da Silva Souza morreu no local, na rua Ermelinda Bastos, próximo ao clube da Asalp. João Vitor foi levado para a unidade de pronto atendimento do Renascença, mas morreu pouco depois de chegar à unidade de saúde. A perícia esteve no local para realizar os procedimentos, os primeiros levantamentos que podem ajudar a esclarecer o crime. Já o terceiro homicídio aconteceu na noite do domingo. Policiais da Força Tática do 8º BPM foram acionados para atender uma ocorrência de possível homicídio na rua 5 do conjunto Jardim Europa. No imóvel, encontraram as portas abertas e a casa totalmente revirada. Também havia bebidas alcoólicas dentro e na área externa da residência. A vítima foi identificada como Renato da Costa Souza, de 23 anos. Segundo informações de moradores repassadas aos policiais, ele estaria vigiando a casa. Não há informações até o presente momento sobre suspeitos presos, nem sobre a motivação dos crimes. Em ambos os casos, estão sendo investigados pela Polícia Civil Piauiense. E trazendo aqui essa informação que vem aí do estado do Maranhão, né? Onde um policial foi espancado, olha só, um policial civil aposentado foi baleado e espancado em Caxias, né? Isso aconteceu aí no último domingo em um bar do bairro Cangalheiro, em Caxias, a 360 quilômetros da capital. E toda a ação foi registrada por uma câmera de segurança. Segundo as imagens, a confusão começou após uma discussão no Neto Bar. Em seguida, 4 homens passaram a agredir a vítima. Um deles usou uma cadeira para atingir o policial várias vezes. Durante a ação, um dos suspeitos roubou a pistola da vítima. O grupo fugiu levando a arma, munições e uma bolsa onde estava o carregador da pistola calibre 9mm. E, após as agressões, o policial aposentado recebeu a ajuda de pessoas que estavam no local. Ele relatou que foi atingido por 3 disparos a queima-roupa, sendo um deles no braço. A delegacia de Caxias agora está investigando o caso para identificar a motivação do crime e localizar os suspeitos. Então tá aí, você que tá me acompanhando pela TV Verdes Campos, canal no YouTube, tá aí um frame, né, os dois frames aí do vídeo que foi registrado pela câmera de segurança aí dessa agressão contra esse policial militar, policial civil aposentado.
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7: Tudo bem, chegou a hora dele, Gomes de Oliveira, o Galego, com a sua opinião forte, a verdade, doa quem doer, sem papas a língua. Alô, Galego, muito bom dia. Quais as suas informações de hoje?
16: Bom dia, Manuel Lucas. Hoje estamos na terça-feira, tem muita informação aqui na sua TV Verdes Campos e na Rádio Verdes Campos. A brasileira presa na Indonésia com cocaína pode pegar prisão perpétua. 36 anos, no mínimo, seria a prisão. Como é perpétua, nunca mais vai sair da cadeia. E lembrando que dois brasileiros já foram fuzilados por levar cocaína para a Indonésia. O primeiro deles foi Marco Cardoso Moreira, em janeiro de 2015. E o segundo brasileiro fuzilado na Indonésia por ser pego com cocaína foi Rodrigo Galarte, isso em 2015 também. Outra informação em respeito a um pastor que matou a esposa a facadas na festa de aniversário do filho. Trata-se de Jonathan Jesus Batista, de 40 anos de idade. Ele matou Jeane Cristina. Tem uma matéria também relacionada com o Papa Leão XIV. Confirmou para logo mais a cirurgia para retirada de um tumor. Aí, portanto, a cirurgia que será realizada daqui a pouquinho lá na Itália, com a presença de um médico particular do Papa Leão XIV. E em Aparecida, devotos criticaram o uso de Nossa Senhora Aparecida na disputa eleitoral. O clero também criticou bastante a atuação dos políticos. Jornalista brasileiro é levado de fora da casa para retornar ao Brasil, sabe por quê? Porque ele criticou severamente o presidente argentino Milei. Isso aconteceu ontem e esse jornalista de nome Rodolfo Tomás foi colocado para sair rapidamente daquele país. Lá a situação é diferente. O presidente não aceita crítica por hipótese alguma. Uma menina de 13 anos de idade que pegou uma arma do pai e atirou numa colega foi internada em Santa Catarina. Portanto, 13 anos de idade já tem um currículo manchado pelo assassinato provável dessa colega. Ela tentou matá-la, deixou um estado grave e a situação só tende a piorar, porque infelizmente a violência continua se alastrando no nosso querido país. Tem uma matéria também, essa vem do estado do Ceará e é muito triste. Uma menina de 10 anos de idade morreu afogada em um parque aquático na cidade de Ipu, no estado do Ceará. Trata-se de Isis Maria Silva. Portanto, essa garota perdeu a vida morrendo afogada em uma piscina lá na cidade de Ipu, no estado do Ceará. E no Rio de Janeiro aconteceu um fato lamentável. Alguns policiais confundiram os colegas como bandidos e assassinaram um cidadão que era policial e estava apenas fazendo uma blitz com os colegas para pegar marginais do Comando Vermelho e do PCC. Outra guarnição passou no local, os colegas confundiram como bandidos, metralharam o carro de alguns policiais e mataram um cidadão do BOPE que foi enterrado ontem na capital carioca. É a violência que infelizmente não para no Rio de Janeiro. Emanuel Lucas, grande abraço, meu amigo. Daqui a pouco eu estarei firme e forte no Jornal Verdes Campos, segunda edição, falando a verdade, doa a quem doer, para a TV Verdes Campos, canal 123, e para a Rádio Verdes Campos, canal 365.
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7: Valeu, Galego, obrigado pela sua participação. 7:29, não temos mais tempo para mais nada, gente. Eu só tenho a agradecer a todos que mandaram a sua participação e que me acompanharam aqui no JVC, primeira edição desta terça-feira. Prometo voltar amanhã, bem cedinho, às 6 da manhã, com muito mais informações. A você que me acompanhou através das nossas afiliadas, pelo aplicativo GF Play, canal 365 da Parabólica, você fica agora com Balança Brasil, no comando dele, Marcelo Macedo, tá certo? E a você que me acompanhou no canal 123, né, com som e imagem, você segue com a nossa programação e a partir das 9:30 tem o Falando de Negócios com o Vanilson Brito. A todos uma excelente terça-feira e eu volto amanhã, se Deus quiser e ele assim permitir.

0: Quem fala aqui é Franley. Quero dizer o seguinte: para você ter êxito na fé, você precisa ter fé. Se você não tiver fé, você não vai ter êxito. Saiba de uma coisa, que um dos melhores remédios, melhor antibiótico, é a fé. Você quer que dê certo sua fé? Se concentre, levante a mão para cima, se encoste em qualquer, numa parede, em qualquer coisa, e peça a Deus aquilo que lhe interessa. E tenha fé. Se você fizer isso, vai dar certo, vai dar certo. Quem está falando aqui é Franli. Essa oração foi feita aqui na sede da Rede Rádio Verde Campos, com todos os funcionários daqui da rádio. Todos nós fizemos com fé, pedindo para que você tenha saúde, nossos ouvintes, nossos queridos amigos. Então, só quero lhe dizer para você, tenha fé e reze conosco esse Pai Nosso.
1: Pai Nosso que estás nos céus, santificado seja o vosso nome. Venha a nós o vosso reino, seja feita a vossa vontade, assim na terra como no céu. O pão nosso de cada dia nos dai hoje, perdoai as nossas ofensas, assim como nós perdoamos a quem nos tem ofendido. E não nos deixeis cair em tentação, mas livrai-nos do mal. Amém. Ave Maria, cheia de graça, o Senhor é convosco. Bendita sois vós entre as mulheres. Bendito é o fruto do vosso ventre, Jesus. Santa Maria, Mãe de Deus, rogai por nós, pecadores, agora e na hora de nossa morte. Amém.
2: Esse Pai Nosso e Ave Maria é um oferecimento da família da Rede de Rádio Verdes Campos SAT e suas afiliadas. Para todas as pessoas que estão nesse momento passando por situação difícil nos hospitais, com a Covid ou com outras doenças. E também para todas as famílias que estão sofrendo porque perderam seus entes queridos. Rogamos a Deus que Ele console cada coração sofredor nesse momento tão difícil nas nossas vidas. A família da Rede de Rádio Verdes Campos SAT e suas afiliadas têm a certeza que juntos vamos passar por tudo isso e sair do outro lado mais forte.
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10: Olha, bom demais é ter você aqui na Verdes Campos Sat. Vamos lá, pessoal, vai começar agora o Balança Brasil.

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Cima, porque a terça-feira tá aí pra gente aproveitar desse sol radiante, desse sol maravilhoso. Mais uma manhã começando aqui na Verdes Campos Arte. Eu aqui, olha, pedindo licença pra entrar na sua casa com muito carinho. Pensa vovô, e que essa bênção me traga felicidade e que traga também para você, porque com a fé, com a água e os produtos GF8 salvam vidas e poderá salvar a minha e a sua também. Aqui na rádio da vovô, do amigo caminhoneiro e dos trabalhadores do Brasil. Pessoas que acordam cedo, né? E já estão aí na luta, na labuta do dia a dia. Vamos juntos, meus amigos, mais uma manhã. Vamos deixar sua terça-feira recheada com coisas boas, do jeitinho que você gosta. 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Muitas dicas de saúde pra vocês. 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Vamos juntos! Agora 7:39, pra quem não me conhece, eu sou Marcelo Macedo, já estou esperando aqui o teu zap zap. 86 994 47 50 82. E a gente vai até 11 da manhã com você, você e eu e você numa só emoção na Verdes Campos Arte.

0: Ok, então agora 7 horas e 45 minutos, horas de Brasília. Demônios da Garoa, o trem das 11. É, se perdeu o trem que sai agora às 11 horas, só amanhã de manhã, né, amigão? Então tá bom. Olha, comecei com um grande sucesso de Agnaldo Timóteo, Os Verdes Campos da Minha Terra. Olha, bom dia pra você. Vamos chegando pra cá, né, pessoal? Estamos aí na melhor terça-feira do Brasil e você chegando com a gente, radinho ligado na Verdes Campos Sat. E aí, a tua companhia vai ser boa demais por aqui. Olha, já somos mais de 170 filiados em todo o Brasil. O Brasil se encontra aqui no sistema de comunicação Verdes Campos Sat, seja na nossa TV, seja no nosso portal, seja nas rádios, né? E aí a gente se encontra por aqui, gente. Vamos chegando. Bom dia, bom dia. Alô, Brasil, onde é que você tá aí? Manda teu zap, manda o teu alô, manda o teu bom dia que a gente vai retribuir toda a sua mensagem, tá bom? Com seu carinho aqui com a gente. Muito obrigado você em Brasília. Alô, Brasília, bom dia. Olha, você também em Minas Gerais, você também no Rio de Janeiro, os nossos amigos do Amazonas, do Piauí, do Ceará, do Maranhão, pessoal também do Pernambuco, na Bahia, Rio Grande do Norte, bom dia Rio Grande do Norte, olha pra você também em Santa Catarina, no estado do Espírito Santo, olha você também no Paraná, Minas Gerais também já chegando aqui com a gente, bom dia pra vocês em Minas, tomar aquele cafezinho, nosso dia começa feliz, olha bom dia também você em Rondônia, lá no Acre também, você também no Amapá, é a Verdes Campos Sat, meu amigão, dos quatro cantos desse Brasil, levando a melhor comunicação, tá bom, gente? 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Ok, então agora 7 horas e 49 minutos. Agora sim a gente vai mandar abraço aqui pra vocês já na audiência. Aqui com a gente começando essa manhã em alto astral aqui na Verdes Campos Sat. Vamos juntos, bom dia.
1: Oi. Oi, Marcelo Maceda.
0: Opa, bom dia.
1: Bom dia, tudo bem com você, Marcelo Maceda? Aqui é a Francisca Alves, do Coelho Neto Maranhão.
0: Tô passando. Olha, bom dia pra vocês em Coelho Neto, hein?
1: Para lhe desejar um bom trabalho, uma boa terça-feira abençoada por Jesus Cristo. Tudo de bom para você e sua família, tá? Sua equipe. Estou passando esse áudio para você, para lhe desejar um bom trabalho, tudo de bom para você. E para dizer que a minha irmã, Maria das Graças, minha irmã do meu coração, minha irmã mais velha, está fazendo um ano hoje, no dia 13.
0: Coisa outubro, boa, tá? Aniversário! Maravilha.
1: Marcelo Maceda, tá? Quero que você cante aí os parabéns pra ela. Deseja muitos anos de vida para ela, tá bom? Hoje ela tá colhendo mais uma rosa no jardim. Ela mora na feitoria município de Afonso Cunha, minha irmã Maria das Graças.
0: Muito bem, então parabéns a dona Maria das Graças, completando mais um aniversário na data de hoje. Dona Maria das Graças, um abraço e eu desejo muitas felicidades na sua vida, tá bom, dona Maria das Graças? Eita, que a festa ela vai ser grande hoje. Feliz aniversário, então. Tá certo. Eita, mas é bom demais a gente comemorar aniversário, né, gente? Olha, vamos lá, vai mandando. Bom dia, você em qualquer lugar do Brasil participa aqui com a gente no Balança Brasil.
2: Bom dia, Marcelo Macedo.
0: Olá, bom dia.
2: Uma abençoada terça-feira, cheia de paz e felicidade. Você ser um maravilhoso locutor. Muito obrigado.
0: Olha, vamos juntos.
2: Tá na minha companhia e eu tô na sua companhia. Aí na hora que bom, o dia amanhece, já tô ligada.
0: Coisa boa.
2: Eu quero que você ofereça uma música pra mim, de Roberto Carlos, Nego Gato. Pra mim oferecer pra uma pessoa que já gostei muito dele. O amor que foi amor da minha vida. E ele gosta muito dessa música.
0: Menino!
2: Eu não posso dizer o nome dele.
0: É segredo de estado, né? Então tá bom, é aquele amor que não morre nunca, né? Aquele amor que fica preso no coração e fica eternizado pra sempre. De repente bate assim uma saudade. Tá certo então, minha querida. Muito obrigado pela sua participação aqui com a gente no Balança Brasil. A dona Francisca Dias. Dona Francisca, um abraço, bom dia pra senhora aí, tá bom?
3: Bom dia, Marcelo Macedo. Passando pra desejar um bom dia de trabalho pra vocês aí na rádio, um alô para todos os ouvintes e um bom dia para todos nós. Eu gostaria de desejar também um bom dia para minha tia Alderina, lá em Regeneração, no Piauí, no bairro Tiberão. Um grande abraço a todos. Aqui é o Fagner, de Planaltina BF. Bom
0: dia.
3: Tá
0: certo, Fagner. Um abraço pra vocês em Planaltina, no Distrito Federal, Cortina Verdes Campos. Um abraço bem forte, amigão. Obrigado pela sua participação aqui com a gente. Tudo de bom, pessoal. Olha, mais uma manhã. Balança Brasil tá aí pra gente aproveitar bastante. Mais uma grande manhã. Bom dia.
4: E aí, Marcelo Macedo. Aqui é Lidinho. Marcelo, passa aí uma música de aniversário pra oferecer. De modo especial para o aniversariante do dia, que é com Madiga, Graça ali de Pedra.
0: Com Graça também. Deseja de aniversário ela hoje.
4: Um feliz aniversário, cheio de saúde, repleto, felicidade, muita saúde, muitos anos de vida. Que Deus, comadre, te abençoe. Hoje, amanhã e sempre. São sinceros votos. De Elidinha, de sua amiga Elidinha, Elidio Neto e Marcos. Feliz, comadre.
0: Muito bem, então meu parabéns aí a Comadre Graça, hein? Comadre Graça de aniversário hoje, parabéns pra ela. E eu desejo muitos e muitos anos de vida. Muito obrigado pela participação aí de vocês, tá bom? Vamos lá, pessoal, continua participando aqui com a gente. Obrigado, viu, Lidinha, pela participação. Mais uma mensagem, bom dia.
5: Bom dia, bom dia, bom dia, Marcelo Macedo, rapaz. Aí, rapaz, aqui é o custódio da cidade de Coratá, estado do Maranhão, aqui na Rua da Caema, viu, pai? Pois é, Marcelo, rapaz, eu gostaria de ouvir aí, rapaz, o Valdir Soriano, a Dama de Vermelho, viu? Pra a galera aqui da Rua da Caema.
0: Muito bem, a Dama de Vermelho.
5: Por aqui já, viu, rapaz? Deixa jeito aí, meu amigo velho. Bom trabalho pra você aí, seu
0: Muito
5: Marcelo.
0: Muito bem, seu Custódio. Obrigado pela participação, seu Custódio, diretamente de Coroatá, no Maranhão. E a loja aí tá aberta, viu, seu Custódio? 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Um abraço, seu Custódio. Olá, pessoal. Bom dia, bom dia.
6: Olá, Marcelo Macedo. Bom dia. Eu sou a Maria de Fátima, aqui do Satélite. Eu gostaria de pedir uma música com Moraes Moreira, Sintonia, para ouvir e oferecer a todos os ouvintes do programa. Tenha um excelente dia para todos. Bom dia.
0: Muito bom. Um abraço, então. Muito obrigado pela sua participação aqui com a gente no Balança Brasil. É, gente, é assim. O dia já começa feliz e a gente vai juntinhos até 11 da manhã, levando para você essa comunicação aqui na Verdes Campos Arte.

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1: A hora certa para você agora, 8:01, hora de Brasília. Bom dia.
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1: 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Agora 8:05, hora de Brasília. Voltamos aqui com Balança Brasil.

Então, Brasil, já voltamos aqui com o nosso Balança, deixando a sua manhã bonita demais, hein? O Alto Astral da tua manhã vai seguindo e você vai com a gente. E aí, você quer participar? Ei, Marcelo, no seu zap aí, rapaz, da Verdes Campos Sat, quero interagir com vocês aí. É muito fácil, gente, manda agora, tá? Não perde tempo, não. Manda aí o teu bom dia, o teu alô, o teu abraço. 86 99 4 47 50 82. E você então vai participando aqui do Balança Brasil até às 11 horas da manhã. Agora tem um grande sucesso de Moraes Moreira, a música Sintonia. Grande abraço, bom dia, bom dia. Vamos seguindo aqui com o nosso Balança.

0: Absoluto na Verdes Campos Sátia, música em todo Marquinhos Moura, meu mel. Pra você que indicou e pediu, a gente já tocou, né? Tocamos também Moraes Moreira, Sintonia. 8:13 agora, nesse dia 13, hoje, terça-feira. Obrigado a você que vai chegando com a gente nesse mês de outubro, né? Isso, vai se ligando, vai curtindo a Verdes Campos Sátia. É a companhia boa diária, aonde a gente sintoniza e fica o tempo todinho, né? Isso é muito bom. Obrigado, Brasil inteiro, pela companhia. 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Ok, então a gente vai seguindo com vocês nessa manhã. Deixa eu mandar mais abraços aqui. Olha, muita gente aqui mandando mensagens, participando do Balança Brasil. Terça-feira, e pra muita gente a semana tá começando a partir de hoje, né? Ontem foi feriadão e a semana vai começando a partir de hoje, nessa terça-feira. 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Vamos lá, vamos trazer participações. Alô, bom dia.
1: Bom dia, Marcelo Macedo. Eu quis aqui de algum lugar. Gostaria de ouvir vocês com a Bete Carvalho. Camarão que dorme, a onda leva. Valeu, gente, bom.
0: Tá certo, então, Quinzinho, um abraço pra você. Muito obrigado pela participação. É o camarão que dorme, a onda leva. Vamos lá, então, bom dia.
2: Bom dia, meu amigo Marcelo Macedo.
0: Bom dia.
2: Marcelo Macedo, eu quero que você bote a música pra mim, qualquer uma do Carlos Santos. Principalmente feliz pra vocês, para todos da rádio aí. Feliz pro meu esposo, José Paulo, todas minhas irmãs. Feliz pra Dona Irene, seu irmão do Cunha, Campo Maior. Feliz pra Ritinha, em Campo Maior. Ofereço para o meu professorzinho em Campo Maior, ofereço para todas as minhas amigas do grupo,
0: certo.
2: Do Mucambinhos.
0: Do Mucambinho.
2: Ofereço para a Comar Luzia, a Célia Macedo, só para me ouvir e curtir. Se você já tiver rodado, não houve problema,
0: certo. Quero
2: ouvir qualquer um do Carlos Santos.
0: Não tocou ofereço ainda pra... não, o Carlos Santos não tocou ainda, eu mando já já para você uma bonitona do Carlos Santos, tá bom, querido? Um abraço, Cristina. Obrigado pela participação com a gente. Vamos lá, bom dia, mais um ouvinte chegando por aqui.
3: Marcelo Macedo, bom dia, Marcelo. Aqui é a Remédio Carnaúba, Pedro II, Marcelo. Marcelo, hoje eu gostaria de ouvir Colo de Mãe. Ah, esse dia é maravilhoso, abençoado para todos nós. Espero que você esteja bem. E eu ofereço também com muito amor e carinho para você, por ser um ótimo locutor. Tenha aí um bom dia, Marcelo.
0: Bom dia, bom dia. Obrigado, tá bom, dona Remédios? Aí no povoado Carnaúbas, em Pedro II, no Piauí. Grande abraço para vocês da terra da Opala. Eita, coisa boa, cidade de Pedro II.
4: Mais um vídeo. Marcelo Macedo, dona Maria Lapa, já está aqui na sintonia do Balanço Brasil, que nem tá perto, é Esterezinha, Piauí. Bom dia. Vem para o irmão meu, também que mora lá no Floratá, por causa de pai. Marcelo. É a família do Chico Sabino, do meu pai, do parente. E todos os ouvintes que estão na sintonia,
0: tá
4: do
0: certo,
4: Balanço
0: Maria.
4: Brasil, bom dia,
0: tudo de bom. Bom dia, tudo de bom. Obrigado pela participação aqui com a gente no nosso Balanço Brasil.
3: Bom dia, Marcelo Macedo. Que Deus te abençoe e te receba de braços abertos na minha casa. Já tomei café só com a mão, depois vou tomar com as duas mãos. Marcelo, eu quero ouvir uma música de José Augusto. Pode ser qualquer uma deles. Eu amo as músicas de José Augusto, tá bom, Marcelo?
0: José Augusto!
3: Um abraço e cheiro, Marcelo, do Maranhão.
0: Cheiro grande.
3: Do bairro São Luís.
0: Do bairro São Luís, em Altos, no Piauí. Tá certo, então, minha querida. Um abraço. Obrigado pela participação aqui com a gente no Balança Brasil. Josela Raquel, da Fazenda Pau D'Arco, em Campo Maior. Marcelo, manda aí, Fernando Mendes. Eu só quero te ver feliz. Tá certo então, José. Um abraço pra você, querida. Obrigada pela participação.
5: Bom dia, meu amigo Marcelo.
0: Bom
5: tudo
0: dia.
5: Bem? Como é que tá? Tá tudo bem com você? Aqui é a Maria de Faz das Curicás, interior de Batalha.
0: Ô, Maria.
5: Bote uma música de Eduardo Costa pra mim, aquelas bem apaixonadas pra me ouvir nessa terça-feira. Viu? Um abraço pra você, bom trabalho, que Deus abençoe nosso dia. Maria de Fátima, Curicaca, Eduardo Costa.
0: Muito
5: bom.
0: Ela
5: vem do fundo do coração.
0: Do fundo do coração do Balzão. Tá certo então, querido, um abraço. Maria do Carmo, obrigado pela participação aqui com a gente no Balança Brasil. Alô, bom dia.
6: Oi, Marcelo, bom dia. Marcelo, gostaria de ouvir Toninho Ferreira, Casa Amarela, pra me oferecer pra toda a minha família. Pra você, Marcelo. Bom dia.
0: Bom dia, Antonieta. Um abraço pra você. Obrigado pela participação aqui no Balança Brasil. Antonieta de Coivaras. Valeu, Antonieta. Vamos lá, mais um ouvinte. Bom dia.
7: Bom dia, Marcelo Macedo. Aqui é a Diana, do interior de Viçosa.
0: Bom dia, Ana. Viçosa, no Ceará. Bom dia.
7: Eu queria ouvir uma música da Mala Sem Alça. Mas bote mesmo, viu? Que deixa eu pedir, você não botou.
0: Hoje vai, Mala
7: Sem Alça.
0: Aqui
7: um bom tempo, no município de Viçosa, do Ceará.
0: Pronto, um bom tempo em Viçosa, no Ceará. Hoje vai dar tempo, tá bom, querido? Um abraço, muito obrigado, então, Diana. Tá ligadinha na Verdes Campos Sat nessa grande manhã. Vamos lá, mais um ouvinte. Bom dia.
8: Bom dia, meu amigo Marcelo. Aqui quem fala é a Cindy de Novo Oriente do Piauí. Tudo bem com você? Como se foi de feriado?
0: Foi bom.
8: Passando para te desejar uma ótima terça-feira. Que Deus abençoe nessa terça-feira. Que ela seja muito produtiva. Eu gostaria de ouvir a música do Zezé de Camargo e Luciano.
0: Muito bom, do Zezé de Camargo e Luciano. Então tá bom, querida. Obrigado pela participação, viu, Cíntia? Ela tá aí ligada em Novo Oriente, né? Novo Oriente do Piauí, acompanhando o nosso programa. Tudo de bom pra vocês em Novo Oriente, do Piauí. Ei, meu povo de Novo Oriente, bom dia. Que alegria, que satisfação é ter vocês aqui com a gente na Verdes Campos Sat. Daqui a pouquinho tem mais participações. Agora tem Chico Rei em Paraná. A música Liguei Pra Dizer Que Eu Te Amo. E sucesso, hein, gente, nessa manhã. Que manhã bonita em alto astral. E o Balança Brasil vai seguindo.

0: pra você agora, 8 horas e 32 minutos, horas de Brasília. Bom dia! E aí, gente, vamos lá, despertando pra mais um dia que vem chegando na Verdes Campos Sat. Tá aí o forrozão Mala Sem Alça, Lágrimas Reais. Tocamos também Andorinha Machucada, de Zezé de Camargo e Luciano. E agora chegou a hora do intervalo e a gente volta já já trazendo muito mais pra você nessa manhã, dia 13 de outubro. Bom dia!
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7: Oi, bom dia!
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0: Hora certa para você, 8 horas da manhã, 36 minutos, hora de Brasília. Voltamos aqui com o nosso Balança Brasil.
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0: é verdade, não dá para ficar parado, né, gente? Aqui no Balança Brasil. Grande abraço, meus amigos. 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

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Agora tem Eduardo Costa, a música Sou Seu Fã número 1. E a gente vai seguindo com você. Bom dia!

0: Vai devagar, Valdir Soriano, que hoje ainda é terça-feira, meu irmão. Tá aí o sucesso, a Dama de Vermelho. E você então já curtiu e já ouviu aqui no nosso Balança Brasil? Antes teve um grande sucesso de Fernando Mendes, Eu Só Quero Te Ver Feliz. Tivemos também Carlos Santos, a música Remador. Bom dia, 8:53, bom dia pra você que tá em casa, muita gente em casa. Eu, Marcelo, já tô aqui nos afazeres de casa, te acompanhando. Bom dia, minha amiga dona de casa. Bom dia, meu senhor também. Você que tá com o radinho aí na roça, leva o radinho lá pro meio da plantação e o radinho aqui truando na Verdes Campos Sat. Muito obrigado pela audiência. Você também, os pescadores, você motorista de ônibus, de aplicativo, de táxi, de van e os caminhoneiros também. E rapaziada, boa no volante, né? Acelerando, cortando o Brasil de ponta a ponta. E qual é a rádio? É a Verdes Campos Sat, a companheira das estradas em todo o Brasil. Valeu, turma. Obrigado pela participação de vocês aí.
1: Bom dia, Marcelo Macego. Olá, Marcelo dia. Macego. Opa. Hoje eu quero que você cante pra mim, bote pra mim, quer dizer, a Rita de Cássio, com os bem, atual comidoinho, parabéns de aniversário pra minha filha, que tá completando hoje.
0: A sua filha, deixa o nome da sua filha, meu amor. Diga o nome da sua filha pra gente mandar um parabéns pra ela, tá bom? Gente, quando vocês for mandar aqui parabéns pra alguma pessoa, fala o nome da pessoa, gente, ajuda a gente. Tipo assim, Marcelo, quero mandar um parabéns aqui pra minha filha. Marcelo, quero mandar um parabéns aqui pra minha filhada, mas a gente não sabe o nome. Diga o nome sempre que você for mandar aí a mensagem pro aniversariante. Gente, até a pessoa ouvir lá vai se sentir até melhor, né? Fale o nome do aniversariante, pelo amor de Deus. Vamos lá, bom dia.
2: Bom dia, Marcelo Macedo.
0: Opa, bom dia.
2: Desejo um bom dia, uma terça-feira abençoada para mim, para você e para toda a nossa família. Que Deus nos abençoe. Todos que fazem essa rádio, peço que vocês rodem para mim a Dama de Vermelho. Oferecer pra, só para mim, para minha família, para me curtir. Eu adoro essa música.
0: Olha, acabou de tocar a Dama de Vermelho. Bom dia, então. Obrigado pela participação. Tocou nesse minutinho a Dama de Vermelho. Um abraço, dona Hilda Maria. Obrigado. Boa semana, dona Hilda. Vamos lá, pessoal. Mais uma participação chegando. Bom dia.
3: Bom dia, Marcelo Macedo. Passando aqui na... no Campo Maior. Direcionado aí a...
0: olha o nosso amigo caminhoneiro aí.
3: Depois Timó. Destino final... São Domingo, capital do abacaxi. Marcelo Macedo, gostaria de pedir a música aí com Antônio Fraga, Não Te Esquecerei. E a mesma ofereço para todos os caminhoneiros.
0: Muito bom.
3: Tchau, obrigado.
0: Obrigado a você, amigão, pela carona com a gente na Verdes Campos Sat. Tá no trecho, rapaz, tá curtindo a Verdes Campos Sat. Eita, a viagem vai ser muito boa. 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Bom trabalho, boas vendas, e é isso. 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
4: Eu, Marcelo Macedo, sou Lourival, falo aqui do Realengo. Marcelo Macedo, eu quero essa música, Minha Negra Senhorita. Ofereço para todos aqui do Realengo, ofereço para você, todos os ouvintes seus, para Luzimar na Cidade Nova, para professora Zara Francisco, os pais da Maria Moraes na Floresta, a Dorinha em Alto, vovó Kelsa, vovó Luz, para meu irmão na Santa Divisa, para meu irmão no Cercadinho. Marcelo Macedo, essa rádio da vovó e do vovô. Você é nota 10, você é nota 1000.
0: Muito bem.
4: Bora tomar um café com beiju.
0: Café com beiju?
4: Bom dia,
0: Marcelo Macedo. Mas é bom demais um cafezinho com beiju, viu, seu Lourival? Rapaz, passa a manteiga aí, seu Lourival, esse beiju. Um pedacinho de queijo também, né? Bota um pedacinho de queijo que é muito bom. Um abraço, seu Lourival. Obrigado pela participação. Dá um abraço nessa rapaziada toda aí, viu, Lourival? Vamos lá, bom dia, você ligado na Verdes Campos Sat.
2: Bom dia, bom dia, meu amigo. Marcelo Macedo.
0: E aí, minha amiga Francisca?
2: Dia. Um abraço. Como se foi de feriado. Como
0: olha, o feriado foi muito bom, de muito trabalho, feriado, viu?
2: Sábado, né? Feriado cumprido.
0: Foi cumprido, rapaz.
2: Hoje.
0: Feriadão, fim de semana.
2: Nossa Senhora Aparecida. Como se foi? Um bom dia. Estou ligado para esse maravilhoso programa para lhe pedir uma música de Roberto Carlos. A Moça no Limite. Quem tá ligando pra você pra lhe pedir essa música?
0: Opa!
2: É a dona Francisca aqui de Campo Maior.
0: Pronto, a dona dona Francisca de Campo Maior. Francisca, mulher, um abraço, boa semana. O feriado foi prolongado mesmo, né, dona Francisca? Mas agora todo mundo voltando aí ao seu posto direitinho. Vamos conduzir na semana nessa terça-feira. Alô, bom dia.
5: Marcelo Macedo, como é que você tá? Tudo bem?
0: Tudo bem.
5: Marcelo Macedo, parece que você divulga esse áudio que eu tô lhe mandando, um leilão beneficente dia 24, com meu papeiro. Me manda, viu, meu genro. Quem me manda esse áudio é sua amiga Antonina, viu?
0: Muito
5: bom
0: bem.
5: Dia, fico com Deus.
0: Tá certo, então. Muito obrigado pela sua participação com a gente, tá? 8:58, hora de Brasília. Vai mandando o pessoal, todo mundo ligado na Verdes Campos Sat. E é muito bom estar aqui do seu ladinho na melhor companhia do Brasil. Vamos lá, bom dia, bom dia.
6: Bom dia, Marcelo Macedo. Aqui é a sua ouvinte, Valzinha Silva de Granja. É, gostaria de ouvir a música A Loba com Alcione. E ofereço para Lena e Nina. No alto do cemitério. Mande um alô sempre pra mim, que eu sou cativo de todos os dias. Valzinha.
0: Muito bem.
6: Silva, no bairro Estação, em Granja.
0: Bairro Estação, então, de Granja, no Ceará. Valeu, Valzinha. Obrigado, viu, Valzinha, pela participação aqui com a gente no Balança Brasil. A Valzinha não perde. Alô, Granja. Muito obrigado a vocês em Granja aí pela participação aqui com a gente. Olha, o camarão que dorme a onda leva, viu? Já diria aí a Bete Carvalho aqui no Balança Brasil.

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0: Olha, bom demais aqui na Verdes Campos Tati, tá aí o grande sucesso da cantora Clara Nunes, morena de Angola. Bom dia, você ligado na Verdes Campos Tati, aqui tem muito mais sucesso pra você nessa manhã e a gente vai juntinhos, tá bom? Antes teve Cidadão com Zé Geraldo, Roberta Miranda, São Tantas Coisas. Essa música da Roberta Miranda é muito bonita, né? 1986, tocamos também Elisângela, Pertinho de Você, Pertinho de Você. Grande abraço, Brasil, vamos chegando pra cá, o oferecimento do colágeno tipo 2 com MK7. 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Agora 9:29. Agora tem intervalo, viu, turma? Na volta eu prometo, eu vou trazer sua participação. Eu vou mandar bom dia pra todo mundo. Não saia daí, a gente volta em instantes. Aqui, na mais popular do Brasil, Verdes Campos Sati. Olha, já somos mais de 60 milhões de ouvintes em todo o Brasil. Em instantes tem muito mais.
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0: Bom demais é ter vocês aqui na Pedis Campo Sat. Tá aí, vamos lá então, já voltamos. Agora 9 horas e 34 minutos, hora de Brasília. E aí, pessoal, como é que vocês foram de feriadão, de fim de semana prolongado? Foi bom, gente? Espero que sim, tá bom? Olha, começando mais um dia por aqui e a gente vai com a terça-feira. Pra muita gente, a semana só tá começando hoje, né? Muita gente aí viajaram, muita gente tá retornando aí das viagens. Muito obrigado pela carona também nas estradas do Brasil. É a Verdes Campos Sat do seu ladinho, desejando pra você um dia completamente abençoado. O seu dia começa feliz aqui no Balança Brasil. E agora sim a gente vai mandar aqui bom dia, rapaz. É um prazer imenso mandar bom dia aqui pra todo mundo. Já chegando pra mais uma semana. Bom dia.
1: Bom dia, Marcelo.
0: Opa, bom dia.
1: Marcelo, eu queria que você passasse pra mim a música. Deixa eu ver.
0: Diga aí, qual é o sucesso? Ela tá pensando
1: bom
0: lá,
1: dia,
0: produção.
1: Marcelo.
0: Tá pensando aí, vamos lá.
1: Marcelo, eu queria lhe pedir a música de José Augusto ou de Fernando Mendes, qualquer uma daquelas mais velhas, só pra mim curtir, oferecer pra você, Cauã, e pra minha família que tá ouvindo, pra quem gostar da música. Que Deus lhe abençoe hoje, sempre, que lhe dê uma terça-feira abençoada.
0: Muito bem, uma terça-feira
1: abraço,
0: abençoada.
1: Um cheiro. Só aqui a mocinha do segundo estado.
0: Opa, dona mocinha, um abraço, dona mocinha querida de São João, dos Patos aí do Maranhão. Obrigado, dona mocinha, uma feliz e abençoada manhã pra senhora aí. Bom dia.
2: Marcelo, opa, quem fala é o Chico Velho, Santo Antônio de Vieira, Garapegão de Maranhão, Rua da Batatinha. Queria que você tocasse uma música aí com o Toninho Ferreira, Casa Amarela, e ofereço para meu primo velho que trabalha aí na Polícia Militar em Teresina, compadre de Rio, e o compadre Francisco, que é meu sobrinho, que trabalha aí na Polícia Federal e pelo lado do Mar Frente, né? E aí agradeço demais se você tocar essa música, e ofereço para todos os meus ouvintes que
0: tá que certo, seu Chico.
2: Ouve nós aqui na Verdes Campos Sat. Bom dia.
0: Bom dia, então, para o seu Chico. Para os parentes do seu Chico, tudo é da polícia, né, pai? Acaba que mexer com seu Chico aí tá ferrado, produção. O homem tem parente na Polícia Militar, na Polícia Federal, rapaz. E seu Chico, eu quero ser seu amigo, viu, seu Chico? 9 horas e 37 minutos agora. Vamos lá, pessoal. Bom dia, você ligado aqui na mais popular do Brasil, na melhor terça-feira do país. Bom dia. Vamos lá. Cadê o ouvinte? Tá chegando. Ah, tá vindo aqui, peraí.
1: Bom dia, Marcelo. Aqui é Benedita de Coroatá. Marcelo, gostaria de você colocar essa música aí com... E o Negro e Solimões, Madrugada Triste.
0: Madrugada Triste.
1: É a mesma
0: triste.
1: Que eu quero oferecer feliz, pra toda a minha família, pra você, pra todos que gostaram da música. Um bom dia pro senhor.
0: Tá certo, então, dona Benedita, um abraço, querida. Obrigado pela participação. Dá um abraço a todo mundo no município de Coroatá, do Maranhão. Alô, Coroatá, bom dia, bom dia. Obrigado pela audiência, vocês em Coroatá. 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Alô, você, bom dia.
3: Oi, meu amigo. Opa. Marcelo Macedo.
0: Oi,
3: muito
0: amiga.
3: Bom dia.
0: Bom dia.
3: Marcelo, aqui é a Maria das Graças, de Alagoinha do Piauí, aniversariante de hoje.

0: semana e eu desejo muita saúde, porque o mais importante é a saúde, tá bom? Grande abraço, vamos juntos, Verdes Campos Sat. Eita, gente, é mensagem aqui no balde, bom dia.
1: Oi, Marcelo Macedo, bom dia, tudo
0: bom
1: bem?
0: Bom dia, tudo.
1: Então, Marcelo, hoje é aniversário do Cleiton.
0: Do Cleiton?
1: Oliveira. Tá, meu sobrinho.
0: Seu sobrinho Cleiton.
1: Tá falando. É, então eu, Cruz, minha mãe, né, Dona Raimunda, a mãe dele, Fátima, nós estamos mandando um feliz aniversário para ele, que ele seja muito feliz, tem muitos anos de vida, e que hoje seja um dia repleto de felicidade, tá bom?
0: Bom dia
1: para todos vocês aí da rádio. Para todos de Guadalupe que estejam ouvindo, tá bom?
0: Guadalupe.
1: Nós estamos aqui de Guadalupe, no Piauí. Abraço,
0: tá certo,
1: beijo,
0: depois um abraço.
1: Bom dia,
0: então. Parabéns ao nosso amigo Cleiton, rapaz, de aniversário hoje. É, né, Dona Fátima Oliveira? Dá um abraço no Cleiton aí, Dona Fátima. Obrigado pela sua participação. É muita gente de aniversário hoje, nesse dia 13 de outubro. Parabéns, mil felicidades aí pra todo mundo.
2: Olá, Marcelo, bom dia.
0: Bom dia.
2: Hoje eu queria dizer que te amo numa canção do Fernando Mendes. Também curti. Vai pra você, pra sua equipe.
0: Um cheiro no coração, obrigado pela participação aqui com a gente, tá bom? Tá aí essa música linda, viu, dona Elismar? Eu queria dizer que eu te amo numa canção. Vamos lá então, bom dia pra você, ligada na mais popular do Brasil, Verdes Campos Sat.
3: Bom dia, Marcelo Marcelo.
0: Opa!
3: Sou eu, Anaí. Olha, ontem eu lhe pedi uma música.
0: Opa, não deu tempo.
3: Coloca do acordeão, revendo a fina pra oferecer, que eu ofereci a minha
0: mãe. Vai tocar hoje,
3: que estava de aniversário.
0: Vai tocar hoje.
3: Não sei se não deu tempo,
0: não
3: se
0: deu
3: já
0: tempo,
3: tinha
0: muito
3: mas marcante,
0: hoje vai dar
3: aí você vem atender. Eu gostaria que você atendesse hoje, colocasse essa música pra minha mana, que aniversariou ontem, Antônia Vieira.
0: Dona Antônia Vieira, então tá bom, parabéns aí, Dona Antônia Vieira, e a gente manda já o Noca do Acordeon pra matar a saudade, tá bom, Anaíde? Um abraço, muito bom dia pra você, obrigado pela participação aqui com a gente no Balança Brasil.
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0: 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Grande abraço, amigão, obrigado pela participação aqui com a gente, tá bom? E agora a gente vai de música, já a gente faz mais um bloquinho aqui com sua participação. José Augusto, A Noite Mais Linda, tá chegando pra você. Aumenta o volume, gente, a semana tá só começando, e quando você liga o rádio na Verdes Campos Sat, a nossa manhã fica feliz, né?

0: Olá, muito bom dia. Estamos começando mais um boletim com as informações direto da redação do portal da Rede de Rádios Verdes Campos Sat. Vamos destacar as notícias do Brasil e do mundo, transmitindo nosso sinal via satélite para mais de 150 rádios espalhadas por todo o Brasil, via internet através do aplicativo GF Play e através da banda KU, tanto no canal 123 quanto pelo canal 365. Vamos às informações. Policiais civis fizeram nesta terça-feira uma operação contra policiais suspeitos de favorecer atividades criminosas de uma organização criminosa carioca. Os agentes públicos são investigados por indícios que utilizavam de sua própria função para repassar informações privilegiadas para se envolver em negociações clandestinas de armamentos e também de munições. As investigações, que contam com o apoio da Corregedoria da Polícia Militar e também do Ministério Público Carioca, começaram em outubro de 2023, quando a Polícia Civil prendeu um policial militar e outro homem que transportavam 100 quilos de cocaína no subúrbio da capital fluminense. A partir da prisão, identificou-se uma estrutura que atuava de forma coordenada, né, na compra e no transporte e também na distribuição de grandes quantidades de drogas e armas para comunidades controladas pela organização. As investigações também identificaram pessoas que forneceriam informações privilegiadas sobre operações policiais para beneficiar o grupo. Até às 8 horas e 10 minutos de hoje, 3 pessoas já haviam sido presas, sendo uma em flagrante e 2 por cumprimento de mandados de prisão. Duas jovens de 15 e 18 anos foram arrancadas de casa e levadas por criminosos que fingiram ser policiais nesta segunda-feira em Arneiroz, no interior cearense. O caso aconteceu na localidade da Cachoeira de Fora. 4 criminosos chegaram à casa das vítimas utilizando um carro branco. Eles exigiram a presença das vítimas, alegando serem policiais. As irmãs são naturais de Tauá, município que é vizinho a Arneiroz. Elas foram morar na casa dos avós em Arneiroz após se envolverem com membros de uma organização criminosa. Os criminosos renderam as duas jovens e prenderam as mãos delas usando abraçadeiras de nylon. Antes de sair da residência, eles assumiram para a família das vítimas que não eram policiais e que iriam matar as duas adolescentes. Uma operação interestadual prendeu 21 pessoas e apreendeu cerca de 16 quilos de drogas nesta terça-feira. A ação está investigando uma organização criminosa suspeita de tráfico de entorpecentes, além de comércio ilegal de armas de fogo e lavagem de dinheiro. Segundo a investigação, o grupo movimentou cerca de 7 milhões de reais em contas bancárias. Ao todo, são cumpridos 25 mandados de prisão, além de 22 de busca e apreensão em 5 municípios de 3 estados. Canto do Buriti, Caracol e São João do Piauí, no estado do Piauí, Petrolina, em Pernambuco, além de Água Clara, no Mato Grosso do Sul. De acordo com as investigações, o grupo tinha uma estrutura organizada com divisão de tarefas entre integrantes responsáveis pelo tráfico de drogas, comércio ilegal de armas e também apoio logístico e movimentação financeira. Uma das principais lideranças investigadas é identificada pelas iniciais RSM. A análise dos dados bancários autorizada pela Justiça identificou movimentações superiores a 7 milhões de reais em contas ligadas a lideranças e aos integrantes responsáveis pelas finanças da organização. E um homem de 27 anos foi preso nesta segunda-feira por suspeita de ter matado um homem chamado José Arnaldo Souza da Silva, de 28 anos, com um golpe de facão no peito no povoado São Bento, na zona rural de Buriti, no interior maranhense. Segundo a Polícia Militar, o crime aconteceu na tarde do domingo, por volta das 5h30 da tarde. A vítima foi socorrida com vida e levada ao Hospital Municipal de Buriti, onde recebeu os primeiros atendimentos. Devido à gravidade do ferimento, José Arnaldo foi transferido para uma unidade hospitalar em Caxias, mas acabou não resistindo e morreu no local. Após o crime, policiais do 44º Batalhão da Polícia Militar iniciaram as buscas pelo suspeito, que continuaram durante a noite e até esta madrugada. E até a divulgação dessa informação, o suspeito ainda não foi encontrado. Estas e outras informações você encontra no nosso portal verdescampos.com.br. 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Voltamos a qualquer momento com mais notícias. Continue sintonizado aqui na rede de rádios Verdes Campos Sat, com o Balança Brasil no comando dele, Marcelo Macedo. E a você que nos acompanha pela TV Verdes Campos, continue ligado no Falando de Negócios, com a apresentação de Vanilson Brito.
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0: Não perca o seu compromisso, são 10 horas e 1 minuto.
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3: Ok, então vamos nessa. Estamos de volta então aqui com o nosso Balança Brasil amanhã de terça-feira.

Então a gente vai seguindo com vocês até 11 horas da manhã, nessa grande manhã de terça-feira. Tudo de bom, pessoal? Olha, vem pra cá, vem chegando. E aí, tu já avisou aí a vizinha da frente, a vizinha do lado, do fundo? Diga aí, a Verdes Campos Sat chegou na cidade e a gente vai com a melhor programação pra você curtir. Rapaz, tu quer ouvir as músicas das antigas? Rapaz, então tu vem pra cá, viu? Quer ouvir o sucesso dos anos 60, 70, 80, 90? Quer recordar? E aí, rapaz, é bom a gente ouvir a Verdes Campos Sat, porque lá a rapaziada só toca as antigas. Por isso, é muito bom a gente acompanhar o tempo todinho. E o Balança Brasil tá aí, gente. De segunda a sábado, às 7:30 da manhã, você liga o rádio cedinho e vai ter a programação mais dinâmica do Brasil. Balança sacudindo o Brasil inteiro e você vai com a gente matando a saudade sempre, tá bom? Agora 10 horas e 7 minutos, hora de Brasília. Olha, se liga aí no Bartô Galeno chegando. Você que indicou e pediu o Bartô Galeno, olha aí, ó. A música é O Amor e o Desprezo. Vamos juntos. Até 11 horas a gente vai seguindo com você. Grande abraço. Bom dia.

Muito boa essa música, né? Gente linda demais aqui na Petisca Fussati. Zé Geraldo, senhorita, minha amiga, senhorita. É sucessão, meu amigo. A terça-feira na Petisca Fussati é assim. Muito boa, né? Pra gente começar bem essa semana. Hoje, terça-feira com cara de segunda-feira, né? Ah, não, gente. Hoje já é terça-feira. Terça-feira, dia 13 de outubro de 2026. Ó, mês de outubro maravilhoso aí pra todo mundo. Você que vai com rádio chegando aqui na Petisca Fussati. Gratidão, obrigado demais pela sua companhia diária aqui no programa das multidões. É o Balança Brasil. Se você quer ouvir o melhor, tu tá na estação certa, rapaz. Vem pra cá você também, porque quando você sintoniza com a gente, você vai ter aí muito sucesso, muita música boa, e a gente vai juntinhos com vocês até o finalzinho da manhã, até 11 horas, tá bom? Você e eu e você, com a gente na Rede Verdes Campos Sati. Alcione, agora tá pintando a loba, pra você que indicou e pediu a loba. Ei, rapaz, um sucessão da Alcione. Você sabia que ela é do Maranhão? Nascida em São Luís do Maranhão, a nossa querida Alcione, pra todo o Brasil, agora aqui na Verdes Campos Sati, via satélite. Bom dia!

Tá aí a voz do cantor Toninho Ferreira na Verdes Campos Sat, a música Cachaça com Limão. E você então com o rádio ligado com a gente, valeu demais pela sua companhia aqui com a gente, tá? 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Vamos lá, então, a gente vai seguindo com o Balança Brasil. Daqui a pouquinho tem mais abraço pra todo mundo. Chegando aqui com a gente na Verdes Campos Sat. Agora tem banda Magníficos. É o Chamego e o Xavé.

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0: Aí o sucesso do Brazos, do Forró na Verdes Campos Sati, todo tempo é pouco pra te amar. Antes teve Rio Negro e Solimões, daí o sucesso Frio da Madrugada. Grande abraço, Brasil, vamos chegando até 11 horas da manhã, quase aqui no finalzinho do programa, né? Mas ainda dá tempo pra dar um abraço aqui pra vocês. Vamos lá então. Alô, José Teles, bom dia.
1: Bom dia, amigo Marcelo Macedo. Bom dia para todos os ouvintes que estão super ligados neste maravilhoso programa que sempre fez e faz toda a galera vibrar. Eu, José Teles, tenho o amplo prazer de oferecer a música com Fernando Luiz, Um Gole a Mais. Vai, vai para toda essa galera maravilhosa aqui de Lagoa do Mato, Maranhão. Vai para toda a galera de Passagem Franca, São João dos Patos, Sucupira do Riachão. Toda a galera de Alto, toda a galera de Panarama. Não pode deixar de oferecer para todos os ouvintes.
0: Muito bem, os ouvintes também. Obrigado, Zé Teles, pela participação aqui com a gente no programa. Alô, Adriano Fernandes, rapaz, apareceu, né, seu Adriano? Bom dia.
2: Bom dia, meu amigo Marcelo Macedo, rapaz.
0: Bom dia,
2: Adriano,
0: campeão. Terezinho.
2: Como é que você tá, meu amigão?
0: Tá
2: tudo
0: bom demais.
2: Tá aí agora pela manhã, né, cara?
0: Isso.
2: A gente nas manhãs. E, Marcelo, eu queria pedir a música Reluz, do Marcos Sabino, tá bom? Oferecer aí a toda a audiência da Verdes Campos Sati e a minha esposa Erilândia, tá bom, Marcelo?
0: Erilândia, um abraço.
2: Deus te abençoe, meu irmão.
0: Casal maravilhoso, Adriano e a Erilândia. Bom dia, meus amigos. Muito obrigado pela participação de vocês aqui com a gente no Balança Brasil. Dona Humildes, oi, Dona Humildes.
3: Bom dia, Marcelo. Bom Macedo, dia. Aqui é Humilde, é na Lagoa da Saquarema, em Sidial. Gostaria de ouvir a musa do Luan e Vanessa.

0: semanas de amor.
1: Pronto, 4 semanas de amor é muito amor, né, Dona Mildes? Foi no sonho de verão numa praia. 4 semanas de amor. Alô, bom dia.
2: Bom dia, Marcelo. Marcelo São Rafael.
1: Opa, Marcelene.
2: Uma música de Roberta Miranda. Qualquer um é boa, caixa uma boa da Roberta Miranda e roda. Só para me curtir, para meu esposo José, aqui no São Rafael. E minha filha Ana Carolina, minha cunhada no Planalto Uruguai. Para toda a galera de Esmeralda, município de Campo Maior, e de Resolvido também, município de Campo Maior. Para todos os ouvintes desse maravilhoso rádio.
1: Tá certo, então. Obrigada pela sua participação aqui com a gente no Balança Brasil. Bom dia.
3: Oi, Marcelo Macedo, bom dia. Bom dia. Eu sou a Ana Lu de Piripiri. Marcelo, tô aqui ligada no Balança Brasil. Qualquer música que você botar aí para mim tá valendo. Quero
1: tá
3: mandar
1: certo.
3: Um abraço pro meus dois filhos, o Fernando e a Fernanda. Marcelo, estamos em festa aqui em Piripiri.
1: Festa?
3: Estamos no festejo da padroeira, festejo. Nossa Senhora dos Remédios. Nossa muito Senhora movimento, Marcelo. Esteja convidado.
1: Eu vou.
3: Um bom dia, meu querido. Uma ótima semana para você.
1: Tá certo, então. Nossa Senhora dos Remédios, a padroeira de Piripiri. A cidade tá em festa. Alô, Piripiri. Bom dia. Um prazer imenso da Verdes Campos Sat. Tá aí do ladinho de vocês em Piripiri. Comemorando bastante aí. É, meu amigão. Comemorando bastante aí o festejo dessa cidade. Bom, Marcelo, estamos aqui no Maranhão, rapaz. Manda um abraço pra gente em Coroatá. Olha o pessoal aí da empresa, produção.
4: Meu amigo Marcelo, bom dia, bom dia. Manda um alô aí pro nosso amigo aí, Beterraba aí. Dedico a música aí do Rafinha Big Love pra ele, pode ser qualquer uma.
1: Pronto.
4: Meu amigo Beterraba e o João Carlos, estamos aqui na escuta.
1: Beterraba e João Carlos.
4: Manda um abraço aí pra todos os ouvintes.
1: Tá certo, turma boa, tá no trabalho curtindo a Verdes Campos Sat, rapaz. O Beterraba e o João Carlos, muito obrigado pela audiência aí, rapaziada. Silvana Lopes, bom dia. Opa, coloca pra mim uma música de Leonardo, Dois Passarinhos. Quero oferecer pra todos que estão ouvindo a Verdes Campos Sat. É a Silvana de Nazaré, Piauí. Ô, Silvana de Nazaré, um abraço pra você. Oi, Marcelo, tudo bem? Olha, Marcelo, gostaria que você colocasse a música pra mim da cantora Damaris, A Batalha do Arcanjo. É pra curtir. Fabíola Pinheiro, na cidade de Santa Cruz dos Milagres, no Piauí. Um abraço a vocês em Santa Cruz dos Milagres, ouvindo a Verdes Campos.
5: Bom dia, Marcelo. Marcelo, bom dia, Leila. Gostaria de pedir a música do Carlos Santos.
1: Carlos Santos?
5: Que diz assim, quero você todinha pra mim. Quero você.
1: Eita.
5: Quero você
1: todinha. Tá certo então, Neila, um abraço na Vila Irmã Dulce, ligadinha na Verdes Campos Sat, um abraço pra você, viu, a gente manda já.
6: Bom dia, Marcelo Macedo, sou eu, Carmelita de Barro Duro, Piauí. Peço a música de Roberto Carlos, O Tempo Vai Apagar. Ofereço pra meus filhos, meu neto, minha mãe, meus irmãos e vocês aí da rádio, a Rede
1: Obrigado.
6: É a maior, a melhor, viu? É top demais. E todos que estiverem ouvindo, essa rádio é maravilhosa. Obrigada.
1: Tá certo, então. Obrigado você pela participação e pela audiência aqui no programa Balança Brasil. Eita, gente, tá todo mundo ligado, hein? Ô, Marcelo, manda pra mim uma música de Anderson Freire, O Mapa. É um louvor, Marcelo. Quero mandar pra todos os evangélicos acompanhando a Verdes Campos Sat. É a Maura. Tudo bom, Maura? Um abraço pra você, Maura. Dá um abraço também à dona Francisca de Paula, curtindo e ouvindo a Rede Verdes Campos Sat. Tá certo, meu. Um abraço pra vocês aí, tá bom? Mais um ouvinte. Vamos lá,
7: bom
1: chegando
7: dia,
1: aqui.
7: Bom dia, Marcelo Macida.
1: Opa!
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1: 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Um abraço para vocês em São Gonçalo do Piauí.
8: Bom dia, Marcelo Macedo. Gostaria de ouvir a música Rédeas do Poçante. Qualquer cantor que cante ela aí, viu? Aqui é o caminhoneiro Rogério, passando em São João dos Patos.
1: Rogério, o caminhoneiro.
8: PTH, sossego, em Teresina, Piauí.
1: Tá certo, Rogério. Um abraço pra você. Tá ligadão na Verdes Campos Sat, nas estradas. É viagem boa, né, Rogério? A Falcaba com o rádio ligado na Verdes Campos Sat, na estrada fica muito boa. A companhia fica boa demais. Grande abraço, Rogério.
9: Oi, Marcelo.
1: Oi, bom
9: tudo
1: dia.
9: Tudo bem? Bom
1: tudo?
9: Dia. Gostaria de curtir as músicas do programa com Mari, Cruzinha, Sofia.
0: Feliz dia para toda a minha família e para a sua. Que Deus abençoe a Jesus em altos. Tchau.
1: Dona abraço. Jesus em altos. Dona Jesus, um abraço para a senhora. Bom começo de semana, tá bom? Dona Jesus, ligadinha na mais popular do Brasil. Mais um ouvinte.
9: Bom dia, Marcelo. Gostaria de oferecer uma música para Maria do Paulo, minha filha Poliana, Ana Maria e Regiane, para todos os meus genros. E eu moro aqui no povoado Lago do Bom Jesus, no município de Lima Campos.
1: Lima Campos.
9: Lima Campos e Pedreiras, Maranhão.
1: Pronto.
9: E ofereço para todos, povo aqui do Sítio Novo, e para você. E bota qualquer uma música aí para mim.
1: Pronto, tá legal. Muito obrigado, então, pela sua participação aqui com a gente. Dá um bom dia a todo mundo em Lima Campos, Pedreiras, ligados aí pela 91.3 nessa região. Tudo de bom, viu, pessoal? Ô, Marcelo, bom dia. Manda um abraço aqui para o Paracuã, Uruoca, Ceará, nossa amiga Francimar. Grande abraço, Francimar. Uma feliz manhã para você, minha querida. Obrigada pela audiência. Bom dia.
10: Oi, Marcelo Macedo. Bom dia. Sou Josiane, sou Pereira Chama, Maranhão. Primeira vez que estou participando do seu programa. Sou ouvinte todos os dias. Eu só lhe pedi mesmo uma música aí e oferecer para todos os meus amigos e amigas.
1: Qualquer música. Tá bom então, querida. Obrigado pela participação aqui com a gente, tá bom, Rosiane? Grande abraço, Rosiane. Tá na audiência da Verdes Campos Sat, então seu dia tá feliz aqui com a gente.
11: Bom dia,
1: meu amigo.
11: Os criminosos.
12: É, para que Lourival de Coelho Neto, Maranhão. Guardanil.
11: Antes de sair da residência.
12: Quero curtir a música de Calcinha Preta.
11: Que não eram policiais.
1: Pronto, Calcinha Preta. Tá bom então, amigão. Um abraço pra você aí, tá bom? Obrigado pela participação. É muita mensagem, pessoal. Não vai dar tempo pra atender todo mundo, infelizmente, tá? É isso, deixa eu mandar um abraço, pessoal, na Vila Maria, loja GF8 na Vila Maria em Teresina. Opa, cadê a Leila, hein?
13: Bom dia, Marcelo.
1: Bom dia.
13: Bom dia, da Rádio Verdes Campos Sat. 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
1: 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Christian Ralph, saudade! 1988, agora pra gente matar a saudade na mais popular do Brasil. Isso, sucesso! Aí é um modão, meu amigo.

0: aqui então, pessoal, finalizando mais uma edição do Balança Brasil. Vem aí agora o momento GF8 na volta hoje de Franli. GF8 depois do intervalo. Um grande abraço. 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Um grande abraço, gente. Felicidades aí pra todo mundo. E é como eu digo sempre, coloca Deus no coração e nada mais.
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Bom dia, Rainha. Bom dia, vovó, vovô. Bom dia, caminhoneiros. Bom dia, agricultor, pedreiro, servente, pescador e todos esses meus irmãos que estão me ouvindo agora nesse momento. Benção, vovó, benção, vovô. Me abençoe para me ser feliz, porque a benção, a fé, a água e os produtos GF8 salva a vida e pode salvar a sua também. Eu vou deixar esse copo com água para receber as mensagens de fé, de coragem, de autoestima para mim e para todos que estiverem nos ouvindo, o anjo da nossa guarda. Vamos começar mais um dia, mais uma jornada e com fé em Deus e nos produtos GF8 nós vamos chegar bem longe. Nós não somos mais do que ninguém, nós somos diferentes e estamos bem aí pertinho de você. É isso aí.

se tudo na vida fosse só alegria, não daríamos valor à felicidade. Às vezes precisamos chorar para sabermos quanto é bom sorrir. É preciso sentir saudade para sabermos o quanto gostamos de alguém. Quando temos tudo na vida, nada parece ter valor. Por isso, viva hoje. Esqueça o ontem. Deixe o amanhã para Deus decidir. Abraço, Franli GF8. Bom dia. Estamos iniciando mais um momento GF8.

0: aqui então, senhoras e senhores em todo o Brasil, nosso abraço, bom dia, benção vovó, e que essa benção nos traga muitas felicidades para mais um Momento GF8, começando a partir de agora para mais de 170 afiliadas em todo o Brasil, rede de rádios Verdes Campos Sat, e também você com a gente pela nossa TV Verdes Campos no canal 123, você que vai chegando pela primeira vez, tá aí com a gente no canal 123 na Parabólica, o nosso bom dia, muito obrigado aí os nossos milhões de espectadores em todo o Brasil para mais um Momento GF8, onde você vai ter dicas de saúde, ensinamentos para a vida, uma palestra sensacional com o nosso amigo Franli, que hoje ele tá de volta, viu pessoal? Você tava com saudade do Franli? Hoje ele está ao vivo nos estúdios aqui da nossa Rede Verdes Campos Sat. Franli, bom dia, seja bem-vindo mais uma vez ao Momento GF8.
1: Bom dia, Marcelo. Bom dia, vovó. Bom dia, vovô. Bom dia, meus irmãos caminhoneiros, meus irmãos agricultores, todos os brasileiros que produzem neste país, os brasileiros que trabalham, né? Esse povo tem que ser prestigiado, né? São prestigiados. E nós temos que abraçar esse povo e dizer muito obrigado. É só isso, dizer muito obrigado. Eu não planto arroz, planto feijão, mas arroz eu não planto. Então eu preciso comer arroz. Tem que ser alguém que plante, não é?
0: Perfeitamente.
1: Então é assim, a vida é desse jeito. Nós temos que prestigiar esse povo trabalhador do Brasil. E para isso eu digo benção vovó, benção vovô. Bom dia, meus irmãos caminhoneiros. E vamos mais um dia, né? Mais uma terça-feira, né? Porque segunda foi ontem e ontem foi feriado. E aí nós estamos aqui para mais uma jornada, né? E aí, se Deus nos permitir, nós vamos até o final do dia, vamos à noite e assim a nossa vida. O dia de ontem passou. O momento é agora que eu estou aqui. E o futuro a Deus pertence. Não é isso?
0: Perfeitamente, Franli. Então tá aí, gente. Momento GF do começando a partir de agora. Se você quer deixar a sua pergunta, olha, na medida do possível, a gente vai esclarecendo tudo aqui com o Franli, tá? Você pode enviar agora o teu zap para 86 994 47 50 82. Mande aí a tua mensagem de áudio, de texto, manda vídeos também, você aí acompanhando a nossa TV em todo o Brasil. Vai ser um prazer imenso te mandar um abraço também através aqui da nossa programação. 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
1: 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Ontem eu ouvi também vocês falando do probiótico.
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1: Eu gostei que vocês falaram, explicaram direitinho. Mas aí, faltou uma coisa. Não sei se falaram e eu não ouvi. 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Comeu ostra. Entendeu? Aí, muitas vezes, passou nesse capa, aí esse self-serve, daqui até de piripiri pra cá, meu amigo, tava tudo lotado.
0: Tudo lotado, realmente, tava movimentação tudo muito grande self-serve. Na estrada.
1: Muita comida boa, viu? Mas aí, eu comi um capote, rapaz, capote com farofa, mas foi bom.
0: Capote era com farofa aí,
1: capote assado com farofa, mas foi bom. Olha aí, mas graças a Deus não me fez mal. Porque se ele tivesse feito mal, eu já tinha errado com esse bichinho bom aqui. 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Mesmo que você... que isso aqui, a doença, ela não diz que vem, não.
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1: Ela não diz qual é o dia que vem.
0: Exatamente.
1: A gente viaja bonzinho.
0: Rapaz, dor de barriga não avisa não, Fruli. Dor de barriga não avisa não.
1: 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Minha senhora, dona de casa, vovô, vovó, não deixe faltar isso aqui não, viu? Aí, principalmente as vovó, que tem refluxo, né? Comem e a comida quer voltar. 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Ai, meu filho, tô com queimadeira. Meu filho, eu tô soltando só aquela água velha verde. Chega arde, acidez demais. É isso aqui, vovó. Você basta tomar uma cápsula dessa por dia. Entendeu? Uma cápsula. 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Toma duas. Mas se tiver muito pesado mesmo, se não tiver só uma, resolve. E a vovó, o vovô, a titia, e aqui é o médico, o engenheiro.
0: Médico, engenheiro,
1: é, todos, isso, né? Pode utilizar. A pessoa de um doutor. Lá em Parnaíba, que eu fui pra São Benedito, né? Que nós estamos fazendo uma construção lá, pra nós botar nossa loja lá e botar rádio no ar, lá em São Benedito. E de lá eu cortei por dentro, fui sair lá, fui, entendeu? Trabalhei do sábado até a tardezinha. E aí, mas isso aqui não sai da minha. Quando foi à noite, eu almocei em Viçosa.
0: Viçosa.
1: Muito bom almoço lá. E aí cortei por dentro, fui chegar em Parnaíba, quase 5 da tarde.
0: E passou em Cocal também, ali em Cocal, e depois Parnaíba, que fica tudo na região, né, Felipe?
1: É. E muito domingo bom. Fui trabalhar, que a gente tem hotel lá, tem motel. E tem a loja também, GF8 lá.
0: Exatamente.
1: E aí nós fomos. Fui trabalhar domingo. E aí, meu amigo, segunda.
0: Ontem foi segunda. Embora. Aí segunda-feira pra casa agora.
1: E vim embora, saí lá 6 horas da manhã.
0: Certo.
1: E vim embora. Depois que eu vim assistindo, fui resolver o negócio de Piracuruca. Um abraço aí, vocês de Piracuruca aí.
0: Você não pescou lá, hein, Piracuruca, não,
1: pesquei não,
0: né?
1: Mas ainda vou pescar. Tu quer arrumar um pedacinho de terra lá, pra mim fazer a minha pescaria, pai. Eu não tenho vício com nada. Eu não tenho vaidade. Eu quero que eu passe um pedacinho de terra lá, na beira da água, e botar meus enganches na água, à noite tirar uma pescadinha branca e assar na brasa com sal grosso, farinha de pulpa, pô, tô satisfeito.
0: Tá ótimo.
1: Mas
0: tá,
1: rapaz, não tem mais que isso aí não, né? Não tem vaidade com nada. Eu nem quero, esse negócio de vaidade é coisa besta. Tá certo?
0: Tá certo, então. Felipe, tem uma perguntinha aqui da Silvane dizendo como é que utiliza o Framax Plus GF8.
1: Pronto.
0: A maneira certa de usar o Framax.
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1: 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E agora você tem que se prevenir.
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0: Ok, então, Franley, estamos recebendo aqui um vídeo. Vamos colocar esse vídeo aí, produção. É um vídeo que chegou para nossa produção aqui, direto da Sandra GF8. E agora a gente vai ouvir o depoimento. Ela acabou de adquirir o produto aqui, o Framax Plus. E agora a gente vai colocar no ar, então, a participação. Deixa eu ver esse áudio logo aqui da nossa querida amiga.
2: Marcelo, bom dia para você, para ali, para nós todos. Marcelo, eu vou colocar aqui um vídeo de Dona Isabel. Dona Isabel, ela é uma senhora que ela sempre faz uso dos produtos GF8. E ela ficou muito emocionada com o Framax. Ela disse que nunca imaginou que o Framax fosse tirar ela de um problema muito sério que ela estava passando. Ela já estava até com a cirurgia dela marcada para fazer, de vesícula. E aí ela vai contar o depoimento dela, viu?
0: Então vamos lá, a partir de agora a gente vai colocar o vídeo então dela fazendo esse depoimento. Então, vamos depoimento lá então, a partir de agora, coloca na TV aí, meus amigos, vamos lá.
3: Pronto, dona Isabel, pode falar.
4: Sim, seu Franley, eu tomei esse Framax, né, comprei na mão da Sandra, e dei muito bem, que até botei um dos carocinhos, né, que tá nos rins, e fazer o exame, de novo, como é que só... A senhora parece que já botou, tem um batidor, né? 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E até eu assim fazer a cirurgia mais, né? Eu fiquei satisfeita, né, com o resultado. E vou continuar tomando remédio até desaparecer de vez. E pode trazer mais dele para vender, que é um remédio muito bom e tá dando resultado. Tanto para a próstata como para os rins. Esse é o meu depoimento.
0: Então tá aí, Franley, depoimento da cliente.
1: Isso, ótimo, Sandra. Parabéns aí, Sandra, que você tá levando saúde pro povo. Isso é muito bom. Repete aí.
0: Vamos botar na mão.
1: Bota, repete aí o videozinho, produção.
3: Tá o depoimento dela falando sobre o Framax, tá certo? Pronto, dona Isabel, pode falar.
4: Sim, seu Franley, eu tomei esse Framax, né? Comprei na mão da Sandra e dei muito bem. E até botei um dos carocinhos, né, que tava nos rins, e fazer o exame, de novo, como é que só... A senhora parece que já botou, tem um batidor, né, botou um e parece que tem um que tá murchando aqui do lado da senhora. E até eu pude, assim, fazer a cirurgia mais, né, eu fiquei satisfeita, né, com o resultado. E vou continuar tomando remédio até desaparecer de vez. E pode trazer mais dele para vender, que é um remédio muito bom e tá
0: pronto, então tá aí, filho.
1: Olha aí, então legal, Sandra, é por isso que eu falo sempre, Sandra. Os nossos agentes de venda tem que fazer isso. Pegar o depoimento das pessoas. Que eu sempre falo. Se as pessoas... E aí não tem depoimento, não tem propaganda. Melhor do que a pessoa que usou e falar, né? Exato. Não?
0: Aí fica,
1: aí fica,
0: fala com propriedade,
1: fica,
0: né?
1: Fica, fala com propriedade, aí isso. É justo. A senhora dessa daí, ela não tá ganhando um real pra, de, a pra
0: Jesus,
1: falar.
0: Dona Jesus.
1: É, Dona Jesus não tá ganhando nada pra falar isso aqui. É, Dona Jesus tá agradecendo a Sandra que levou uma solução pro problema dela.
0: Exato. Perfeito.
1: E tem que agradecer mesmo, né? Se você tá doente. E aí a Sandra chegou lá com... Dona, experimente isso aqui. Pode ser que dê certo, né? E ela experimentou o Framax GF8 Plus e deu certo.
0: E deu certo, graças a Deus.
1: Deus. E outra coisa, não vai desinflamar, não é só o rim, não. É tudo que a senhora tiver inflamado por dentro. E, entendeu? 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Tá entendendo? E você que tem a menstruação, tá na menopausa, tá todas complicadas, ele vai também regularizar a sua menopausa. E você que mulher, toda vez, meu Deus, toda vez que vai menstruar, dá aquela dor na barriga. Rapaz, eu sinto a pena da mulher.
0: É uma cólica danada, né?
1: É uma cólica danada. Então isso aqui vai melhorar não ter cólica. Entendeu? Porque aí ela vai ter a menstruaçãozinha dela normal. Porque a mulher menstrua, né, mestre? É por isso que a mulher é engravida, porque ela menstrua.
0: Exatamente.
1: É, então, por isso que eu digo, mulher é mulher e acabou-se. Entendeu? Ela toma o Framax e vai regular a menstruaçãozinha dela. Ali a mulher menstrua duas vezes por mês. Acabou de menstruar, já passa 5, 6 dias, menstrua de novo.
0: Exatamente, tá desregulado.
1: Tá todo desregulado. Né? É. Nós somos uma máquina. Nós, ser humano. É, mas você tá bonzinho aqui, come a comida, e aí de repente começa a barriga a roncar e começa a voltar de ir pro banheiro. Não é assim?
0: Exato.
1: É, nós somos uma máquina. E o carro, você vai rodando no carro, o carro começa a engolir. Ah, mas o tanque tá cheio, o que foi? Entupiu alguma coisinha no motor, no carburador, no... Né? Então é assim, nós somos.
0: Ser humano é do mesmo jeito, né, Bruninho?
1: Ser humano é do mesmo jeito, e por isso nós temos que andar com esses produtos. Ontem eu estava em Parnaíba, e aí estava mostrando para nossos agentes de venda. Lá, eu até ver aqui, se eu ainda tenho esse vídeo, eu tomando, eu viajo, entendeu, gente? Eu viajo, a negócio, de qualquer jeito que eu viajar, meu amigo, eu levo meus produtos F8. Eu tenho o maior medo do mundo da pessoa dizer que eu tô mentindo uma coisa que eu não tô mentindo. Entendeu? Aí faz igual um rapaz que tava. Aí, que disse: olha, eu só minto pra. Do negócio, mas andar mentindo aos poucos. Mentir pra mentir não dá certo, não. Entendeu? Escutado. E aí, porque o cara começa a mentir aos poucos. E aí, porque é o maior mentiroso da região.
0: Daqui a pouco tá mentindo além da.
1: Ele mesmo acredita na mentira dele, sabe? E isso aí não é bom. Não é bom a pessoa ser mentiroso não. Eu gosto de mostrar. Como dizia meu pai, mata a cobra e mostra o pau. Eu acho que eu apaguei aqui. A mensagem. Que eu gravei ontem lá em Parnaíba. Eu tava em Parnaíba e aí gravei. Eu tomando meus remedinhos lá. Ah, tá, encontrei. Oi, gente. Eu viajo, levo minha maletinha. Tá aqui, ó. Vou mandar aí, produção. Mandei. Porque de manhãzinha cedo, ó. O café da manhã, olha aí, Sandra. Então você que tá vendo aí pela televisão, você vai ver eu agora tomando meus remedinhos. Todo dia, de manhã e à noite. Eu vou morrer como qualquer um vai. Mas se eu durar mais uns 5 dias, não é melhor?
0: Não tenho dúvida disso.
1: Isso.
0: Então vamos lá, produção. Vamos botar no ar agora esse vídeo do Franli? Vamos lá, então.
1: Bom dia, meus amigos. Eu estou aqui Eu vim, fui no Ceará, resolvi um negócio lá, e lá vim pra Parnaíba. Que Luiz todo, Luiz corri agora nesse momento. Eu tenho um apartamento, esse meu apartamento aqui eu tenho ele há 30 anos. Que é o mar, a água chega bem aqui à tarde, a maré tá cheia, ó. Chega aqui à tarde. Entendeu? Que é o condomínio Mar e Lua. Esse prédio aqui, que a gente fez, na época quando eu fiz, era 6 amigos. Todos eram solteiros. E eu fiz esse prédio aqui. Agora, o que eu quero mostrar aqui pra você, o que é isso aqui. Ó, pra onde eu viajo, meus remédios, meus remédios, GF8 estão aqui, ó. Tá entendendo? Faltou o cloreto. Aqui. Tá aqui. 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Tá aqui, ó. Entendeu? Olha aqui. Ó. Pela manhã e à noite. Se você vende o produto, se você não confiar nele, se não achar que é bom, pra que os, né? Pra que vender? Então, meu caso é esse. Entendeu? Aqui, ó, GF8, ó. 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Entendeu? Eu tenho que vender e eu tenho que usar e eu tenho que confiar. Tá certo ou tá errado? Tá certo. Que você vender o produto que você não confia, aí não dá certo. Tá certo? Pra onde eu viajo, ele está aqui do meu lado. Hoje, infelizmente, faltou o cloreto, né? Tá aqui. A melatonina tá aqui, mas eu só posso usar à noite, né? Agora eu vou dirigir. Saindo aqui agora pra Teresina. Entendeu? Que horas são? Vai dar 7 da manhã. Entendeu? É isso aí que a gente tem que confiar. Produto GF8. Salva vida. E pode salvar a minha e a sua também. Abraço.
0: Tá aí então, Franli. Comprovadamente você utilizando os produtos GF8 aí.
5: É, meu amigo.
0: Muito bom.
5: Porque se você vende o produto, não confia nele, é porque já não presta.
0: Exatamente.
5: Não usa porque não presta, não.
0: Sem dúvida alguma.
5: Então nós não temos. Meu amigo.
0: Usa e aprova os produtos
5: GF8. Usa e aprova que é bom. Igual aquela senhora que falou ali. A senhorinha falou ali?
0: É a dona Isabel.
5: Dona Isabel, um abraço, dona Isabel. Espero que a senhora esteja me vendo aí pela televisão. Isabel aí, eu falo aí por todos os nossos agentes de venda, GF8. Mande vídeo, como a Sandra mandou. Mande vídeo. Mande, que é pra nós mostrar aqui as pessoas. Nós mostrar aí a pessoa saber que é verdade, que não é. Não é só lero, lero, não, sabe? Não é só conversa de ir pra boi dormir, não. Entendeu? Mande pra nós aqui, entendeu? Você que é agente de venda. Eu sei das nossas lojas. Mande pra nós aqui os vídeos. Pra nós mostrar as pessoas. Nós mostrar pra não dizer que é propaganda falsa. Que esse negócio de dizer, baba, tem que mostrar, velho. Tem que mostrar ao vivo. Agora aqui é assim. Aqui tem umas pessoas que pagam pra fazer as propagandas, né?
0: Pra fazer o depoimento.
5: Depoimento que não existe. E aqui não é pago, não. Você manda livre, espontânea vontade. Você quiser, ó, você vai mandar pra nós aqui, mas não pago nada.

0: São também as pessoas têm que ficar atentas a essas questões. Tem outras empresas por aí, não é falando mal das outras empresas, mas é um caso assim até de suspeitar. Como é que você compra um produto e leva três?
1: Não, compre um pessoal, e leve dois de graça.
0: Vamos ficar atento aí, pessoal.
1: E vovó e vovô, não compre nada que você compre um e leve outro. Sabe por quê? Que você tá pagando os dois. Você tá pagando os dois. Isso é enganação. Chama-se enganação. Mas que ninguém dá nada de ninguém. Eu tenho um comércio. Eu pago água, luz, empregado, aluguel, imposto. E aí eu vou dar de graça.
0: É? Tipo, você compra um quilo de arroz e ganha outro.
1: Isso não existe.
0: Não existe, não.
1: Eu tenho que tirar... nenhum quilo que eu tô vendendo, eu tiro o valor dos dois e ainda muito mais ainda. E aí você vai comprar dois sem querer. Aqui não, você compra um, se quiser levar dois, compra dois e paga dois. Quem quer levar três, compre três e pague três. Porque essas enrolação, essas enganação, não é aqui com a gente não. Viu? Tô fora. Ontem eu vinha de Parnaíba pra cá, e antes não, sexta-feira, eu saí de casa, acordei 3 da manhã, e sou assim, 3 da manhã me levantei, tomei banho, troquei de roupa, e aí saí, caí daí 10 para as 4, torei aqui do rumo de São Benedito no Ceará, é longe mesmo, e aí cheguei aqui na Bahia, tomei um cafezinho ali na banquinha da, o meu nome da banca da mulher, meu Deus. Eu dei até um rádio pra ela, tô chateado com ela, cheguei lá, o rádio não tava lá. Entendeu? Eu dei um rádio pra ela.
0: Você presenteou ela com o rádio pra ali?
1: Hein?
0: Você deu um radinho pra ela?
1: Dei. Rosélia. Josélia, rapaz, ali deu o rádio. Igual aquela música do menino, ela deu o rádio. E aí eu pensei que o rádio tava lá, na banca dela. É da banca da Josélia, é bem ali, ó. Em frente àquele posto de gasolina, na entrada de Campo Maior. Tem aquela. Aquele...
0: Ali aí próximo da entrada de Campo Maior, da entrada de Campo Maior?
1: Do lado direito, tem. Bem em frente ao posto. Então, posto de gasolina para um lado e a Josélia para o outro. Debaixo do pé de pau lá, sabe? Tem um pé de figueira lá e tá a Josélia e a filha dela lá vendendo café, tapioca, pastel, bom danado. Ei, pastelzinho bom. E aí tomei café lá e torei aqui no rumo de São Benedito. 8 horas da manhã eu tava em São Benedito. 8 horas, né? Entendeu? Frio danado. Lá onde fica a nossa torre é 940 metros de altura, de altitude. E aí, eu só encontrei irmão caminhoneiro. Os caminhoneiros, mas é muito caminhoneiro de madrugada. 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
1: 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Então, você aí, Sandra, E a Sandra também vai deixar.

0: nossa amiga lá em...
1: A Luciana também, né?
0: É, a Luciana é a maior amiga dos caminhoneiros,
1: rapaz. Em Alto Alegre
0: do Maranhão. Em Alto Alegre do Maranhão, ela... É, não tem a Sula Miranda?
1: Uhum.
0: Sula Miranda.
1: A Sula Miranda que é a rainha dos caminhoneiros.
0: É, a dos caminhoneiros. É, ela,
1: e ela é a princesa dos caminhoneiros.
0: Ela é a princesa dos caminhoneiros. É a senhora casada, de respeito. Mas aí os caminhoneiros gostam dela porque ela atende bem, entendeu? Ela atende bem, é respeitosa. Então aí você precisa ter o telefone da
1: Luciana GF8.
0: 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Anota o telefone dela aí, você que vai estar passando em Bacabal, Dom Pedro. Dom Pedro, vai Tutum. Vai passar lá. 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Se você parar lá e ela vai deixar lá, ó. Pensa no meio trabalhadeira. É por isso que ela tem moto, tem carro, tem sítio, tem tudo. Quem tem? Agora um preguiçoso, gente. Pelo amor de Deus, aí fica reclamando que não tem as coisas. Vai trabalhar, vagabundo. Ora, vai trabalhar que tu tem as coisas.
1: Verdade, se não trabalhar não vai.
0: Não vai. Ora, mas rapaz. Anota o telefone da Luciana aí. 99 9 8 4 4 7 0 0 5 1. 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Tá certo? Então aí você só chamar ela, manda o zap pra ela, que ela vai lhe deixar lá. Olha a carinha dela ali com a blusa GF8. Ei, mulher trabalhador. Outra mulher trabalhadeira, rapaz. Eu adoro ver mulher trabalhadeira. Lá de Piracuruca. Dona Jeane. Dona Jeane de Piracuruca. Você é trabalhadeira, graças a Deus. Eu só gosto de amizade com gente trabalhadeira. Tem uma grande, ontem ela tava entregando ovo até em Piripiri, todo lugar. Ela tem 20 mil galinhas.
1: 20 mil galinhas?
0: Botando ovo.
1: Muito bem, então
0: é
1: muito
0: bom, 20 mil galinhas botando ovo. 50 centavos um ovo, dá quanto de dinheiro?
1: Quantos ovos?
0: Ela tem 20 mil galinhas, tudo pondo. Meu amigo, não vai pra internet não,
1: vamos
0: diga daí.
1: Vamos somar
0: a soma. Não, a soma não, soma galinha, na cabeça. Ela tem 20 mil galinhas, toda botando ovo. Ela vende a 50 centavos um ovo. Quanto ela apura por dia?
1: Rapaz, a média aí eu acho que dá 5 mil reais.
0: Eita, professor. Qual foi teu professor? Foi aquele da lei,
1: tá na produção? O Vanilson.
0: Então podia ser, bebê. Tu tem 20 mil ovos vendendo a 50 centavos. Dá 5 mil reais.
1: Vamos lá, vamos fazer o cálculo direito aí, que a produção mandou errado.
0: Não tem que fazer cálculo. Tu tem 20 mil ovos, se fosse a 1 real, quantos mil era? Hein?
1: Vamos lá, 5.
0: Ai, Deus do céu. Eita, diabo.
1: Vai dar, sabe quanto? 100 mil reais.
0: Agora foi que danou. Agora
1: por
0: foi
1: mês,
0: que...
1: Por mês.
0: Por tô mês. Falando é por dia, também tá errado.
1: Não, por dia. Vai dar a média de 10.
0: Média não. Se eu tenho 100 galinhas, rapaz. As 100 galinhas estão todas pondo. E eu vendo um ovo a 50 centavos. Quanto mil de reais dá por dia?
1: Então é 6 vezes 5, né? 6 vezes 5.
0: Agora ele manda de novo.
1: 500.
0: 500 o quê, rapaz?
1: 500 reais por dia.
0: Meu Deus, vou lhe dizer porque você não, tá se bananando no ar.
1: Vamos lá.
0: Mas aí, quando eu tenho. Você
1: esse
0: vai me garantir.
1: Aí eu vou te falar,
0: você viu? Vai me garantir que vai tomar mega ré.
1: Mega ré GF8.
0: Você vai me garantir. Vai tomar mega ré GF8 pra essa memória, ó. A ficar beleza. Se eu tenho 20 galinhas, ela bota ovo todo dia. Cada ovo eu vendo a 50 centavos, é só é 10 mil reais. Se fosse a 1 real, era 20 mil reais. 20 mil ovos, 20 mil reais, se fosse a 1 real. 20 mil ovos a 50 centavos, é 10 mil reais.
1: Pronto, tá pronto. Feito o cálculo então.
0: É, tem que tomar a mega ré, tem que tomar. É, não adianta, você já se atrapalhou tudo. Agora, na próxima semana eu vou lhe perguntar mensal, de novo.
1: O cálculo mensal e o cálculo por dia. E no caso seria.
0: E deu tudo errado.
1: 10 mil por dia.
0: 10 mil por dia. Vezes 30 dias, dá quanto?
1: Pronto.
0: Dá quanto?
1: 10, se você pegar 10 vezes 30, Franli.
0: Dá quanto?
1: Vai dar 300, rapaz.
0: Pois é, 300 Oi? Mil por mês. Ela tira.
1: Só foi eu tomar o mega renda.
0: Ela tira 150 mil para ração e fica com 150 mil lucro por mês. 150 mil reais. Ela fica de lucro por mês. A dona Regiane. Pronto. Ela é dona de motel lá
1: Agora
0: em. Ela tem um motel lá em Piracuruca. Tem padaria, a padaria dela. Quando você for, eu lhe convido para você tomar o melhor café de Piracuruca. É assim que você entra na cidade, tem um posto de gasolina. Que é dela e do irmão dela lá também, da família. E tem a padaria dela lá. É, rapaz, mas é bom.
1: É a primeira padaria
0: perto. Primeira padaria de quem vai à esquerda, ao lado do posto de gasolina.
1: Não tem erro, meu.
0: É, não tem erro. Pode ir lá. Tem uma loura lá no caixa, uma mulher muito bonita, simpática. É filha dela. É, mas não vá com saliência não, que a mulher é casada.
1: Cuidado.
0: É, isso. Vá
1: com apresentação.
0: É, apresentação não, viu? É, entendeu? Tem respeito. E mesmo que não fosse casado, ninguém é pra estar tirando saliência
1: com falta de respeito,
0: né?
1: Mesmo, não.
0: É, de respeito não. Mulher precisa de respeito.
1: Franli, bora botar esse áudio aqui, Franli?
0: Bora.
1: Vamos lá, bota esse áudio aqui do nosso participante aqui, vamos lá.
2: Bom dia. Eu gostaria de saber qual foi o bom patente que já deu uma vez esquema que não caminha. Tem medo de caminhar. Me bota na cabeça que todo dia dói a barriga, não dói. Eu queria saber qual foi o bom. Ele tomando ter força, ter mais coragem. Não sabe até caminhar.
1: Ok, então. Obrigado aí pela participação, a nossa ouvinte. O nome dela é a Juliana, Franli.
0: Juliana da onde?
1: O que... Não falou a cidade, Juliana. Juliana, fala aí a tua cidade.
0: Mas Barras, aí ela falou tão grande, não sei se era o passarinho ou era ela. Que
1: porque
0: ela
1: lá tinha um barulho muito grande lá na casa dela, de passos lá, de
0: e
1: animais
0: que ela
1: lá.
0: Queria?
1: Ela perguntou porque tem um parente dela que sofreu um AVC e aí não caminha um produto bom pra
0: isso,
1: ela.
0: Isso, pronto. Lá vai agora. Você vai dar pra ele, sabe o quê? A senhora vai dar pra ele o colágeno com o cloreto de magnésio cristalizado em refil. Deu colágeno de manhã, em jejum e à noite. Colágeno de manhã e à noite. Colágeno de manhã e à noite, junto com o cloreto de magnésio
1: Pronto.
0: Cristalizado em refil. E vamos fazer, vamos torcer que dê tudo certo. E vai dar certo, ó. Colágeno tipo 2, que tem o cloreto de magnésio, que tem o enxofre, e vai dar o cloreto de magnésio cristalizado de F8. E desde manhãzinha, de manhãzinha, em jejum, se for o caso, 3 horas da tarde de noite e à noite de novo. O cloreto. Mas aí o bom mesmo é você dar só duas vezes. De manhãzinha, em jejum, e à noite, viu? Quando for dormir.
1: Então tá aí.
0: Morre o cantor Netinho, é?
1: Olha, é uma informação que tá chegando agora de última hora, Franli. O cantor Netinho.
0: 60 anos, Netinho.
1: Cantou
0: né?
1: Muito tempo na Bahia e em todo o Brasil. Ele que cantava
0: Netinho,
1: o ritmo.
0: Que é o Netinho, que Deus a tenha, viu? Animou muito show. Eu fiz show com ele aqui. Morre o Netinho, rapaz. Então, gente, não sei se tava com doente de que mesmo.
1: Ele teve um câncer, Franli. Depois esse câncer retornou. E agora, infelizmente, perdemos esse grande artista da música nacional, principalmente do axé brasileiro.
0: Cadê a musiquinha dele aí? Bota aí.
1: Aqui, ó. Inclusive, dos seus maiores sucessos para a música Mila. E tá aí, gente, a informação que chega nesse momento aqui, a nossa redação, que o cantor baiano Netinho acabou de falecer lá, portanto, na Bahia. Ele que era um dos principais aí, integrantes, né? Do ritmo axé da Bahia por muitos e muitos anos. Fez micareta, shows por todo o Brasil, mas infelizmente perdeu a vida na manhã de hoje.

0: Pra morrer, basta estar tá vivo, né?
1: Obrigado.
0: Por isso, hein? Custa sua vida, com responsabilidade. Entendeu? Carinho, respeitar as pessoas. Principalmente eu lhe peço, respeite os mais velhos. Os mais velhos só querem carinho. A pessoa quando tá de idade, gente, ele não tá querendo mais dinheiro. O que ele fez, fez. Se ele não fez, não vai fazer mais não. Ele só quer carinho. Só quer ser feliz. É isso que o idoso quer. E respeita o idoso. Rapaz, eu estive lá em Piracuruca ontem, fiquei tão triste. Uma filha querendo tomar as coisas da mãe, deixar a mãe na miséria. Eu vi aquela coisa, eu nem esperei. A senhorinha lá na beira do açude.
2: Situação triste, né, rapaz?
0: Isso, ela acabou de fazer o doce de caju. E aí queria que eu esperasse esfriar. Eu disse, não, dá não, senhora. Entendeu? Deus te ilumine, minha senhorinha. Acho que a filha dela quer tomar tudo dela. E deixar a velhinha na rua. Ora, mas que filha ruim, né, velho?
2: Essa daí você
0: tem. Não, minha irmã. Aqui se faz, minha irmã. Aqui tu paga. Trata bem tua mãe, teu pai.
2: Tão triste, viu?
0: Não queira as coisas antes do tempo, não, viu? Por isso que o Zagallo não deixou nada pro filho ruim.
2: Deixou
0: que
2: não.
0: Ele tinha. O Zagallo tá certo. Filho ruim, não merece nada. Entendeu? Quando eu vejo um cachorro, se eu tivesse espaço, eu criava. Levar pra coisa. E quando eu vejo um velhinho assim sofrendo, dá vontade de levar ele lá pra casa. Entendeu? Porque é triste, rapaz. Você ter um filho, principalmente uma mãe, passou 9 meses com aquele moleque na barriga. E aí o cara nasce. O pai faz tudo, bota da escola, leva, vai buscar, dá um trabalho danado. Tu sabe, você educar um filho hoje na escola, hoje não sai por menos de 5 mil reais em escola
2: caro,
0: particular.
2: Amigo, mensal sai caríssimo.
0: 5 mil reais em escola dúvida. Particular.
2: Muito
0: dinheiro. Se o cara deixa de comprar uma, fazer uma viagem e pegar umas piabas no rei. Lá em Piracuruca, pra não gastar o dinheiro, pra deixar o povo, e pra educar o filho. E o caba, vai e depois não quer matar os pais. Vai ser ruim assim pra lá, rapaz.
2: Complicado mesmo.
0: Bora rezar?
2: Vamos rezar, já tem a propaganda eleitoral.
0: Pois então, muito obrigado por mais esse dia, que Deus nos proteja e que amanhã esteja de volta. Vou no caminho de São Jorge, Santo Antônio na minha guia, quem tem olho mal não me enxerga, quem tem pé não me alcança. Os anjos cantam nas alturas e o galo no pé da cruz, para sempre, amém, Jesus. Com 4 eu me fecho, com 5 eu me tranco, com a chave do sacário, divino Espírito Santo. Benço pai, benço mãe, benço vovó. E vamos tomar essa água, porque essa água está abençoada. Muita vovó mandou a benção para mim, eu tenho certeza. E aí eu divido com vocês, sabe por quê? Porque vocês merecem. Se não fosse vocês, eu não estaria aqui. Porque eles vão falar pra quem? Se não existe a quem esteja lhe ouvindo. Não é verdade, Marcelo?
2: Perfeitamente.
0: Já são 12 horas em ponto. Te livra da boca das pessoas ruins. Sai desse corpo, espírito ruim. Ave Maria.
2: Amém, Franli. Ok, então, meus amigos. Muito obrigado, Franli, aqui pela participação. Ele volta amanhã a partir de 11 horas da manhã. Fiquem agora com a propaganda eleitoral gratuita. Um abraço. Já, Jornal Verdes Campos, segunda edição.
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0: Olá, boa tarde, meio-dia e mais 12 minutos. Começa agora o seu Jornal Verdes Campos desta terça-feira, hoje 13 de outubro do ano de 2026. E estas são as principais manchetes de hoje. Operação Aparecida termina com 3 mortes em rodovias do Piauí. Todas envolvem motocicletas. Mulher morre após sofrer choque elétrico dentro de casa do interior. Exame classificatório do IFP. Inscrições para mais de 5 mil vagas em cursos técnicos começam hoje. Obras em rodovia federal provoca mudança no trânsito em cidade do Maranhão. Homem é flagrado fazendo prova da Polícia Militar do Maranhão no lugar de outro candidato. Irmãs levadas à força de casa por falsos policiais são achadas mortas no Ceará. Ventos de até 60 km por hora. Marinha emite aviso de mau tempo para a costa do Ceará. Netinho morre aos 60 anos após longa batalha contra o câncer. Senado retoma debate sobre fim da escala 6x1. Votação é prevista para esta quarta. Prefeito aciona a Polícia Federal após filha de 14 anos sumir e aparecer em Portugal. Betes, mais de 1 bilhão foram devolvidos a apostadores. Saiba o que precisa fazer para receber. Governo publica decreto para bloquear celulares em presídios sem ordem judicial. E ainda, INSS inicia o pagamento de mais de 100 milhões a pescadores artesanais em novo lote do Seguro Defeso. Estas e outras informações você confere no seu Jornal Verdes Campos de hoje, que está apenas começando.
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0: Agora são 12 horas e mais 14 minutos, 12:14.

0: Muito bem, minha gente, estamos chegando nesse comecinho de tarde de terça-feira, pedindo a sua licença para entrar na sua casa e saudá-lo com muito carinho. Eu sou Fábio Brito e falamos ao vivo da rede de rádio Verdes Campos Sat, via satélite para todo o país, através do sinal da antena parabólica. Estamos ao vivo para o mundo inteiro pela internet. E é claro, você já pode nos sintonizar aí na sua cidade e região através de uma das emissoras afiliadas à nossa rede de rádio. Essa é a Rádio da Vovó, do amigo caminhoneiro, do homem e da mulher do campo, com você, onde você está. Olha, também estamos ao vivo pela TV Verdes Campos, parabólica, via satélite para todo o país, canal 123, encurtando distâncias, aproximando as pessoas, através da melhor programação do Brasil. Olha, respeita a terça-feira, 13 de outubro. Hoje é celebrado o Dia Nacional do Peregrino. É. Hoje é o Dia Mundial da Trombose. Dia Internacional para a Redução de Desastres. E hoje é o Dia Nacional do Fisioterapeuta e do Terapeuta Ocupacional. Olha, os católicos celebram no dia de hoje o dia de São Carlos Acutis. É celebrado nesse 13 de outubro, aliás, o milagre que culminou na canonização do jovem santo aconteceu no Brasil, em Campo Grande, no Mato Grosso. O boa tarde de hoje vai para uma cidade do Maranhão que esteve de aniversário nos últimos dias. O abraço aqui para a cidade de Graça Aranha. Já ouviu falar? Alô, você de Graça Aranha no Maranhão. Ali pertinho de Presidente Dutra. É coladinho lá com São Domingos do Maranhão. Ali também do lado tem Governador Luiz Rocha. É do outro, o Governador Eugênio Barros, e a cidade de Gonçalves Dias também faz fronteira lá. Olha, o município está distante, 381 quilômetros da capital São Luís. População de cerca de 6 mil habitantes. O último dia 11 de outubro celebrou 67 anos de emancipação política. Parabéns! Olha, a cidade integrou recentemente o calendário cultural de eventos da região, a valorização da produção local, da economia criativa, né? Como o Festival Riquezas da Terra, fortalecendo aí os pequenos produtores da região. Olha, uma curiosidade do nome da cidade. O município tem esse nome, Graça Aranha, em homenagem ao grande poeta maranhense, José Pereira da Graça Aranha. Inclusive, ele nasceu em São Luís no dia 20 de julho do ano de 1868. Boa tarde, Graça Aranha no Maranhão. O nosso som está ecoando na região.
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0: Vamos nessa, Brasil. Agora são 12:19, 12:19. A informação pede passagem. Vamos trazer o destaque desta terça-feira. E já começamos com informações do Piauí. Operação Aparecida termina com 3 mortes em rodovias do estado.

Olha, 3 pessoas morreram e outras 23 ficaram feridas em acidentes nas rodovias federais do Piauí durante a operação Nossa Senhora Aparecida 2026, realizada pela Polícia Rodoviária Federal entre os dias 9 e 12 de outubro. Ao todo foram registrados 21 acidentes de trânsito, 7 deles considerados graves. Todas as mortes envolveram motocicletas. Olha, durante os 4 dias de fiscalização da polícia, a Polícia Rodoviária Federal fiscalizou 1.307 veículos e 1.499 pessoas. As equipes também realizaram 1.100 testes de alcoolemia e emitiram 1.113 autos de infração por diferentes irregularidades no trânsito, com destaque para condutas que aumentam o risco de acidentes graves. Olha, entre as infrações registradas, 159 foram relacionadas à falta de capacete e 79 à ultrapassagem em faixa contínua, manobra proibida em trechos onde a sinalização indica risco. Os dados reforçam a preocupação com a segurança dos motociclistas, que é um grupo envolvido em todas as mortes contabilizadas durante essa operação no Piauí. Olha, além da fiscalização de trânsito, a operação também teve resultados no combate a crimes. 11 pessoas foram detidas e 9 veículos foram recuperados pelas equipes da Polícia Rodoviária Federal no Piauí. As ações incluíram, gente, ainda o enfrentamento a crimes ambientais. Durante as fiscalizações, foram apreendidos mais de 100 metros cúbicos de madeira transportada de forma ilegal. Em comparação aos números registrados na operação Nossa Senhora Aparecida, realizada em 2023, por exemplo, a Polícia Rodoviária registrou 16 acidentes com 13 pessoas feridas e uma morte. Olha, os números indicam que, apesar das ações de fiscalização esse ano, houve mais ocorrências e vítimas na edição de 2026 em relação ao balanço passado. A comparação considera os resultados divulgados pela Polícia Rodoviária Federal para cada operação.

0: Vamos nessa, Brasil, acerte a hora, não se perca no tempo. São 12 horas e mais 23 minutos, 12:23. Olha, muito boa tarde você que está em casa, no aconchego do lar, família reunida na hora do almoço, almoçando com o Jornal Segunda Edição. Você que está de frente pro prato, boa tarde para você. Uma excelente refeição, viu? Muito obrigado pela companhia. Olha, você que está retomando as atividades hoje, terça-feira. Como é que foi o feriado? Como é que foi o final de semana? Tudo bem? Maravilha. Deu para descansar um pouquinho? Ah, deu para descansar. Muito bem. Olha, você que está no trabalho. Um abraço aí ao pessoal que está aí nas repartições privadas, nas repartições públicas também, ouvindo a gente. Pessoal das escolas, dos hospitais. Muito obrigado pela companhia, viu? É bom demais saber que você está aí ligado na nossa programação. Um alô também ao pessoal que está no trânsito. É, um alô aí para os motoristas de ônibus, taxistas, quem mais está com a gente? Hã? Ah, motorista de aplicativo, os motoristas de van, né? É, trabalharam bastante no último final de semana, muitas viagens aí pelos interiores, né? E um abraço também aí para você, meu amigo caminhoneiro. Alô, caminhoneiro, fé em Deus, pé na tábua, que você tenha uma terça-feira abençoada. 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Vamos nessa, Brasil. Fazer o nosso primeiro intervalo, porque já já tem muita informação. Olha, atenção, região de Altos. Olha, Altos registra 2 homicídios na mesma noite. Meu Deus do céu. Inclusive, uma mulher foi presa em um dos casos. E ainda hoje, atenção, Maranhão. Homem é flagrado fazendo prova da Polícia Militar no lugar de outro candidato. Mas, rapaz. Olha, vento de até 60 quilômetros por hora podem atingir o litoral do Ceará. Depois do intervalo.
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0: Vamos nessa, Brasil. Agora são 12 horas e 35 minutos. 12h35, de volta ao vivo com o seu Jornal Vintes Campos, segunda edição. Informação com precisão e credibilidade. Olha, daqui a pouquinho teremos informações aqui do Piauí. Vaca é resgatada de fossa após cair de altura de 2 metros no litoral, é isso? A vaca caiu dentro de uma fossa. Já já vamos, inclusive temos imagens aí dessa operação do Corpo de Bombeiros. Aguarde. Olha, Jornal Vintes Campos, segunda edição, ao vivo também aqui através das plataformas digitais. Estamos pelo canal do YouTube. Então você que está navegando agora na internet, está mexendo no telefone celular. Te peguei no celular. Então você que está na grande rede, faz o seguinte, ó. Acompanhe ao vivo a nossa programação pela TV no YouTube, arroba Vintes Campos Sat. Eu tô aqui com o meu monitor vendo, observando, muitos internautas conectados conosco agora. Muito obrigado, viu? Muita gente. Do Brasil e fora do Brasil também? É pela internet, no mundo inteiro. 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
0: Vamos nessa, Brasil. Agora são 12 horas e 39 minutos. 12 e 39. Olha, atenção, chegando informações aqui do interior do Piauí. Mulher morre após sofrer choque elétrico dentro de casa. Meu Deus do céu. Onde foi isso, gente? Uma mulher identificada como Rafaela Pedro da Silva morreu após sofrer um choque elétrico dentro da própria residência na segunda-feira ontem em Monte Alegre do Piauí. Olha, a Polícia Militar informou que foi acionada por moradores após os moradores encontrarem Rafaela caída no chão de casa. Quando os policiais chegaram ao local, uma equipe do SAMU já prestava os primeiros atendimentos à vítima, ainda segundo a PM. Informações repassadas pela equipe do SAMU confirmaram que a mulher havia sofrido um choque elétrico. Ela chegou a ser socorrida e encaminhada a uma unidade de saúde do município, mas não resistiu e morreu. As circunstâncias em que ocorreu o choque elétrico não foram detalhadas. A Polícia Civil investiga o caso. Olha, estamos recebendo informações aqui do norte do Piauí. É incêndio, gente. Fogo na mata, meu Deus. O incêndio atingiu uma área de vegetação às margens da rodovia estadual PI 327, que dá acesso ao açude.

0: lá o incêndio. O trabalho também inclui medidas preventivas, né, para impedir que as chamas voltassem a se espalhar e atingir residências próximas daquele local. Olha, apesar da extensão do incêndio, nenhuma residência foi atingida e não houve registro de maiores danos materiais, de acordo com informações do Corpo de Bombeiros. Olha, muito cuidado, viu? Os focos de incêndio estão aumentando nesse mês de outubro, principalmente na região Nordeste. É preciso que a população fique alerta. Qualquer informação sobre foco de incêndio, primeira coisa, ó, evite estar nesse local e chame, ligue para o Corpo de Bombeiros. Vamos trazer informações agora do estado do Maranhão. Olha, ontem aconteceu o feriado de 12 de outubro, dia de Nossa Senhora Aparecida. Pelo Brasil tivemos, né, muitas celebrações religiosas e até caminhadas, né, alusivas a essa data. No Maranhão aconteceu uma romaria, foi isso? Uma romaria. É a 8ª romaria de Nossa Senhora Aparecida, que reuniu ontem, ó, muitos fiéis numa caminhada de fé e devoção lá no município de São João dos Patos. E nós vamos agora ao vivo para São João dos Patos, porque o Messias tem uns detalhes aí dessa romaria ontem. Alô, Messias, boa tarde.
1: Boa tarde, Fábio Brito, boa tarde, o Galego, boa tarde aos ouvintes do Jornal Verdes Campos. Hoje, terça-feira, dia 13 de outubro, e vamos com informações aqui da Central de Jornalismo de São João dos Patos. A fé e a devoção à Nossa Senhora Aparecida marcaram a realização da 8ª Romaria de Nossa Senhora Aparecida aqui no município de São João dos Patos. A caminhada começou por volta das 3 horas da madrugada do dia 12, com saída da Igreja de São Francisco e destino à Igreja Nossa Senhora Aparecida no povoado Caminho Velho. Olha, os romeiros percorreram cerca de 14 quilômetros em um momento de oração, agradecimento e renovação da fé. A programação foi encerrada com uma missa campal celebrada pelo padre João Paulo, em frente à igreja dedicada à padroeira do Brasil, no povoado Caminho Velho. Após a celebração, foi servido um café aos participantes. Olha, a Prefeitura Municipal disponibilizou transporte para ajudar os romeiros no retorno para casa. Além da caminhada que saiu da sede do município, uma outra romaria também partiu do povoado Orozimbo em direção ao Caminho Velho, ampliando a participação dos devotos na programação religiosa. A história da romaria começou em 2017, quando cerca de 50 pessoas participaram da primeira edição. A iniciativa foi organizada pelo casal Carmélio e sua esposa Verbênia, já falecida, que contribuíram para dar início a essa manifestação de fé na comunidade. Nos anos seguintes, o evento ganhou força e passou a reunir cada vez mais devotos. Em 2018, aproximadamente 200 pessoas participaram. Em 2019, o número chegou a cerca de 400 fiéis. A tradição foi interrompida em 2000 e 2021, em razão da pandemia de Covid-19. No ano de 2022, a romaria voltou a ser realizada, reunindo mais de 1000 participantes e marcando uma nova fase de crescimento. Desde então, a caminhada segue conquistando novos devotos. Segundo a organização, a edição deste ano foi maior que do ano passado, demonstrando aí o fortalecimento da tradição religiosa em São João dos Patos e na região. Padre João Paulo destaca oração, gratidão e cuidado com as crianças. Durante a celebração, Padre João Paulo convidou os fiéis a transformarem o percurso em um momento de reflexão pessoal, oferecendo seus sacrifícios e agradecendo pelas graças alcançadas. A 8ª Romaria de Nossa Senhora Aparecida reafirmou a importância da devoção mariana para os católicos de São João dos Patos e comunidades vizinhas. A caminhada de madrugada, o percurso de aproximadamente 14 quilômetros e a celebração no povoado Caminho Velho representam para os participantes uma oportunidade de agradecer, cumprir promessas, fazer

0: pedidos e renovar a esperança. Portanto, Fábio, essas são as informações de momento aqui na nossa Central de Jornalismo de São João dos Patos. E eu volto à bancada do Jornal Verdes Campos, segunda edição.
1: Ok, Messias, muito obrigado, viu, pelas informações aí ao vivo do estado do Maranhão. Olha, do Maranhão vamos para o Ceará, porque um homem está desaparecido desde o último domingo, ali na região de Santa Quitéria, bem pertinho ali de Hidrolândia. Inclusive, nós temos a foto aí desse senhor que está desaparecido. Antônio Pires de Souza, conhecido como Bem, 35 anos, está desaparecido desde a tarde do último domingo, na região de Raimundo Martins, que fica lá em Santa Quitéria. Até o momento ele não foi localizado, apesar de morar em Monsenhor Tabosa, a mãe dele mora nesse distrito. Então, segundo a família, o homem teria apresentado um surto psicótico antes de desaparecer, alegando que estaria sendo perseguido ou procurado, e aí ele sumiu de casa. A guarda municipal esteve na região, junto com moradores, realizou buscas, mas não conseguiu encontrá-lo. A possibilidade que ele tenha percorrido ou esteja em localidades ali do entorno, como o Saco dos Bois, o povoado Bolívia, assentamentos Quixaba e Corrente, que ficam lá em Santa Luzia, naquela região. Diante da situação, sem notícias, a polícia já registrou um boletim de ocorrência. O Corpo de Bombeiro de Ipueiras está a caminho do distrito para ajudar também nos trabalhos. Então, você que nos acompanha agora pela rádio local, pela TV Verdes Campos, canal 123, Parabólica, você pode entrar em contato, caso tenha informações desse senhor. O nome dele é Antônio, mais conhecido como Bem. É Antônio Pires de Souza, popular Bem, 35 anos, muito jovem ele. Qualquer informação, ligar para esse telefone, anote agora o número, vamos lá. 88 9 99 54 18 90. Então, você que está na região de Santa Quitéria, Hidrolândia, caso você tenha informação do paradeiro desse homem, pode ligar para as autoridades ou então mandar mensagem para a gente aqui no jornal. 88 9 99 54 18 90. Atenção, informação chegando agora do interior do Piauí, vaca é resgatada de fossa. Rapaz, uma vaca caiu dentro de uma fossa, foi isso? Interior do Piauí, atenção. Nós temos imagem do resgate. Uma vaca foi resgatada após cair em uma fossa séptica na noite de ontem, no bairro Atalaia, Luiz Correia, litoral do Piauí. Segundo o Corpo de Bombeiros Militar, o animal caiu de uma altura de cerca de 2 metros. O capitão Davi Freitas disse que a vaca não apresentou escoriações graves, graças a Deus, foi devolvida ao proprietário após o resgate. Inclusive, você tem mais agora do resgate dessa vaca, que mostra o esforço de vários bombeiros para pegar o animal. Ainda segundo o capitão, o animal teria caído no buraco nas primeiras horas da noite de segunda-feira ontem. E moradores chamaram a equipe de resgate logo em seguida. Então tá aí, já foi resgatada, que bom. Agora a gente chama a atenção mais uma vez, porque tem sido comum acidentes envolvendo poços, aqueles poços, né? Que ficam aí muitas vezes desativados, em terrenos em propriedade, até fossa séptica que muitas vezes não se usa mais, mas fica lá o buraco. E aí uma pessoa pode cair nesse buraco, um animal pode também ter o mesmo destino. Então, caso você tenha no seu terreno, na sua propriedade, no seu sítio, uma fossa séptica que você não usa mais, naquele banheirozão, né? Não usa mais, desative, tampe, faça alguma coisa lá para evitar acidente. Da mesma forma em relação àqueles poços, o cacimbão muitas vezes ocorre, né? Aqueles poços que ficam lá, aí fica lá o buracozinho. Só pode ir lá cair dentro, uma criança correndo, brincando no terreno, um animal, não é verdade? É prevenção, tá bom? Que bom que o animal foi resgatado. Vamos nessa, Brasil, agora são 12 horas e 51 minutos, 12h51. Olha, vamos trazer participação popular? Vamos ouvir o povo. Olha, Fábio, mande boa tarde aqui para Marco de Alto Longar. Alô, Marcos, Alto Longar, Piauí, tá ouvindo a gente. Olha, Fábio, estou aqui lhe assistindo na TV. Ô, coisa boa. Mande um abraço para minha filha, Luana Beatriz. Quem fala é o Raimundo Lemos, da Simpaúba. José de Freitas está assistindo a gente pela TV. Olha, mande um abraço para a galera da Serra Negra Futebol Clube. Sábado, dia 31 de outubro. O nosso time, diz aqui o Zequinho, nosso time estreou no campeonato altoense. Na segunda o quê? No estádio Felipão, às 6 da noite, vai jogar Serra Negra versus Altos. Então vai ser na segunda-feira, deve ser, né? Agradece aqui o presidente do time da Serra Negra, Zequinha. Zequinha, a data ficou um pouco confusa aqui. Me confirme se o jogo vai ser na segunda mesmo, viu? Na próxima, me confirme aí, meu amigo. Um abraço. Obrigado aí pela audiência. Um alô aos jogadores que fazem o futebol amador em Altos, Piauí.
2: Boa tarde, Fábio Brinto e Galego. Eu sou o Paulo Henrique, aqui do Aldo
1: Mendes. Liga, Paulo.
2: José de Freitas, Piauí. Estou ouvindo o jornal aqui, no Alto do Meio, José de Freitas, Piauí.
1: Pô, não.
2: Gostaria de pedir um alô para o bombeiro lá, aqui no Alto do Meio, no bairro Mercearia São Raimundo. E Caico da Banca da Fuleiragem.
1: Como é que é,
2: rapaz, o nome da banca? Branco Aquinha, aqui no Alto do Meio. E para todos que estão ouvindo, o tio Manuel do Beiju, lá na ladeira do Uruguai. Manuel Tomás.
1: Tá certo, um abraço aí pro amigo dessa banca que tá ouvindo a gente. Olha, mande um abraço aqui, 994-475082. Olha, Fábio, eu sou mãe de uma criança especial. Tenho 2 dias da semana para ir para Teresina, tratamento. Eu moro em Alto Longar. Tenho passe livre. Antes eu tirava passagem na agência e agora tem um aplicativo, só que esse aplicativo só vive fora do ar. É uma humilhação. Tá aqui a revolta dessa mãe de uma criança que precisa pegar essa condução. E tem passe livre, só que não consegue fazer lá a liberação. Gente, é um absurdo. Olha, preciso que esse atendimento ele possa acontecer de forma correta. Não é? Se tem um aplicativo, o aplicativo tem que funcionar. Se não funciona, então tem que abrir lá a exceção. A pessoa vai na agência como era antes. Que não pode, né, o cidadão, a senhora, ser impedida de um serviço, de um passe livre, que é uma política social, que é de graça para andar lá no transporte, porque tem um direito na lei, e não consegue porque o aplicativo não funciona, está fora do ar. É a mesma coisa de você fechar uma agência bancária no interior e dizer assim, rapaz, vamos fechar essa agência. E quiser usar agora o serviço bancário, é pelo aplicativo. Quem é que sabe manusear telefone? Nem todo mundo sabe. E esse sistema de nem sempre funciona, gente. Tem dia que tá fora do ar. E aí? Uma coisa que é prioridade, você fica sem um serviço? Lamentável. Eu não sei qual é o aplicativo lá, qual é a empresa de ônibus, minha amiga. Diga o nome da empresa aí pra gente tentar entrar em contato. Ela disse que pega esse transporte para levar o seu filho, uma criança especial, de Teresina a Alto Longar. Vamos nessa, mais ouvinte chamando. Olha, Fábio, estou aqui em Paracuã. Paracuã fica onde, hein? Paracuã, Uruoca, Ceará. Alô, você de Paracuã, Uruoca, no Ceará. É o Francimar Gomes, rapaz. Tá no Ceará. Tá ouvindo a gente, assistindo pela TV. Um abraço. Uma ótima terça-feira.
3: Boa tarde, Fábio Brito. Boa tarde, Galego. Eu vim da Verdes Campos, aqui é o Antônio de Cabeceiras. Fábio Brito,
1: Galego. Ou não.
3: O descaso a respeito da Águas do Piauí. Tá demais aqui no nosso município. Inclusive, nossos alunos. Eu mesmo estou com uma filha que está sendo prejudicada, porque não tem água no colégio.
1: No colégio.
3: Só estuda até 9, 10 horas. E aí, porque é integral ela e perde o restante do dia todinho sem estudar, como tira a falta de água. É um descaso muito grande. Deus está com três dias. É um descaso muito grande. Eu acho que está na hora do poder municipal, junto com o legislativo, fazer uma baixa assinada junto a essa água do Piauí e ter uma reunião para ter uma solução do problema. Uma boa tarde, que é o tempo que é possível.
1: Tá bom, amigo, você tem razão, viu? Olha, a falta d'água atinge toda a sociedade. E a pessoa que está em casa esperando a água para tomar um banho, para ir trabalhar, esperando água para fazer a comida, e não tem água, gente. Não tem água. Essa que é a realidade. E aí tá faltando água também na escola. Alunos há mais de 3 dias sem ir à escola. Se vai, meu amigo, tem que levar a sua água. E aí volta cedo porque não tem mais água. Isso é um absurdo. Até onde vamos parar? Até onde, gente? O que é que estão esperando para resolver esse problema? Com a palavra a Equatorial. E eu mais uma vez chamo a atenção aqui das autoridades do Piauí, governo do estado, governador, juntamente com a empresa, a gente sabe que a água foi privatizada, agora é Águas do Piauí. Mas as autoridades têm que fazer o papel de cobrança, de pressão, para que a coisa se resolva. Porque do jeito que está, não pode ficar. Mais ouvinte.
4: Vito e Galego, gostaria de fazer a reclamação sobre a água de novo.
1: Ó, e mais água.
4: Nós estamos passando por uma situação muito complicada, né? Porque
1: qual é a cidade?
4: Não tem água aqui. Eu moro aqui no residencial, tá com 6 dias que não tem água. Aí nós já fomos lá nas águas dos Piauí fazer uma reclamação. Aí nós estamos sem água. A Leidiane de Alto do Residencial São Luís.
1: Altos Piauí.
4: Espero que tome providência, porque nós estamos sem água, nós estamos precisando para banhar, lavar roupa, banhar as crianças. A Leidiane de Alto do Residencial São Luís.
1: Tá bom, Leidiane. Inclusive, ontem eu recebi também uma reclamação desse mesmo bairro, desse mesmo residencial, de Alto, falando o mesmo problema. Fizeram lá uma audiência pública na Câmara de Vereadores, inclusive a vereadora Andréia, quando esteve aqui no jornal recentemente, falou disso, para debater o assunto da falta de água em Alto. A empresa Águas do Piauí apareceu lá? Apareceu não. Não deram as caras. É uma falta de respeito para com o consumidor. Não é verdade? Mais ouvinte chamando, participação popular.
5: Boa tarde, meu amigo Fábio, meu amigo Galego, rapaz. Estou aqui ligado no Jornal Verdes Campos de Circunção. Parabéns pelo programa de vocês, é muito bom, programa que fala a verdade. Tá de parabéns vocês aí. Gosto muito do programa de vocês, manda alô para mim todos os dias. Aqui é o Gil Monteiro, do povoado Bom Jardim, município de Timbira.
1: Timbira?
5: Verdes Campos Sites, através da Rio Jordão de Coroatá, Maranhão.
1: Um abraço. Pô, não, meu amigo.
5: Com Deus. Um bom trabalho, uma ótima tarde.
1: Timbira, rapaz, um abraço pessoal de Timbira do Maranhão, deixa eu mandar um abraço pro meu amigo Mazin, rapaz, cadê o Mazin? Alô, Mazin, Timbiras, Maranhão, esse aqui também é ouvinte assíduo da nossa programação. O povo quer falar.
6: Boa tarde, Fábio Brito e Galego. Muito obrigado por tudo. A minha reza, viu? Foi uma promessa bem paga, cavalgada bonita, viu? Tenho a agradecer a todos os meus vaqueiros, viu? Que vieram prestigiar, foi muito bom. E só tenho que lhe agradecer, Fábio, pelo espaço que você me deu, viu? Foi muito bom, viu? Muito obrigado por tudo. Sempre te ficar se falando.
1: Tá certo, amigo. Um abraço. Que bom que o evento deu certo, viu? Olha, mande um abraço para Maria Sônia. Cadê a Maria Sônia? Coelho Neto Maranhão. Alô, Maria Sônia, Coelho Neto Maranhão, acompanhando o nosso jornal.
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1: 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Vamos fazer mais um intervalo e já já você confere. Olha, você jogou na Loto Fácil nos últimos dias? Você jogou? Ah, sabe por que que eu tô dizendo isso? É que uma aposta no Piauí levou o prêmio de R$820 mil. Será que o Galego jogou também? O Galego gosta de loteria. Aí vê que jogou, né? E hoje ele não veio. Será que o homem tá rico por aí? Hã? E ainda hoje você confere notícias do Maranhão. Olha, atenção, Brasil. Obras em BR Federal provoca mudança no trânsito. Isso aconteceu em Imperatriz. Atenção, meu amigo motorista caminhoneiro. Já já eu vou orientar direitinho aí sobre o trânsito nessa rodovia. Depois do intervalo.
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1: Vamos nessa, Brasil. Agora são 1h, mais 8 minutos. 1h08 de volta ao vivo com o seu Jornal Verdes Campos, segunda edição. Informação com precisão e credibilidade. Olha, daqui a pouquinho teremos informações aí sobre a liberação de mais um lote do Seguro Defeso. Atenção, meus amigos pescadores, aí do Piauí, Maranhão, Ceará, de todo o Brasil. Já já informações do calendário de pagamento de mais um lote do Seguro Defeso. Inclusive, pagamento começa hoje, viu? Pagamento começa hoje, daqui a pouquinho os detalhes. 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
1: Vamos nessa, Brasil. Agora são 1h, mais 13 minutos. 1h13. Olha, muito boa tarde você que está no trabalho agora, o pessoal que está também aí no comércio, né? No supermercado, dos mercados públicos, acompanhando a gente, conversando, papeando, né? Colocando a conversa em dia. Pessoal que tá almoçando no mercado público. Hã? Você já almoçou já? Ah, já almoçou. Tá descansando agora, conversando, né? E escutando aqui o Jornal Verdes Campos, segunda edição. Rapaz, tem gente que chega no mercado e diz assim, fulano, coloca o rádio na Verdes Campos. No jornal, segunda edição, ele é acostumado. Quando tá em casa, é na Verdes Campos. Quando vai pro supermercado, da mesma forma. Muito obrigado pela sintonia, viu, gente? Vamos nessa, Brasil, Jornal Verdes Campos, segunda edição, informação com precisão e credibilidade. Olha, vamos falar agora, gente, do aumento da violência no interior. Estamos recebendo informação aqui de caso de violência no município de Altos ontem. Altos, Piauí, registra 2 homicídios na mesma noite. Atenção, cidade de Altos. 2 homicídios na noite de ontem, as vítimas foram um idoso de 79 anos, identificado como Luiz, e um homem identificado apenas como Maílson. Olha, segundo a Polícia Militar, Luiz era dono de um bar na região ali do Mercado Municipal e teria agredido a companheira, segundo a PM, com um pedaço de madeira. E aí, durante a agressão, a mulher usou uma garrafa de vidro para se defender. Ele, dentro do estabelecimento, já a mulher foi presa em flagrante, encaminhada à delegacia da cidade. Em outra ocorrência, na mesma região, Maílson foi vítima de um golpe de arma branca no peito. Conforme a Polícia Militar, ele chegou a ser socorrido, né, pelo SAMU, encaminhado ao hospital, mas não resistiu aos ferimentos e morreu. Suspeito do crime ainda não foi identificado. Os dois casos estão sendo investigados pela Polícia Civil da cidade. Olha, falando em crime, um homem foi conduzido à Delegacia de Polícia Civil do Maranhão após ser suspeito de tentar fraudar o concurso público da Polícia Militar do Maranhão, realizado no último domingo, na Universidade Federal do Maranhão, em Imperatriz, região tocantina do estado. Olha, segundo informações da Polícia Militar, o suspeito teria sido flagrado realizando a prova no lugar do outro candidato. Para tentar se passar pelo verdadeiro inscrito, ele estaria utilizando uma carteira nacional de habilitação supostamente falsa. A irregularidade foi identificada durante a aplicação do exame e policiais militares do 14º Batalhão da Polícia Militar foram acionados para atender a ocorrência. O homem foi conduzido à Delegacia de Polícia Civil, onde foram adotados os procedimentos legais cabíveis. Olha, atenção, região Nordeste, a Marinha do Brasil emitiu um aviso de ventos fortes a muito fortes para a faixa costeira entre Macau, do Rio Grande do Norte, e São Luís do Maranhão, a área que inclui todo o litoral do Ceará. Então, atenção, Ceará. O alerta, ele vale, né? Ele começou ontem à noite e vale até amanhã da próxima quarta-feira. E prevê vento de direção sudeste e nordeste com intensidade que pode chegar a 60 km por hora. Então, qual é a orientação? A orientação é para que navegantes redobrem a atenção antes de sair para o mar. O aviso abrange tanto profissionais e comunidades que dependem da pesca, né, quanto pessoas que utilizam embarcações para esporte, lazer, recreação, enfim. As informações sobre as condições marítimas podem ser consultadas pelo site do Centro de Hidrografia da Marinha Brasileira. Olha, no comunicado emitido ontem à noite, a Marinha classificou a ocorrência como aviso de vento forte ou muito forte. A previsão contempla a área costeira situada a até 100 milhas náuticas da costa, com ventos de sudeste a nordeste, nas forças 7 e 8 da escala, utilizada para indicar a intensidade do vento. Olha, notícia triste, morreu na manhã desta terça-feira o cantor Netinho, aos 60 anos, após longa batalha contra o câncer. O dono do hit Mila, clássico do axé, estava internado no Hospital Aliança, está em Salvador, desde o final do mês passado, após agravamento no quadro da sua saúde. O velório e a cremação serão realizados de forma reservada em uma cerimônia restrita a familiares e amigos próximos. Vamos voltar com participação popular. Vamos ouvir o povo.
13: Boa tarde, Fábio Brito. Boa tarde, meu amigo.
1: Boa tarde,
13: amigo. Maurício Barbosa, de Piquezinho, município de Barras.
1: Barras.
13: Mande um alô para mim e a minha esposa Elisão. A gente estamos aqui preparando o almoço para almoçar nesse momento.
1: É
13: o
1: mesmo.
13: O Ronaldo, de Cadeira Cativa. Sou seu ouvinte de Cadeira Cativa, número 1.
1: Muito bem, um abraço para você. Muito obrigado aí pelo carinho da audiência. Pessoal na região de Barras acompanhando aí a nossa programação. Olha, Fábio, sou de Água Branca, mande um abraço para o meu sogro, Tatá. Estamos ligados aqui na TV Verdes Campos. Alô, seu Tatá, tudo de bom pro senhor, viu? Água Branca, Médio Parnaíba, acompanhando a gente agora pela TV, canal 123, via satélite, antena parabólica.
14: Boa tarde, Fábio Brito. Fábio Brito,
1: oi.
14: Cadê o Galego?
1: Galego
14: tô
1: hoje não, não
14: falta.
1: É,
14: sou fã de vocês todos do dia, que é a dona Fátima de José de Freitas.
1: Pô, não. Tá bom, amigo. Galego hoje fez um procedimento que ele costuma fazer, não é? Hospitalar. Mas é coisa de rotina, né? Amanhã vai estar de volta com a gente, com seus comentários. Doa a quem doer. Participação não para.
15: Aqui, Fábio Brito. Boa tarde, Galego. Fábio Brito, quem tá falando aqui é o Zé Filho, do Britizinho, de Campo Maior. Meu amigo Fábio Brito.
1: Diga lá.
15: Quero dizer com toda certeza, minha sinceridade e verdade. Quanto esse governador do Piauí, que se elegeu aí com a pancada de voto aí.
1: Pô, não.
15: Tiver no comando, a água do Piauí continua a mesma.
1: É, tudo bem. Olha, essa discussão, ela é muito importante. Eu acho que tem que ser feito esse debate. O próprio governo do estado já manifestou interesse em conversar com a empresa Águas do Piauí, que é uma empresa privatizada que ganhou a concessão para gerir todo o sistema de água do estado, exceto lá o município de Campo Maior, por exemplo, que continua com SAE local. Os demais, responsabilidade Águas do Piauí. A gente torce para que a situação ela se resolva. E a gente não pode negar que as autoridades elas têm importância nesse momento de cobrança. Então, governo do estado, prefeitos das cidades, deputados estaduais que foram eleitos, né, recentemente, devem também cobrar, a população cobra diariamente aqui, que a gente tem que encontrar uma solução. O que não pode é o povo viver, ao Deus dará, vivenciando o descaso administrativo. Esse é o nome. Descaso administrativo em relação à falta d'água em várias cidades do Piauí.
16: Boa tarde, meu amigo Fábio Brito. Aqui é o Júnior Abílio, seu Alfredo Pacheco.
1: Diga, Júnior.
16: Queria que você mandasse aí um alô para um grande ouvinte seu.
1: Quem é?
16: Luiz Abílio, rei da Cabeça Branca, rei da Chaca Carnaúba. Que é um grande ouvinte aí do seu programa e um grande fã do Galego.
1: Maravilha. Alô, velho da cabeça branca. Meu pai também é velho da cabeça branca, tá? Branquinha a cabeça. Um abraço aos nossos amigos idosos, experientes, né? Experientes, acompanhando a gente. Olha, Fábio, eu também sou mãe nessa mesma situação. Eu moro no município de Alto Longar. E com o passe livre por aplicativo, tudo está difícil para nós aqui. Necessitamos do passe livre. A empresa de ônibus é a empresa Areia Leão. Então tá aqui, já me disseram o nome. Empresa Areia Leão. Mais uma mãe com a mesma situação daquela mãe que no bloco anterior também reclamou. Tudo bem, gente. Eu acho que a modernidade, ela chegou e vai sempre avançar, né? Chegou para melhorar, mas nem sempre melhora a vida do povo. Então, se o sistema do aplicativo não está funcionando, vamos voltar para o que era antes, não é não? Ou então permitir as duas coisas. É o seguinte, ó, você pode fazer, então você que tem celular, sabe manusear o celular com facilidade, você vai fazer lá o pedido do assento no ônibus, passe livre, lá no aplicativo. Mas não tire a opção das pessoas também, se quiserem, e também na empresa, ou ligar para a empresa, reservar o passe livre. O que não pode é essa situação aqui, quer dizer, o aplicativo lá da empresa Areia Leão não funciona. E a mãe precisa pegar o seu filho, né, especial, levar para consulta, tratamento de rotina, só que ela não consegue agendar porque não tem lá o passe livre, não está funcionando. Não pode ser assim, gente. Cadê o direito ao passe livre? Que passe livre é esse que você depende do aplicativo? Se o aplicativo não funciona, você, ó, não tem o atendimento? Não pode ser assim. Com a palavra, a empresa Areia Leão. Olha, mande um abraço aqui pro Raimundo Januário e a esposa Francisca do Mocambinho, município de Nossa Senhora de Nazaré. Quem tá falando aqui, Erilene de Campo Maior. Boa tarde, pessoal de Nossa Senhora de Nazaré acompanhando a gente. Fábio, mande um abraço para os meus pais. Quem são seus pais? Domingos e Dona Gracinha, soltou no município de Altos e a Keila de Altos. que tá mandando aqui a participação. Boa tarde, Keila. (99447-5082) Olha, aqui tem um convite, Fábio. Convite de quê? É um São Gonçalo. Dança de São Gonçalo. Dia 24 de outubro, na residência da Dona Tô, localidade 4 Buritis, município de Alto. A mesma avisa que haverá um grandioso leilão. Aí tem muito capão caipira. A mesma conta com a presença de todo mundo. Um abraço, Dona Tô e família, ouvindo a gente. Mais ouvinte chamando, participação popular. Vamos lá, cadê o ouvinte?
17: Boa tarde, Fábio Brito. Aqui Oi. É a Regiane, da Comunidade Prata.
1: Diga,
17: Fábio,
1: amiga.
17: Fábio Brito, rapaz, divulguei a limpeza do cemitério da Prata, que acontecerá no dia 23, sexta-feira.
1: Sexta-feira agora?
17: Das 7 horas às 12. Às 12. Aí a gente convida, assim, quem tem os seus entes queridos enterrados no cemitério da Prata, que possa vir ajudar.
1: Tá certo, então. Não é nessa sexta, é na outra ainda, né? Já é visando aí o dia 2 de novembro, dia de finado, né? O pessoal limpando o cemitério. Então vamos lá, deixa eu reforçar o convite aqui. Atenção, vem aí. Limpeza do cemitério da Comunidade Prata, município de Altos. É o projeto Comunidade em Ação. Participe, dia 23 de outubro, é uma sexta-feira. Disse muito bem ao ouvinte aí. 7 da manhã até meio-dia. Então você vai lá. Leve a sua ferramenta de trabalho para ajudar na limpeza, na capina. Tem mato lá no cemitério? Deve ter, né? Para ajudar na limpeza. Agradece a comissão organizadora.
18: Boa tarde, compadre Fábio Brito.
1: Opa!
18: Aqui quem fala é a comadre Maria da Leste.
1: Pô, diga, comadre.
18: Estou aqui ligadinho no jornal Verdes Campo. Nós moramos aqui na localidade Gandu, município de Teresina, Piauí, Fábio Brito.
1: Gandu.
18: Estamos aqui ligadinho, estou aqui com frente pro prato, escutando o jornal
1: de da Verdes Campo Sat.
18: Somos seu fã, um programa legal. Cadê meu amigo Galego? Não veio hoje?
1: Tá amanhã, Galego vem amanhã.
18: Mandou uma alôzinha aí para o meu esposo Edmar Borges.
1: Ah, tá certo. De frente pro prato. A companhia da gente. Um abraço ao pessoal da zona rural da capital do Piauí, acompanhando o Jornal Segunda Edição. O nosso som está ecoando na região.
19: Boa tarde, meu amigo Fábio Brito, meu amigo Galego. Galego, aqui é o Antônio Francisco, rapaz. Eu tô fazendo mais outra reclamação aqui.
1: Diga, Antônio.
19: Pedindo a ajuda de vocês com esse meio de comunicação.
1: Diga lá.
19: De grande audiência. Queria pedir vocês encarecidamente. Aqui é o Antônio Francisco. Aqui é vizinho da lojinha GF8 aqui do Vila Maria.
1: Ah, Vila
19: Cliente
1: Maria.
19: Também.
1: É falta d'água.
19: Rapaz, eu tô com 15 dias que minha água não chega nas torneiras.
1: Pô, não.
19: 15 dias que não tem água aqui na minha casa, na Rua Alta Verde, número 5605. Loteamento Porto Seguro.
1: Sim, sim.
19: E 15 dias que não vi, que não chega água para encher nem um balde de 5 litros. Mas tá com 3 meses esse problema, viu? Três meses. Pô. E eu tô com talão no bolso aqui pago já. Eu não tenho, tenho 23 anos que moro aqui, não tenho um talão atrasado. Infelizmente, tô passando por necessidade de água aqui. É difícil, meu amigo. A gente sai e não tem água, chega e não tem água. Veja aí o que é que vocês podem fazer por mim.
1: Ok, amigo, nós já encaminhamos o pedido para a água de Teresina. Vamos novamente encaminhar hoje, reforçar, viu? Porque é uma situação realmente que nos deixa revoltado. Não é? Porque quando o cidadão não tem água em casa, ele não vai viver sem água. Porque senão ele morre. Morre de sede. Não é verdade? E aí é o seguinte, se não tem água lá, ele vai ter que comprar água. Água mineral. Para colocar lá, né? Na geladeira, etc e tal. Para fazer a comida. Gente, olha, eu acho que é aceitável quando a água, por questão de manutenção, você não tem o líquido na torneira, aí falta uma vez na semana, uma vez no mês, eu acho que isso é aceitável. Agora, você ficar 5 dias sem água, 2 semanas sem água, 3 meses, gente, é um absurdo. Não dá pra aceitar isso. Não dá pra aceitar. Então, mais uma vez, o nosso repúdio, a nossa indignação diante dessa situação aí no estado do Piauí. Vamos cobrar aqui uma resposta novamente. Olha, mande um abraço aí pra Dalvínia, em Montevidéu. Onde fica Montevidéu? Campo Maior Piauí, tá assistindo a gente pela TV.
20: Fábio Brito, boa tarde.
1: Boa tarde.
20: Bom dia.
1: Pô, não.
20: Desculpa, bom dia.
1: Ah, bom dia, boa tarde, boa noite.
20: Você, o Galego, como é que estão pela aí?
1: Tudo bem.
20: Tudo bem, gosto de ver. Gosto de assistir o seu programa, viu? Ah. Então, estou aqui ouvindo o seu programa. Eu sou Raimunda, Dona Raimunda.
1: Dona Raimunda.
20: Moro aqui em Timbira, Maranhão. Peço que você mande um alô para mim, para meus filhos, para toda a minha família. Estou aqui sempre ouvindo a sua fala.
1: Tá bom,
20: amiga.
1: Eu
20: adoro ouvir você falar. Sou fã do seu programa.
1: Tá certo,
20: então. Quero que você me atenda.
1: Ah, tá atendida, já tá no ar pra todo mundo. Um abraço, Timbira, no estado do Maranhão. Olha, assistindo aqui é no 4º Distrito de Pedras Altas, Rio Grande do Sul, gente. É o Diogo, ele diz aqui, ó, sucesso show, parabéns. Mandou aqui um vídeo da transmissão da TV. Tá assistindo a gente pela TV, olha a imagem dele aqui. Tá aqui, cabra bom, um abraço pra você, amigo. Rio Grande do Sul, tá fazendo frio por aí? Fale pra mim, tá frio ou não? Alô, Rio Grande do Sul, assiste na TV Verdes Campos. Um abraço aqui pra Olívio Duarte Roldan. Fábio, mande um abraço para o interior de Jaque, nas Porteirinhas. Que interior é esse, meu amigo? Um abraço pra Dona Maria, Adonias, Leandro e Conceição e Francisco. Onde? Qual é a cidade? Quando mandar o nome, mande o nome da cidade. Mande um abraço para o meu avô, Caruncha, Afonso Cunha Maranhão. Alô, Afonso Cunha. Olha, mande um abraço para o Diogo, Odete, Maria Inês, de Americana, estado de São Paulo, gente. Rapaz, mas tantos lugares pelo Brasil. Todo mundo assistindo a gente pela TV. Canal 123, Antena Parabólica.
21: Boa tarde, Fábio Brito. Boa tarde, Galego. Boa tarde para todos os ouvintes da Rede Campos Sat. Sou aqui, Zalismo Mototaxista, Coelho Neto, Bairro Sarney. Um abraço aí para todos vocês aí, dessa maravilhosa rádio, desse maravilhoso jornal, melhor jornal do Brasil.
1: Tá bom, meu
21: boa
1: amigo.
21: Boa tarde a todos.
1: Um abraço, muito obrigado. Mande um abraço para minha mãe, é sua fã, Antônio de Alves. Alô, dona, cadê o nome da mulher, rapaz? Pra minha mãe não tem o nome dela. Um abraço pra mãe do Antônio, fica melhor assim, né? Mãe do Antônio de Altos. Olha, um abraço pra Raimundo da Estação Zero, município de Lagoinha, acompanhando também o jornal pela TV. Vamos agora fazer mais um intervalo e já já você confere. Olha, atenção, pescadores. INSS inicia pagamento de mais de 100 milhões a pescadores artesanais em novo lote do seguro defeso. Olha, Betis, mais de R$1 bilhão foram devolvidos a apostadores no Brasil. Saiba o que precisa fazer para solicitar esse dinheiro. Estas e outras informações já já.
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Vamos nessa, Brasil, de volta ao vivo com o seu Jornal 20 Campos, segunda edição, informação com precisão e credibilidade. Olha, estamos ao vivo aqui pela TV Verdes Campos, através aqui do canal do YouTube, arroba Verdes Campos Sat. 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
0: Vamos nessa, Brasil. Chegando agora informações nacionais. Olha, o governo federal publicou hoje um decreto que cria um programa nacional para agilizar o bloqueio de celulares em presídios sem necessidade de decisão judicial. A medida também abrange outros meios de comunicação utilizados de forma ilegal por detentos e estabelece mecanismo de cooperação entre órgãos públicos. Anunciada às vésperas do segundo turno, a medida ela reforça a agenda de segurança pública do governo federal e é um foco central no novo decreto do governo. Olha, mais de 1 bilhão em saldo de apostadores de bets foram devolvidos aos usuários dessas plataformas. Com isso, o saldo atual, que ainda precisa ser transferido após a proibição das apostas online, caiu de 1,2 bilhão para 159 milhões, segundo dados enviados pelas empresas ao governo federal. Os recursos deverão ser devolvidos pelos bancos até o próximo dia 14 de outubro. Olha, os 159 milhões restantes pertencem a apostadores que não retiraram os valores até o fim do prazo para o saque voluntário, encerrado no último dia 5 de outubro. Então, os dados abrangem 22,5 milhões de apostadores distribuídos aí em 70 milhões de contas em todo o país.

0: Vamos agora com informações do Piauí, porque prefeito piauiense está sendo investigado pelo Ministério Público sobre possíveis irregularidades em contratos da prefeitura. Vamos agora para a região dos Carnaubais, saber do Eduardo Silva quem é esse prefeito que o Ministério está investigando. Alô, Eduardo Silva, boa tarde.
1: Ok, Fábio, muito boa tarde a você, boa tarde a todos os nossos ouvintes que acompanham o Jornal Ventes Campos Sati, segunda edição. Aqui é Eduardo Silva, da Central de Jornalismo em Campo Maior, cidade da região norte do estado do Piauí, para mais um boletim informativo. Olha, Fábio, dessa vez vamos falar sobre o Ministério Público, que acabou abrindo um inquérito para investigar o prefeito de Castelo do Piauí, cidade que fica na região norte do estado do Piauí, por contratação de R$162 mil sem licitação. O promotor de justiça agora, Rodrigo Dias Saraiva, estourou o procedimento preparatório em face do município de Castelo do Piauí, administrado atualmente pelo prefeito Júnior Abreu. Agora deve aí estar investigando esse contrato de mais de R$162 mil sem licitação. Conforme o Ministério Público, a notícia fato foi estourada após manifestação anônima encaminhada à Ouvidoria Geral, que apontava aí possíveis irregularidades. Olha, o prefeito ainda de Castelo do Piauí, Júnior Abreu, ainda não se manifestou sobre essa acusação, né, que consta aí de usar, né, recursos públicos sem a licitação, que é uma ferramenta exigida para valores acima, né, desses valores aí que foram contratados. A gente aguarda, Fábio, qualquer informação nova a gente traz. O prefeito ainda não se pronunciou sobre essas acusações e o Ministério Público está investigando, Fábio. 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
0: Ok, Eduardo, muito obrigado pelas informações aí do Piauí. Olha, falando em prefeito aciona a Polícia Federal após filha de 14 anos

0: Mi e aparecer em Portugal. O prefeito de Coronel Ezequiel, uma cidade que fica no Rio Grande do Norte, Thales Farias, do PL, acionou a Polícia Federal após a filha, uma adolescente de 14 anos, desaparecer de casa na madrugada de ontem. Inclusive, em mensagem nas redes sociais, ele pediu ajuda para encontrar a menina. Segundo Farias, o desaparecimento foi percebido por volta de 1h30 da manhã de segunda-feira, quando ela saía de casa com destino a Brasília e notou que a menina não estava no quarto. O político contou que o primo dele, o policial militar, e a esposa, escrivã da Polícia Civil, ajudaram nas buscas. E aí a família já tem pista que ela esteja ou que ela está em Portugal. Tem a voz do prefeito aí? Tem? Vamos colocar a voz do prefeito no ar? Vamos lá.
1: Simples.
0: Vamos lá, cadê a voz do prefeito? 994-4750-82.
2: Os amigos ezequielenses, eu venho aqui pedir um favor a todos vocês que divulguem esse vídeo. A minha filha Sofia foi raptada através do uso da internet, do Instagram, um fake. Conseguiram embarcar ela até Portugal. Ela já se encontra no país. A Polícia Federal já está em cima. Eu vou ficar ausente uns dias de Coronel. Vou embarcar também para Portugal essa semana. Ore por mim, ore pela minha filha, que eu consiga trazer ela de volta. Tenha cuidado com seus filhos.
3: Vim agradecer aqui o povo de Coronel e o povo do Rio Grande do Norte. Hoje.
0: Tá aí, ele fez esse primeiro vídeo onde ele falava que a filha estava sumida. Depois, hoje, agora há pouco ele já fez um outro vídeo. Graças a Deus a menina foi encontrada. É isso, prefeito?
3: Quando eu estava partindo para Brasília, eu saí de casa às 1h30 da manhã, deparei com a situação da minha filha não estar no quarto, onde a gente ficou preocupado e acionou a polícia. Meu primo Pôncio, que é da Polícia Militar, a esposa dele, que é da Civil, escrivã, conseguiu dar andamento. Através disso, conseguiu.
0: Então, já conseguiu a informação que temos agora, que a adolescente lá foi localizada, está em Portugal, a suspeita é que ela teria se encontrado com um suposto namorado encontrado nas redes sociais. Então, você que é pai, você que é mãe, muito cuidado com essa história de internet, gente. Já tivemos casos de pessoas que foram raptadas, sequestradas ou mortas, né? Depois de encontros pela internet. É um perigo realmente muito grande. Graças a Deus que essa jovem foi encontrada. E o pai disse que já está se deslocando para Portugal para trazer a filha de volta. Vamos agora trazer informações agora do estado do Maranhão. Vamos acionar a nossa central de jornalismo da região ali de Coelho Neto. Lá está a posto Messias GF8. Messias não, é o Milton que está lá. Milton Vieira, informações nessa terça-feira. Boa tarde, Milton.
4: Boa tarde, amigos da bancada do Jornal da Verdes Campos, segunda edição. Boa tarde, audiência. Um incêndio atingiu o estacionamento de uma fábrica de refrigerantes no bairro Seriema, em Caxias, no Maranhão, na tarde de ontem, dia 12. 5 veículos foram destruídos pelas chamas, mas não houve registro de feridos. De acordo com o Corpo de Bombeiros Militar do Maranhão, o fogo também destruiu uma pilha de paletes e atingiu parcialmente um caminhão e engradados utilizados no transporte de mercadorias. A equipe do 5º Batalhão de Bombeiros Militar foi acionada por volta das 3h40 da tarde e iniciou o combate ao incêndio após chegar ao local. Durante a operação, foi necessário interromper temporariamente os trabalhos para reabastecer a viatura, que ficou sem água. Após controlar as chamas, os bombeiros realizaram o rescaldo para eliminar possíveis focos de calor e evitar que o fogo recomeçasse. A ocorrência foi encerrada por volta das 7 da noite. As causas do incêndio ainda não foram informadas. E um acidente de trânsito seguido de incêndio deixou uma pessoa ferida na Avenida 3, no bairro Itapiracó, em São Luís, no Maranhão. Segundo informações da ocorrência, o motorista perdeu o controle da direção e o veículo colidiu antes de começar a pegar fogo. Uma equipe do 1º Batalhão de Bombeiros Militar foi acionada para combater as chamas. De acordo com a corporação, havia risco de explosão, mas o incêndio foi controlado. uma pessoa sofreu um ferimento no braço e recebeu atendimento no próprio local. Até o momento, não foram divulgadas informações atualizadas sobre o estado de saúde da vítima. A Polícia Militar também esteve na ocorrência para prestar apoio. O Corpo de Bombeiros orienta que, diante de incêndios em veículos, as pessoas mantenham distância e não tentem apagar o fogo por conta própria, devido aos riscos de explosão e queimaduras. 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
0: Ok, Milton, muito obrigado, viu, pelas informações do Maranhão. Olha, vamos agora falar da liberação de um novo lote do Seguro Defesa. Atenção, pescadores! Olha, a partir de hoje até o próximo dia 17 de outubro, o INSS inicia o pagamento do quarto lote do Seguro Desemprego do pescador artesanal, chamado Seguro Defeso. Então estão sendo pagos mais de 100 milhões de reais a 15.541 pescadores artesanais de todo o país. Os pagamentos são referentes aos períodos de defeso que permanecem sob responsabilidade do INSS. A liberação ocorre após a conclusão da análise dos requerimentos que atendem aos critérios para concessão do benefício. Ao todo, entre julho e setembro desse ano, foram contemplados 179.089 beneficiários, com pagamento de 1,41 bilhão de reais. Então, essa ação é resultado do trabalho conjunto do INSS com o Ministério da Previdência Social e também o Ministério do Trabalho e Emprego. Olha, como consultar o pagamento? Os pescadores podem consultar agora a carteira de trabalho digital para verificar a emissão das parcelas e a data de pagamento, né, que vai cair. As informações também podem ser obtidas pela central Alô Trabalho, telefone 158, viu? Então você vai lá, Alô Trabalho, telefone 158, você vai ter lá a confirmação se foi liberado o seu dinheiro do seguro defeso ou não. Ou então baixe e instale no celular o aplicativo Carteira de Trabalho Digital. Olha, quem ainda possui requerimento pendente deve acompanhar a situação pelo aplicativo Meu INSS, né, o aplicativo e também o portal, ou entrar em contato com a central 135. É necessário, não é necessário fazer um novo pedido, você vai só acompanhar. As análises dos requerimentos pendentes continuam em novos lotes de pagamentos, estão sendo preparados e podem também serem liberados nos próximos meses. Então, a partir de hoje dia 13 até o dia 17, pagamento do quarto lote do Seguro Defeso para pescadores do país. Mudando de assunto, vamos agora falar de esporte. Vamos lá. Cadê o Emanuel Lucas? Já tá por aqui? Ah, já tá chegando. Vamos trazer as informações que movimentam o esporte pelo país. As informações é com ele, Emanuel Lucas. Vai, Emanuel.
1: Boa tarde, Fábio Brito. Boa tarde, amigos ouvintes e telespectadores do Jornal Verdes Campos, segunda edição. Trazendo agora as informações do esporte, sempre no oferecimento do Óleo Santa Helena. 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Falando dos jogos que complementaram a 30ª rodada do Brasileirão, ontem o Coritiba ficou no empate em casa com a equipe do Botafogo pelo placar de 1-1. O Atlético Paranaense visitou a Chapecoense e meteu 4-1 na equipe da casa, o Atlético Paranaense, que é o terceiro colocado no Campeonato Brasileiro, enquanto que o Bragantino ganhou de virada do Cruzeiro pelo placar de 4-2. Com isso, a 30ª rodada foi finalizada, lembrando que Vasco e Chapecoense aí são as únicas equipes que estão com jogamentos, vão se enfrentar, óbvio, e o líder segue sendo o Flamengo com 64 pontos, seguido do Palmeiras, que tem 63. O Atlético Paranaense é o terceiro com 53 e o Fluminense fecha o G4 com 51. O Bahia é o quinto, por enquanto indo para a pré-Libertadores com 49, e na sequência vem Cruzeiro 48, Atlético Mineiro 47, Santos 42, Bragantino 40, São Paulo 39, essa é a primeira página. Virando a página, Coritiba 39, Vitória e Botafogo 36, Vasco 35, Mirassol 33, Corinthians primeiro fora da zona de rebaixamento 32. Dentro da zona, Internacional 17º 32, Grêmio 18º 31, Remo vice-lanterna 25 e a lanterna do campeonato e virtualmente já rebaixada, Chapecoense 18 pontos, né? Então, nós tivemos também aí a 33ª rodada da Série B, que está pegando fogo também. Tivemos um empate entre Fortaleza e CRB em 2-2. O Novo Horizontino, que venceu a Ponte Preta pelo placar de 5-1, né? A Ponte Preta já rebaixada aí há 3 rodadas. O Criciúma venceu a equipe do América Mineiro por 1-0. E o Botafogo de Ribeirão Preto venceu o Ceará pelo placar de 1-0. A tabela após 33 rodadas da competição está a seguinte: o Vila Nova é o líder com 61 e o Novo Horizontino é o segundo com 60 pontos. Se terminasse agora, Vila Nova e Novo Horizontino estariam subindo para a primeira divisão em 2027. Na sequência tem Juventude em terceiro, 60, Fortaleza quarto, 57, Criciúma quinto, 56 e Atlético Goianiense é o sexto colocado, 53. Se terminasse agora, Juventude, Atlético Goianiense, Fortaleza e Criciúma se enfrentariam nos playoffs, valendo as 2 últimas vagas para a Série A do ano que vem. Na sequência temos CRB 52, Sport na 8ª colocação 51, Goiás e Operário 48, fechando a primeira página. Na segunda página, Cuiabá 47, São Bernardo 46, Náutico 42, mesma pontuação do Ceará e também do Atlético de São João del Rei. E o primeiro fora da zona é o Botafogo de Ribeirão Preto, que tem 41. Na zona de rebaixamento, Avaí 36, Londrina 28 e os já rebaixados América Mineiro 17 e Ponte Preta 13 pontos. Ó, só para você ter uma noção, com os 5 gols que a Ponte Preta sofreu da equipe do Novo Horizontino, a Ponte Preta tem a pior defesa, alcançou aí 73 gols sofridos em 33 partidas. Falando agora da terça-feira esportiva, né? Porque hoje nós vamos ter aí Copa Sul-Americana. O Vasco começa a decidir hoje o seu futuro na competição, uma vaga para a grande final no dia 21 de novembro em Barranquilla, contra o Boca Juniors, às 9:30 em La Bombonera. Lembrando que o jogo da volta acontece daqui a uma semana e o Vasco já esgotou todos os ingressos para o duelo no Maracanã, né, que vai acontecer no Rio de Janeiro próxima terça-feira. Então a torcida do Vasco, que esgotou seus locais, né, os seus ingressos, mais de 4 mil vascaínos são esperados em La Bombonera. Então na próxima terça-feira a festa será vascaína, com mais de 65 mil pessoas no Maracanã. Nós vamos ter também o complemento da rodada 33 da competição, com Atlético e Londrina aí pela Série B no estádio Joaquim Portugal, às 7:30 da noite. E hoje também tem a amistoso da seleção brasileira. O Brasil vai enfrentar a equipe da Argentina, né? O jogo que vai acontecer aí é amistoso, né? O Brasil que vai ter aí uma série de amistosos preparatórios para a Copa do Mundo de 2027, que será disputado em solo brasileiro. Portanto, Fábio Brito, essas suas informações do esporte. Eu volto amanhã trazendo aí mais detalhes aí para você aqui dentro do Jornal Verdes Campos, segunda edição. Forte abraço e até lá.
0: Ok, Manuel Lucas, muito obrigado, viu, pelas informações do esporte. Gente, para encerrar, eu vou agora ao vivo para a região norte. Tem informações chegando agora com o Adilson Carlos, as últimas notícias de hoje, ao vivo também para a TV Verdes Campos, aqui na tela. Boa tarde, Adilson.
5: Muito boa tarde, Fábio. Boa tarde, Galego. Boa tarde à nossa audiência. Quem está em busca de qualificação profissional precisa ficar atento às oportunidades oferecidas pelo Instituto Federal do Piauí. O Exame Classificatório 2027.1 disponibiliza mais de 5 mil vagas em cursos técnicos em todo o estado. Aqui em Barra são 240 oportunidades e em Esperantina outras 280. No campus de Barras, as vagas estão distribuídas em cursos técnicos integrados ao ensino médio. São oportunidades de formação, ampliando as possibilidades de acesso à educação profissional para estudantes aqui da região. As inscrições seguem até o dia 9 de novembro, exclusivamente pela internet, no endereço seleção.ifp.edu.br. A taxa é de R$ 20,00 e candidatos que atendem aos critérios previstos no edital podem solicitar isenção entre os dias 13 e 19 de outubro. A prova está prevista para o dia 13 de dezembro, com questões de língua portuguesa e de matemática. E da educação profissional, passamos agora a uma ocorrência que chamou a atenção aqui no litoral piauiense. Em Luiz Correia, uma equipe do Corpo de Bombeiros foi mobilizada para resgatar um animal de grande porte que caiu em uma fossa séptica. A ocorrência foi registrada na noite dessa segunda-feira, dia 12, no bairro Atalaia, em Luiz Correia, no litoral do Piauí. Uma vaca caiu em uma fossa de aproximadamente 2 metros de profundidade e moradores acionaram o corpo de bombeiros para realizar o resgate. A operação exigiu cuidado por causa do porte da vaca e da profundidade da fossa até que a equipe conseguisse concluir o salvamento. Segundo o capitão David Freitas, do Corpo de Bombeiros, a vaca não apresentou escoriações graves. Depois de ser retirada do local, ela foi devolvida ao proprietário. A ocorrência também chama atenção para a importância de manter fossas e outras aberturas devidamente protegidas para evitar acidentes como esse. 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
0: Ok, Adilson, muito obrigado, viu, pelas informações aí da região norte. Olha, uma última notícia, aposta do Piauí leva prêmio de R$820 mil. Foram 15 dezenas da Loto Fácil, ganhou R$820.218,59. Concurso sorteado no último domingo. A aposta saiu para Teresina. O sorteio também premiou um jogo de redenção do Gurgué no sul do estado. Acertou 14 números e recebeu R$1.428,41. Daí, R$820 mil para uma aposta de Teresina no Piauí, na Loto Fácil. Gente, nosso tempo não nos permite mais e por aqui finalizamos o seu Jornal Verdes Campos, segunda edição de hoje. Hoje é terça-feira, 13 de outubro do ano de 2026. Olha, outras informações, acesse o portal verdescampos.com.br. 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Paz e bem para todos, e é para frente que as malas batem.
6: Olá, amigo. Quem fala aqui é Franley. Quero dizer o seguinte: para você ter êxito na fé, você precisa ter fé. Se você não tiver fé, você não vai ter êxito. Saiba de uma coisa, que um dos melhores remédios, melhor antibiótico, é a fé. Você quer que dê certo sua fé? Se concentre, levante as mãos para cima, se encoste em qualquer, numa parede, em qualquer coisa. E peça a Deus aquilo que lhe interessa. E tenha fé. Se você fizer isso, vai dar certo, vai dar certo. Quem está falando aqui é Franli. Essa oração foi feita aqui na sede da Rede Rádio Verdes Campos, com todos os funcionários daqui da rádio. Todos nós fizemos com fé, pedindo para que você tenha saúde, nossos ouvintes, nossos queridos amigos. Então, só quero lhe dizer para você, tenha fé. E reze conosco esse Pai Nosso.
7: Pai Nosso que estais nos céus, santificado seja o vosso nome. Venha a nós o vosso reino. Seja feita a vossa vontade, assim na terra como no céu. O pão nosso de cada dia nos dai hoje. Perdoai as nossas ofensas, assim como nós perdoamos a quem nos tem ofendido. E não nos deixeis cair em tentação, mas livrai-nos do mal. Amém. Ave Maria, cheia de graça, o Senhor é convosco. Bendita sois vós entre as mulheres. Bendito é o fruto do vosso ventre, Jesus. Santa Maria, Mãe de Deus, rogai por nós, pecadores. Agora e na hora de nossa morte. Amém.
8: Esse Pai Nosso e Ave Maria é um oferecimento da família da Rede de Rádio Verdes Campos SAT e suas afiliadas. Para todas as pessoas que estão nesse momento passando por situação difícil nos hospitais, com a Covid ou com outras doenças. E também para todas as famílias que estão sofrendo porque perderam seus entes queridos. Rogamos a Deus que Ele console cada coração sofredor nesse momento tão difícil nas nossas vidas. A família da Rede de Rádio Verdes Campos SAT e suas afiliadas têm a certeza que juntos vamos passar por tudo isso e sair do outro lado mais forte.
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11: Olá!
12: Rede de Rádios Verdes Campos Sati informa a hora certa.
13: 2:07. Boa tarde, Brasil.
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Eis aí o sucesso total. Boa tarde, Brasil. Olha, eu peço licença para entrar na sua casa, saudar com carinho, benção vovô, benção vovó, que essa benção me traga felicidade. E que traga também para você, porque com fé, com água e os produtos GF8 salvam vidas e podem salvar a minha e a sua. Eu sou o Messias GF8 e chego com alegria, paz de espírito e muita, muita energia boa para iluminar sua tarde de terça-feira. Hoje já são 13 de outubro de 2026. Tudo bem com você? Tudo legal, né? Tudo bacana? Bem informado, agora há pouco terminou o Jornal Verdes Campos, segunda edição. E a partir de agora, em todo o Brasil, vamos curtir o sucesso.

do trabalhador honesto desse Brasil. Tamo juntinho. Alô, meu Brasil, tamo juntinho. 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Baixa aí direitinho. E aí, tudo bacana, né? Como eu falei, terça-feira 13. Vamos lá, vamos até as 5h30 ficar juntinho. E a partir de agora você vai se conectar, vai participar mandando a sua mensagem de áudio, de texto para o número em rede. Esse é o mais conhecido do Piauí, 86 9447.

0: Olha, a gente começa nessa tarde de terça-feira dizendo: Senhor, venho te agradecer nesta tarde, a manhã maravilhosa que me deste e a noite que ainda está por vir. Eu continue, Senhor, sendo paciente, compreensivo, justo e equilibrado em minhas ações. Que meus olhos não vejam as maldades, que meus ouvidos não ouçam calúnias e que de minha boca só saiam as palavras de agrado. Conserve, Senhor, meu espírito em amor e paz, para que eu viva em plenitude e harmonia com todos os meus irmãos. Eu te peço nesta tarde que eu seja tão bom e alegre, para que por onde eu passar eu possa espalhar essa luz radiante de seu sagrado coração. Agora diga amém.
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0: E a gente começa depois dessa oração da tarde trazendo essa mensagem bíblica em forma de música. Essa música é linda, né? Esse hino é maravilhoso. Raridade. Anderson Freire. Boa tarde, Brasil. Tamo junto.

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3: Uá, agora são 2:24 dessa tarde de terça-feira e a gente é em rede para todo o Brasil e para o mundo aqui na Verdes Campos Sati com sucesso total. Muita quentura aqui no Maranhão e você tá curtindo o sucesso total aonde? Me diga, é só mandar sua mensagem. Tem o nosso regional aqui, que é o 984-86-3905. Daqui a pouco o número em rede, né? No 86-94-47-50-82. E você ligado, essa é a sua estação de rádio preferida.
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3: 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Bora botar feitiço nessa tarde do dia 13 de outubro. Tá chegando ele, Leonardo.

0: Primeira conexão com os nossos ouvintes, vamos a São Luís do Maranhão, a capital do reggae e de todos os maranhenses. Do outro lado da linha, minha amiga Darcy, ela sempre manda mensagem pela manhã. Ela sabe que eu trabalho à tarde, mas ela manda sempre pela manhã, desejando já um bom dia. Oi, Darcy, diga aí,
1: bom
0: minha patroa.
1: Dia, você que tá falando aqui é a Darcy de São Luís do Maranhão.
0: Diga.
1: Peço pra você rodar uma música de Evaldo Braga para oferecer pra mamãe, pra Francisca, pra Dolores. Lá no Brejão, município de Sucupira do Norte.
0: Tá certo então, Darcy, tá aí a cruz que carrego com Evaldo Braga. Boa tarde pra você no Brejão, na região de Sucupira do Norte.

0: aí a música, A Cruz Que Carrego. Olha, foi gravada e lançada por Evaldo Braga em 1971, rapaz, olha, o ano em que eu nasci, há 55 anos atrás. Com essa daí a gente finaliza a primeira sequência, trazendo aí o primeiro intervalo comercial. Não sai daí não, eu volto já, 2h32.
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Olha na Parabólica no canal 365. Tem a TV Verdes Campos também na Parabólica no canal 123. Sistema completo de rádio e TV para você ficar bem informado, acompanhar os nossos programas e também, é claro, os nossos telejornais. A Maria em Coroatá já pediu aí o shot do Pinicado, né, Maria? Coroatá no Maranhão, tá ligadinha com a gente. Boa tarde, minha amiga. A Jociane em Sucupira do Riachão, aqui na região do Sertão Maranhense, também tá ligadinha, né? Jociane. Boa tarde, uma ótima terça-feira. Você que tá ligando agora, chegando, seja bem-vindo a Verdes Campos Sat. Tamo juntinho, direto de São João dos Patos, no Maranhão.

0: Olha, Cleudimar Barbosa, boa tarde, Messias. Coloca uma música pra mim aí do cantor Júlio Nascimento. E a gente vai atender a Maria lá de Coroatá. Na sequência tem o Júlio. Ela pediu aí o João Bandeira e João Bandeira Júnior, Shot do Pinicado, né?
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0: Valeu, Maria, boa tarde. Aí o Shot do Pinicado.

0: Aí o maior sucesso do cantor Júlio Nascimento, Lady Anne, aqui no Sucesso Total. Matando saudades, hein?
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0: Olha, Verdes Campos Sat, o sucesso total desta terça. Obrigado pelo carinho da sua audiência em todo o Brasil. Você que tá chegando agora, tá ligando agora a nossa emissora, seja bem-vindo a Verdes Campos Sat. Aqui é o Messias de São João dos Patos, no Maranhão. 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
0: Olha, hoje, terça-feira, tem o Vascão, né? O Emílio aqui de São João dos Patos tá sempre ligadinho aqui na programação. Contra aí o Boca Juniors na semifinal da Sul-Americana. Ih, rapaz, lá na Bomboneira, né? Bomboneira, no jogo lá, lá vai ser pedreira, viu, meu filho? Mas o Vasco é o Brasil aí na competição, né? Um abraço a todos os vascaínos aí, ligadinhos com a gente. E ele já pediu aqui uma do Cristiano Neves, daqui a pouco a gente traz aqui na programação do sucesso total dessa tarde de muito calor nessa parte do Maranhão aqui, rapaz. Ei, mas também é outubro, meu filho, tu quer o quê, Messias? Tem que esperar lá pro final de dezembro, pode iniciar aí as primeiras chuvas. Eita, meu Deus do céu, vamos lá. Ah, Francisca, pediu o Jota Neto, não tente sozinho. Ô, Francisca, boa tarde, minha amiga. Aí na sequência tem Cristiano Neves.
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0: Agora são 12:50.

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0: É um sucesso total aqui pela rede de rádios Verdes Campos Sat. Essa tarde de muita quentura em São João dos Patos, no Maranhão. 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
1: No ar, e a gente vai atender o último pedido musical dessa primeira hora, trazendo aí a Andréia. Andréia, tudo bem, Andréia? Boa tarde, Andréia. Andréia, aqui de São João dos Passos, que está sempre ligadinha aqui na Verdes Campos Sat. Hoje estamos em rede para todo o Brasil, né? Via satélite na Parabólica, no canal 365. E o Maurício, lá na cidade de Mirador, no Maranhão, aí no seu estabelecimento, né? Ele é cabeleireiro, tá aí no salão curtindo na Parabólica, a programação da mais popular do Brasil.
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1: Olha, depois do intervalo começando, vai dar tempo de colocar aí o pedido musical da Andréia na sequência. Depois do intervalo a gente volta trazendo aí Chitãozinho e Chororó, tá bom, Andréia?
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1: Agora são 3 horas, pontualmente.
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1: Vamos ver mais.
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8: Diga, minha amiga. Eu sou participante do seu programa. Só sou ouvindo todos os dias. E você mandar um alô pra mim todos os dias e pedir qualquer música do seu programa.
1: Valeu, Jociane, Sucupira do Riachão, aqui na região do Médio Sertão Maranhense. Um abraço a todos os sucupirenses. Obrigado pela audiência. Olha a dona Francisca chegando aqui, né, dona Francisca? Boa tarde.
9: E boa tarde, seu Manuel Messias.
1: Boa tarde, dona Francisca.
9: Como é que está por aí?
1: Tudo bem, tudo em paz, amiga. Aqui no Maranhão, tudo em paz.
9: Um abraço aí para todos. É só para o seu Manuel.
1: É, dona Francisca da Fazenda Paz Landim, no Piauí, em Porto Alegre, tá ligadinha com a gente. Ei, do Brasil, liga e se liga aqui na programação da Mais Popular. Vamos falar agora com o Isaías, né, Isaías?
10: Tarde, Messias, é Tabuleiro Alto. Vou pedir uma música Pontão, Engenheiro dos Santos, Francisca Gomes Pereira, Chaga, e a música de Toninho Ferreira. É só calorzão, só você já tá tremendo, Quintura.
1: Foi da Quintura, né? Ele pediu agora há pouco, ele mandou outra mensagem pedindo aí o Toninho Ferreira, e a gente vai trazer aí. No bloco anterior, a menina pediu o Chitãozinho e Chororó, tá bom?

0: pode.
1: Larice tem o sucesso dele, Toninho Ferreira. Ainda teve Planeta Azul com Chitãozinho e Chororó. Aqui no Sucesso Total só toca música de boa.

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Olha, hoje, terça-feira, 13 de outubro, é um dia especial para nosso ouvinte Luzinete. Ela mora aqui em São João dos Patos, aqui no Maranhão, no Açudinho 2, aí no bairro Açudinho 2, né? Ela disse: olha, Messias, hoje é meu aniversário, tô lembrando de mim mesmo, né? Ela disse que tem poucas amizades, né, Luzinete? E a gente vai tocar os parabéns, parabenizando a nossa aniversariante do dia, desejando muitos anos de vida, muita saúde e vida longa para você, amiga Lu.

0: Olha, continua ligadinha com a gente aqui, tá bom?
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0: Tá aí a música pra você, Luzinete, Mastruz com Leite, essa aí é universal. É linda demais essa música, hein?

0: Alô, Tânia. Aí o Adelino Nascimento.
1: Tânia, meu grande amor.
0: A gente recordando esse grande sucesso aqui no Sucesso Total desta terça. Daqui a pouco a gente traz mais ouvintes, né? Mais participações aqui no Sucesso Total. O Brasil ligadinho aqui na Verdes Campos, SAT.
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0: E aí, estamos de volta aqui pela rede de rádios Verdes Campos Sat, na parabólica no canal 365. Tem a TV mais verdinha do Brasil no canal 123. Olha, somando tudo já são mais de 60 milhões de brasileiros. É muita gente, hein? Essa tá invadindo o Brasil com a melhor programação popular. Hoje, direto de São João dos Patos para todo o Brasil, aqui no comando de Messias GF8. 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E a gente abre espaço para mais ouvintes. Alô, boa tarde.
15: Boa tarde, Messias Gomes.
0: Boa tarde.
15: Aqui é a Jeane, aqui do Canto Grande.
0: Diga,
15: aqui do
0: Maura Boa. Diga aí, Jeane.
15: Gostaria de pedir aqui uma música. Zé do Brega, é tarde. E Zé... ofereci aqui pro Bastiãozão aqui do Baora Boa, pro Zezinho, a Cássia e o Hélio lá do bairro Olaria, pra véia lá da Mata da Folha Seca e pra quem gostar da música. Boa tarde.
0: Zé do Brega, tá bom, daqui a pouco a gente traz uma do cantor Zé do Brega. Tem mais uma participação, alô?
16: É essa, Messias.
0: Oi. Diga, dona Chagas.
16: Você manda uma música que ela sair de casa.
0: Sim, manda pra quem, oferece?
16: Pra mim, pro Zaia, pra dona Chica e pro Santões.
0: Eu acho que essa aqui é no dia que sair de casa. Deve ser essa, do Zezé e Luciano. Boa tarde, dona Chagas, Isaías, toda essa turma boa aí no Tabuleiro das Casas.

0: cantor Zé do Brega, a música Já é Tarde aqui na programação do Sucesso Total.
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0: A gente segue até as 5h30, de 5h30 às 6h, tem o Rádio Notícia, com as principais notícias atualizadas, o resumo do dia. Você confere de segunda a sábado, aqui na programação da Vídeos Campos Sati, nesse horário de 5h30 às 6h. E logo na sequência, tem um programa aí do nosso amigo Irlândio Faria. É a melhor programação popular. Essa é a sua estação de rádio.
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0: Tá ligando 984-86-3905. Mande a sua mensagem, peça a sua música e venha fazer parte da programação mais popular do Brasil. Aqui no Sucesso Total, no comando de Messias GF8. Olha essa, atendendo a nossa amiga Paula. Ela não falou aqui, não botou endereço, não, né, Paula? Você tá falando de onde, minha querida? Ela pediu essa música aqui, ó.

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1: Agora são 4 horas pontualmente. Boa tarde, Brasil.
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1: E o sucesso total de volta aqui no comando de Messias GF8 nessa tarde de terça-feira, 13 de outubro. Boa tarde, Brasil. Estamos na Parabólica no canal 365. Via satélite para todo o Brasil. Um abraço, pessoal, aí na capital do Piauí, em Teresina. Você que tá aí nos bairros, no centro, nos ônibus. Valeu em casa, aí na zona rural da capital do Piauí. Para você que tá em Granja, no Ceará. Alô, povo cearense, aquele abraço. Me lembra daquela música? Aquele abraço. Vamos lá, vamos interagir, vamos se conectar com sucesso. 984-86-3905. Aqui é Maranhão, 99-984-86-3905. Alô, pessoal também de Água Branca, no Piauí. Alô, alô, você aí na zona rural da nossa querida capital. Pessoal aí dos sítios, das fazendas. Alô, vovô, alô, vovó. Tá aí, sentadinho, deitadinho. E o rádio ligadinho aí do lado. É o melhor amigo do vovô e da vovó, é o rádio.

0: 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Falando nisso, um alô pro pessoal de Passagem Franca, Nova York. Paraibano, Sucupira do Norte, Sucupira do Riachão, Pastos Bons. Alô, minha Barão de Grajaú. Alô, Floriano no Piauí. Fica fronteira aqui com o Maranhão, né? Só o Rio Parnaíba te separa. Aí é muita gente no Brasil ligadinha com a gente, hein? Todo o Brasil aí, Leite Campos Sato chegando pra ficar bem pertinho de você, aí no seu trabalho. E os caminhoneiros, alô, turma boa. Obrigado pela carona.
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0: Bora viajar e trazer aí no ritmo do forró. A gente recorda o grande sucesso da Calcinha Preta, O Navio e o Mar. Boa tarde, meu amigo Júnior Mangueirão, aí no Povoado Bom Jesus, tá ligado com a gente, hein?

0: sucesso total desta terça-feira, dia 13 de outubro. Estamos chegando aí na metade do mês 10, né? Aí chega, quando chegar o mês 11, aí é um passo pra chegar o mês de dezembro, né? Tá se aproximando mais um final de ano. As festas de final de ano é muito boa. Eu adoro o mês de dezembro, né?
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0: Ei, Messias GF8 aqui no comando, em rede hoje com sucesso total. Olha, a Francisca mandou mensagem aqui na cidade de Nova York, no Maranhão, pedindo aí um hino. Coloca um hino, ela acha que ela é evangélica, né? Ô, Francisca, boa tarde, minha amiga. Obrigado pela sintonia. A gente vai trazer o Regis Danese. Danese, entra na minha casa. É uma mensagem linda, hein?
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0: Lembra do Zaqueu? É, meu amigo.
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0: Agora 4:22. Boa tarde pra você aí, o pessoal de Nova York, no Maranhão.

0: Brega.
1: Aí, Recife, minha cidade. O sucesso do Rei do Brega, saudoso Reginaldo Rossi. Gravada em 84.
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1: né? É, tem que puxar a sardinha direitinho, né, Reginaldo?
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1: Olha, conhecendo aí, a gente finaliza mais uma sequência. Tá chegando o intervalo comercial 4:32. Boa tarde, Brasil. Você ligado no sucesso total.
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1: Volto já.
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0: E o garotinho de Santa Inês no Maranhão, Laírto Morango do Nordeste. Olha, com essa música ele viajou o Brasil inteiro quando foi lançada nos anos 90 por aí, né? Sucesso em todo o Brasil, a gente recordando aqui na Verdes Campos.
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Olha, estão pedindo uma música aqui para homenagear os caminhoneiros, né? Nossos irmãos caminhoneiros aí em todo o Brasil, ouvindo a Verdes Campos, Sati. Uma ótima viagem, obrigado pela carona. É a rádio do vovô, da vovó, do caminhoneiro. Verdes Campos, Sati, essa tá invadindo o Brasil, rapaz. Na Parabólica, no canal 365. Através também aí das nossas afiliadas, você acompanha aqui no Maranhão, né? Até a 91.1. Aqui de São João dos Patos, hoje em rede para todo o Brasil, levando a melhor programação. Vamos lá, vamos participar, vamos interagir.

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1: Aí o velho caminhoneiro. Aí para todos os caminhoneiros do Brasil ligadinhos com a gente. Ótima tarde de terça-feira e obrigado pela preferência.

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3: Olha, daqui a pouco tem informações no Rádio Notícia, o resumo do dia desta terça, dia 13 de outubro. Daqui a pouquinho você fica bem informado, né? Com as principais notícias do dia, a gente acompanha no Rádio Notícia, com a participação de todos os nossos radialistas, jornalistas do sistema de comunicação da mais popular do Brasil.
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3: É, Verdes Campos Sat. Aproveitar e mandar um alô pro meu amigo Jairo, lá em Teresina. Alô, Jairo, como é que tá por aí, rapaz? Tá aí na luta, no trabalho lá no estúdio da Verdes Campos Santos, conferindo aí o sucesso total, né? O Jairo Lapada, como diz o Galego, né? Gosto de brincar com ele. Fala nisso, um abraço meu amigo Galego também, seu Galego aí, o nosso grande jornalista da Verdes Campos Santos, o homem que tem uma experiência muito grande na área da comunicação. E pra ele, o que é que a gente faz, Messias? Oh. Aplaude o homem, rapaz, é botafoguense, né? Um abraço pra você, essa turma boa aí em Teresina, no Piauí. Olha, a Maria de Pastos Bons aqui no Maranhão, ela é fã dessa música, né, Maria? Mordida de Amor. Agora 4:57.

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13: É isso aí, de volta com a última meia hora do programa. Já são 5 horas e 8 minutinhos dessa tarde de terça-feira. Você ligado na mais popular do Brasil, direto de São João dos Patos, hoje em rede.
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13: Olha, deixa eu ver aqui, a Paulinha ligou e pediu aí qualquer música com o cantor Daniel, né, Paulinha? Tudo bem, Paulinha? Boa tarde pra você. A gente recorda aí ao meu lado outra vez. Paulinha, você é linda, hein? Abraço pra você, boa tarde.

0: É o sucesso total aqui pela rede de rádios Verdes Campos Sat nesta terça-feira, já são 5:21. Daqui a pouco informações no Rádio Notícia. Olha, eu vou atender mais um pedido musical. O Matheus tá ligadinho com a gente. Ele mora aqui na zona rural de São João dos Patos, tá pedindo aí qualquer música com João Ineri Marciano. Ele, Messias, coloca uma das antigas, daquelas lindas, bonita.
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0: Eu acho que mais bonita do que essa aqui é impossível.

sucesso total desta terça vai ficando por aqui. Muito obrigado, Brasil, pela sintonia. Pra você que participou diretamente da nossa programação, a gente volta outro dia em rede, tá bom? E segue a programação da Verdes Campos, na sequência, informação com Rádio Notícia, aqui Messias GF8, São João dos Passos, no Maranhão. Tenhamos uma ótima noite de terça, um abraço, boa noite, e segue a programação com a última de hoje. Tchau, tchau, na sequência, Rádio Notícia.

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1: Olá, eu sou o Fábio Brito e estamos chegando pelo sistema de comunicação Verdes Camposat com o seu Rádio Notícia de hoje, a notícia que você precisa do seu dia a dia. E começamos com as notícias nacionais. Olha, o governo federal publicou nesta semana um decreto que cria um programa nacional para agilizar o bloqueio de celulares em presídios sem necessidade de decisão judicial. A medida também abrange outros meios de comunicação utilizados ilegalmente por detentos e estabelece mecanismos de cooperação entre órgãos públicos. A medida reforça a agenda de segurança pública do governo federal e é o foco central do novo decreto do governo Lula. O objetivo é impedir que presos utilizem aparelhos de comunicação para manter contato com criminosos fora das unidades prisionais e continuar praticando crimes. Nos últimos 3 anos, para se ter uma ideia, quase 10 mil celulares foram apreendidos em presídios brasileiros durante operações de fiscalização em celas coordenadas pelo Ministério da Justiça e Segurança Pública.
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1: E o Senado retomou após o feriado a discussão da proposta de emenda à Constituição, a PEC, que prevê o fim da escala 6-1. A votação em primeiro turno está prevista para quarta-feira, dia 14. A proposta reduz a jornada máxima de trabalho de 44 para 40 horas semanais e prevê 2 dias de descanso remunerado sem redução salarial. A líder do governo no Senado, Tereza Leitão, estima ter pelo menos 50 votos favoráveis. Para ser aprovada, a PEC precisa do apoio de 49 dos 81 senadores em cada um dos 2 turnos. A senadora também pretende apresentar na quarta-feira um requerimento de calendário especial. O objetivo é permitir que, se aprovada em primeiro turno, a proposta seja submetida à votação final logo depois, sem a espera prevista no rito normal.
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1: E a relíquia de primeiro grau de São Carlos Acutis, santo italiano canonizado em 2025, será destacada no Santuário do Santíssimo Sacramento em Brasília no próximo domingo, dia 18 de outubro. O item será entronizado em comemoração aos 21 anos de adoração perpétua no santuário, na missa das 10 horas da manhã, presidida pelo arcebispo emérito de Brasília, o cardeal João Brás de Avise. Trata-se de um fio de cabelo do jovem Carlos Acutis. Segundo a Igreja Católica, a permanência da relíquia na capela tem como objetivo aproximar os visitantes do testemunho de fé do próprio santo, que aponta para o centro da vida cristã, Jesus Cristo Eucarístico. São Carlos Acutis é o santo mais jovem da Igreja Católica a ser elevado aos altares, conhecido por seu amor à Eucaristia e pelo uso da tecnologia para evangelizar. Ele inspira especialmente a juventude. 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E segue o seu Rádio Notícia agora chamando as informações de Teresina no Piauí com o Vanilson Brito. É com você, Vanilson.
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2: Ok, Fábio Brito, obrigado pelas informações. Agora você segue o seu Rádio Notícias, direto de nossa central de jornalismo, Rede Verdes Camposat, em Teresina, no estado do Piauí. Uma mulher de 50 anos de idade, que não teve a identidade divulgada, foi presa em flagrante nesta última segunda-feira, suspeita de ameaçar a vida da própria irmã, de 45 anos de idade, e conduzir embriagado uma motocicleta na zona rural da cidade de Pio Nono, que fica na região sudeste do estado do Piauí. Segundo informações da Polícia Militar, a vítima teria acionado a equipe policial após a suspeita afirmar que tiraria sua vida na residência do pai, local em que estavam juntas durante o ocorrido. O pai teria confirmado o relato aos oficiais. Contudo, a mulher já havia se evadido do local. Após a realização das diligências, a suspeita foi localizada na rodovia PI-378, pilotando uma motocicleta. Ainda de acordo com a PM, durante a abordagem, ela apresentava estar sob efeito de álcool, com a fala arrastada, olhos avermelhados e forte odor etílico. A mulher recebeu voz de prisão e foi direcionada para a Delegacia de Polícia Civil, juntamente com a vítima. No relatório, ela foi autuada em flagrante por proferir ameaças contra a irmã no contexto de violência doméstica e por conduzir um veículo sob a influência de álcool. Edson Pereira, de 66 anos, que trabalhava como vigilante noturno autônomo, foi morto a tiros na madrugada desta terça-feira no bairro Promorar, zona sul de Teresina. De acordo com a Polícia Civil do Piauí, o suspeito estava encapuzado e fugiu após os disparos. A principal hipótese inicial é de que o crime tenha sido motivado por retaliação, já que o idoso trabalhava na região há algum tempo e atuava no combate à criminalidade. O caso está sendo investigado pelo Departamento de Homicídios e Proteção à Pessoa, o DHPP. Até o momento, o autor dos disparos não foi identificado e a motivação do crime não foi revelada. 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E vamos com mais informações. A Prefeitura Municipal de Teresina e as empresas do setor de limpeza pública vão alterar o horário de trabalho para reduzir em uma hora a exposição dos garis ao sol de Teresina. A proposta é modificar a jornada de trabalho, que vai iniciar uma hora mais cedo e encerrar no início da tarde, quando a temperatura está muito alta. O Sindicato dos Trabalhadores da Limpeza Pública encaminhou a solicitação ao prefeito Silvio Mendes. A oficialização do acordo já foi definida com as empresas. A medida entra em vigor no próximo dia 21 de outubro, quando os trabalhadores passam a entrar no serviço a partir das 6 da manhã e têm a saída às 14 horas. E agora você segue o seu Rádio Notícias com mais informações direto de nossa central de jornalismo Rede Verdes Campos SAT com Adilson Carlos.
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3: Ok, Vanilson, obrigado pelas informações. Seguimos o Rádio Notícias, trazendo agora os destaques da central de jornalismo Verdes Campos SAT, aqui na cidade de Barras Norte do Piauí. A Polícia Civil do Piauí prendeu na manhã dessa terça-feira um homem suspeito de praticar golpes envolvendo negociações de aparelhos celulares e outros bens em municípios do norte do estado. A prisão foi realizada pela Delegacia de Polícia Civil de Piracuruca em cumprimento a um mandado judicial. O investigado é suspeito em casos de estelionato nos municípios de Piracuruca, São José do Divino e Piripiri. Após a prisão, ele foi encaminhado à delegacia de Piracuruca, onde permanece à disposição da justiça. A Polícia Civil informou ainda que recebe denúncias anônimas pelo WhatsApp no número 86-99943-4234. As informações repassadas pela população podem ajudar a esclarecer os fatos e identificar outras possíveis vítimas. O caso continua sob investigação e a suspeita de envolvimento nos crimes deverá ser apurada pelas autoridades competentes. A prisão por si só não representa uma condenação, cabendo à justiça analisar os elementos apresentados durante o processo. 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E o Instituto Federal do Piauí está oferecendo 5.365 vagas em cursos técnicos para o período letivo 2027.1, distribuídas por 21 municípios do estado. Nos campos de Barra e Esperantina, são 520 oportunidades. Em Barras estão disponíveis 240 vagas e em Esperantina são 280 vagas. As inscrições começaram em 13 de outubro e seguem até 9 de novembro, exclusivamente pelo portal seleção.ifp.edu.br, mediante acesso com conta.gov.br. A taxa custa R$ 20,00, mas os candidatos que atenderem aos critérios estabelecidos no edital podem solicitar isenções entre 13 e 19 de outubro. A prova está prevista para 13 de dezembro, às 9 horas, com 30 questões de língua portuguesa e 30 questões de matemática. O resultado final deverá ser divulgado em 22 de dezembro. O processo seletivo contempla diferentes modalidades de ensino técnico, conforme os requisitos de cada curso e campus. Vamos a mais destaques aqui dentro do Rádio Notícias, agora direto de Campo Maior, no Piauí.
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4: Ok, muito obrigado, Adilson, pelas suas informações da sua região. Agora vamos trazer informações da região norte do estado do Piauí. Olha, a situação não está fácil. Crianças em Castelo do Piauí estão tendo que enfrentar quase 5 horas de transporte escolar para ter um dia na escola. Olha, com essas informações, a promotoria cobra rotas mais curtas à Secretaria de Educação da cidade e ao prefeito Júnior Abreu e reformas em escola e documentos que comprovem o fechamento dessas unidades. Há uma informação de que pelo menos foram fechadas 12 unidades de ensinos em Castelo do Piauí e 12 delas na zona rural. Com isso, as crianças da zona rural de Castelo do Piauí enfrentam uma trajetória de até 5 horas diárias no transporte escolar para chegar ao seu destino. Olha, o Ministério Público do Estado do Piauí, diante desses deslocamento excessivo, muito duro, né? 5 horas, já pensou? O seu filho está passando 5 horas dentro de um ônibus para chegar na escola. Que recebeu essas informações, o promotor Lucas Donato da Silva Araújo recomendou à prefeitura, administrada pelo prefeito Júnior Abreu, que faça uma reorganização das rotas para reduzir o tempo dessas crianças para chegar na unidade de ensino. Há um documento que aponta também que as viagens estão levando muito tempo, o percurso de ida e deslocamento de volta. O tempo diário aí está chegando aí quase 5 horas com essas crianças dentro desses ônibus para chegar, no caso, ao deslocamento de ida e volta de casa. Está trazendo um transtorno muito grande para as crianças. O Ministério Público também recomendou que o município elabore e execute um plano de readequação das rotas e horário para que nenhum estudante, no caso de educação infantil, ou do ciclo de alfabetização, seja submetido a essas viagens superior a pelo menos 45 minutos nesses trechos. A medida busca preservar a saúde dos alunos que estão enfrentando toda essa trajetória. Há uma recomendação também do Ministério Público com relação a uma denúncia onde o Conselho Municipal de Educação sobre a paralisação e a extinção de pelo menos

0: destino de colégio. Olha, isso é um absurdo, a gente acompanha de perto. 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A gente segue com mais informações com os nossos correspondentes, espalhados em todo o Brasil.
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2: Aqui no Maranhão, dois homens foram presos nesta segunda-feira no bairro Seriema, em Caxias, suspeitos de participação nas agressões contra um policial civil aposentado. O crime aconteceu no domingo em um bar no bairro Cangalheiro. Imagens de câmeras de segurança registraram o momento em que a vítima foi agredida com socos, pontapés e golpes de cadeira por quatro suspeitos após uma discussão. O policial também foi baleado 3 vezes a queima-roupa e teve a arma, o celular e documentos roubados. Durante a abordagem policial, os agentes apreenderam celulares e dinheiro. Em um dos aparelhos, havia a imagem de uma pistola semelhante à levada da vítima. Um dos telefones foi confirmado como sendo do policial. Os suspeitos foram encaminhados à delegacia da cidade para os procedimentos legais. 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E um homem de 31 anos, apontado pela polícia como líder de uma facção criminosa, morreu após uma troca de tiros com equipes do Batalhão de Operações Especiais na tarde de segunda-feira, ontem, portanto, no bairro Vila Embratel, na capital São Luís. A ação contou com o apoio do Centro Tático Aéreo e cumpria um mandado de prisão expedido contra o suspeito, conhecido como Capitão. De acordo com a Polícia Militar, ele tentou fugir pelos fundos de um imóvel e atirou contra os policiais que revidaram. O homem foi socorrido e levado ao Hospital Municipal de Djalma Marques, mas não resistiu aos ferimentos. No local, os policiais apreenderam 2 armas de fogo, munições, coletes balísticos, drogas e uma balança de precisão. O caso agora é investigado pela Delegacia de Homicídios da Polícia Civil. E agora o nosso giro de notícias segue para São João dos Patos, também no Maranhão, de onde o nosso colega Messias GF8 tem notícias da sua região. É com você, Messias.
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3: Ok, seu Milton, muito obrigado pela sua participação. E agora vamos com informações aqui da Central de Jornalismo de São João dos Patos. Olha, a fé e a devoção a Nossa Senhora Aparecida marcaram a realização da 8ª Romaria de Nossa Senhora Aparecida em São João dos Patos. A caminhada começou por volta das 3 da madrugada do dia 12, com saída da Igreja de São Francisco e destino à Igreja de Nossa Senhora Aparecida no povoado Caminho Velho. Os romeiros percorreram cerca de 14 quilômetros em um momento de oração, agradecimento e renovação da fé. Olha, a programação foi encerrada com uma missa campal celebrada pelo padre João Paulo, em frente à igreja dedicada à Padroeira do Brasil e no povoado Caminho Velho. Após a celebração, foi servido um café aos participantes. Além da caminhada que saiu da sede do município, uma outra romaria também partiu do povoado Orozimba em direção ao Caminho Velho, ampliando a participação dos devotos na programação religiosa. A história da romaria começou em 2017, quando cerca de 50 pessoas participaram da primeira edição. A iniciativa foi organizada pelo casal Carmélio e sua esposa Verbênia, já falecida, que contribuíram para dar início a essa manifestação de fé aqui na região. Nos anos seguintes, o evento ganhou força e passou a reunir cada vez mais devotos. Em 2018, aproximadamente 200 pessoas participaram. No ano seguinte, o número chegou a cerca de 400 fiéis. A tradição foi interrompida.

0: em 2000 e 2021 em decorrência da pandemia da Covid-19. Em 2022, a Romaria voltou a ser realizada, reunindo mais de 1000 participantes e marcando uma nova fase de crescimento. Desde então, a caminhada segue conquistando novos devotos. Segundo os organizadores, a edição deste ano foi maior do que do ano passado, demonstrando aí o fortalecimento da tradição religiosa em São João dos Patos e na região. A 8ª Romaria de Nossa Senhora Aparecida reafirmou a importância da devoção mariana para os católicos aqui de São João dos Patos e comunidades vizinhas. 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E agora as notícias do esporte com você, Emanuel Lucas.
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2: Obrigado, Messias, trazendo as informações direto da nossa central de jornalismo aí de São João dos Patos, no estado do Maranhão. Trazendo agora as informações do esporte, sempre no oferecimento do óleo Santa Helena. 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Falando aí das notícias do futebol, né? Porque o Vasco esgotou todos os seus ingressos para o duelo decisivo contra o Boca Juniors na semana que vem, jogo válido pela volta, jogo de volta das semifinais da Sul-Americana, né? Lembrando que o Vasco teve aí um imbróglio, né, com o Ministério Público do Rio de Janeiro, juntamente com o consórcio Maracanã, regido aí por Flamengo e Fluminense, porque os dois não queriam, né, que o Vasco mandasse essa importante partida aí da Sul-Americana no estádio, né, alegando problemas com gramado, né, sendo que a queda de braço também foi puxada pelo Vasco e também por outros representantes do Ministério Público por conta de segurança, né, porque o estádio do Maracanã é um local central e que traria mais segurança para todos os torcedores, seja de Vasco, seja de Boca Juniors, né? E até o primeiro momento, o Vasco queria mandar o jogo em São Januário, né? No seu caldeirão, né? Até querendo ampliar o espaço da torcida visitante de 2000 para 4000 torcedores, mas isso não foi aceito pelo batalhão de polícia do Rio de Janeiro, né? Por conta da questão de segurança. E o clube não detalhou aí a quantidade de ingressos que foi comercializada, mas o número está entre 60 e 65 mil torcedores. Portanto, teremos aí casa cheia aí na decisão que vale vaga para a grande final da Copa Sul-Americana em Barranquilla no dia 21 de novembro. Falando agora do Internacional, porque o principal jogador da equipe, né, Alan Patrick, o camisa 10, está fora do jogo contra o Mirassol. Ele passou por um exame nesta segunda-feira que detectou aí uma lesão na sua coxa esquerda. E o clube, no primeiro momento, evita falar aí sobre questão de afastamento. O problema, né, dele aconteceu no primeiro tempo, após o empate, né, entre 1-1 no Grenal do último domingo. Ele nem sequer retornou no intervalo, né? Ele foi substituído por Bruno Henrique. E o camisa 8, né, Bruno Henrique, é uma das opções de Eduardo Batista, além de Caleb, que é o meia de origem, e Carboneiro, que tem outras características. Lembrando que o time do Internacional vai enfrentar o Mirassol, duelo direto ali contra o rebaixamento, na sexta-feira, às 8 da noite, pela 31ª rodada da competição. Falando agora do Cruzeiro, porque o Cruzeiro foi derrotado pelo Bragantino e o técnico Arthur Jorge apontou que foi vítima de um grito xenofóbico por parte de um torcedor da equipe do Massa Bruta. O fato ocorreu no final do primeiro tempo e gerou uma espécie de revolta. Segundo ele, para ele não é normal quando alguém dá gritos xenófobos à minha pessoa. Eu disse para ter respeito que inclusive havia uma criança ao lado que ele precisava ser educado. Que era ignorante pelo aquilo que estava a fazer como exemplo de adulto que quer ter respeito para ser respeitado. Um dos torcedores envolvidos na confusão admitiu em uma reportagem ter falado que o bacalhau tá ruim hoje. Essa teria sido uma das ofensas que gerou a revolta do treinador português. Arthur Jorge se sentiu desrespeitado em relação à sua nacionalidade, já que ele é um treinador português. E até o momento, o treinador não procurou autoridades em Bragança para relatar esse fato. A situação também não chegou à equipe de arbitragem no momento da discussão. E também não houve citação em súmula. E também, Arthur Jorge, na saída do para o intervalo, ele discutiu com um membro da comissão técnica do Bragabu. E falando agora do São Paulo, né? Porque Dorival Júnior ganhou, repercutiu aí uma fala dele depois do jogo, né? Ele, depois do jogo contra o Vitória e também após um treino, sobre a questão aí da estrutura do CT do São Paulo. Depois da vitória sobre a equipe baiana, ele reclamou dos campos do CT da Barra Funda e afirmou que as condições dos três gramados do complexo contribuem para as lesões frequentes na equipe. Lembrando que esse CT foi inaugurado em 1988 e que já foi aí referência, né? O São Paulo, que foi pioneiro, né, a ter o seu próprio CT, era uma referência e que nos últimos anos a estrutura virou alvo recorrente de críticas públicas dos seus treinadores. Não foi só Dorival, não. Também Crespo, Rogério Ceni e agora o treinador Dorival também reclama dessa condição, né? Lembrando que o São Paulo vai ter aí uma sequência duríssima, né, para se manter aí na primeira divisão. São Paulo, que tem aí 39 pontos, está a 6 aí de escapar, mas e abrir uma boa margem, né, com a vitória sobre aqui do Vitória no último final de semana, abriu uma gordura para evitar aí o tão temido rebaixamento, coisa que o técnico Hernan Crespo já havia denunciado lá no início da temporada, ainda quando São Paulo estava liderando o Campeonato Brasileiro, mas Hernan Crespo denunciou de que o clube era o teto da equipe era aquele e que o São Paulo lutaria apenas por 45 pontos. Portanto, meus amigos, essas são as informações do esporte. Eu volto amanhã aqui dentro do Rádio Notícias, trazendo muito mais informações para você. Você segue agora com a sequência da programação normal da sua rede de rádios Verdes Campos Sat.
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Compadre, alô, minha comadre, como é que vai você? Tudo bem? Olha, que prazer estar com você aqui no Terreirão da Fazenda. Hoje é terça-feira, compadre, é? Hoje é 13. É 13? Hoje é terça-feira, dia 13 de outubro de 2026. Tá no ar mais um Terreirão da Fazenda, na mais popular do Brasil, na sua, na nossa. Na nossa, que é da vovó também, do vovô, não é? Olha que coisa boa é ter sua companhia aqui no Terreirão da Fazenda. Mas primeiro, Irlande Farias, vamos falar aqui, dar uma boa noite e pedir licença para entrar na sua casa e saudar com carinho. Benção, vovô, benção, vovó, que essa benção me traga felicidade e que traga também para você, porque a fé cura, a água cura e os produtos GF8 salvam vidas e pode salvar a minha e a sua. Eu sou o compadre Irlândio Farias e chego com alegria, paz de espírito e muita energia boa para abençoar sua noite. Falo direto da Rede Rádio Verdes Campos Sat para todo o Brasil e para o mundo via internet. Está no ar mais um Terreirão da Fazenda, na rádio do vovô, da vovó, na rádio do amigo caminhoneiro e de todos os meus irmãos camponês que nos dá essa audiência maravilhosa, que é o lavrador, o homem da roça. Muito obrigado pela sintonia, tá bom? A cada um de vocês, vocês sabem que aqui você tem vez, você pode com certeza, não é, fazer essa companhia com o compadre Irlândio Farias, com o Terreirão.

de Mundeirão da Fazenda. Olha, já tá no ar e eu sou o compadre Irlândio Farias e levo alegria pra você em qualquer lugar do Brasil e do mundo. Seja bem-vindo, vem pra cá, vem cá. Olha, é muito fácil você participar mandando vídeo, mandando áudio, manda um vídeo pra nós, mandando vídeo. Compadre Irlândio, olha aí, ó, tô tomando aquele cafezinho, eu tô aqui sentadinho aqui, cheguei do trabalho agora, cheguei da roça, da lavoura, não é? Tô aqui esperando esfriar o corpo pra tomar um banho já já. Olha, isso é tão bom, não é? Então, compadre, venha juntos, vamos pra cá, vem pra cá, porque aqui você sabe que a gente está sempre perto de você, onde você estiver, a gente te faz companhia. Porque a melhor coisa que tem é você ouvir um forrozinho bom, melhor coisa que tem é você estar numa emissora que te valorize, numa emissora que sempre toca música boa, música bonita, e é isso que a gente faz. Pra gente é um prazer sempre receber você aqui. Se não tiver música, a gente depois vai atrás, tá bom? Se a gente não puder tocar, a gente toca outra, não tem problema nenhum não. Aqui é o Terreirão da Fazenda, feito pra você, o homem do campo, pro meu compadre, pra minha comadre, e a gente tem o maior prazer de receber vocês aqui no nosso Terreirão da Fazenda. Tá certo, compadre? Olha que coisa boa. Olha, você pode ligar. Aliás, ligar não, mandar um áudio, mandar um vídeo no 86994, não é? 475082. Esse é o nosso WhatsApp, da qual você pode pedir o seu forrozinho. Se não tiver, a gente toca outro. Não tem problema nenhum, não. O importante é você participar. Tá no ar, compadre Irlândio, o Terreirão da Fazenda. A partir de agora, a gente faz essa festa maravilhosa. Aqui, meu amigo, é do Flávio. Que ano é essa música aqui? Me parece que já faz um tempinho, né, Flávio? Olha aí. Eita!

Verde, olha aí, rapaz! É uma beleza, não é? Hein? Bom demais! É o Terreirão da Fazenda. 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Vamos lá, compadre, bota mais forrozinho pra nós aí.

Fala, moça, compadre! Xalalala, xalalala, xalalala, lalá. Oh, mas é uma beleza, não é? Fala, mansa, aqui no Terreirão da Fazenda. Olha, daqui a pouquinho tem participação. Você manda o seu vídeo, manda o seu áudio, que a gente vai colocar daqui a pouco aqui no Terreirão da Fazenda. Irlândio Farias fazendo essa festa bonita. Eita, que festa linda. É ter a tua participação aqui dentro do nosso Terreirão da Fazenda. Tá bom? Pode, é o 86994475082. Aí você manda o seu vídeo, manda o seu áudio, que a gente daqui a pouquinho vai atender você com todo carinho dentro do nosso Terreirão da Fazenda. Aqui é mais você. É como eu digo, ai que saudade de você.

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0: Caribó, sim, a pureza com Pinduca, rapaz. É uma maravilha, não é? É tudo de bom. Olha, vamos aqui, agora são 6h38, já estamos de volta no Terreirão da Fazenda. Boa noite, tem como eu saber o número da loja de Campo Maior? Ah, na hora tem, já já. Um abração, obrigado pelo carinho. Cadê o Raimundo Lima, hein?
1: 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Queria lhe pedir que o senhor colocasse aquela música com Clara Nunes, que forró, querido Mangaio, oferecendo aí para o meu amigo Raimundo Macaxeira, lá em São Mateus do Maranhão, na Vila Barreto. Meu amigo Zé do Fumo, no povoado Guariba. Também para o meu amigo Antônio José Cruz e família, no povoado Desaperta. A dona Nilzete, meu amigo Nato, e todos que estão ligados aí no Terreiro da Fazenda com Islândia e Faria. Boa noite, compadre. Um abraço.
0: Ô, rapaz, que maravilha, compadre. Obrigado aí pelo carinho, não é? Olha aí, hein? É o povão ligado no Terreiro da Fazenda acompanhando a nossa programação. Obrigado, compadre. E continue aqui sempre com a gente. Pra gente é um prazer receber você aqui, viu, compadre? Raimundo Lima, gente boa. Melhor do que dinheiro achado em calçada alta, né não, produção, hein? Não é não? Ô, rapaz, gente boa. Raimundo Lima, agente de venda dos produtos GF8, ligadinho aqui no Terreirão da Fazenda. Muito obrigado, compadre. Gente da gente. É, já preparou o forrozinho aí, produção, já? Hein? Já preparou? Ah, então vamos lá. É feira de Mangaio, né? Tá bom. Olha, tem ouvinte aí, bota o nosso povo pra falar.
2: Boa noite, compadre Irlande Faria.
0: Boa noite.
2: Boa de Raimundo, saudado aí pra nós ouvir. Vera Lúcia de São Pedro do Piauí.
0: Olha aí, São Pedro do Piauí tá ligado com a gente. Um abraço para todos vocês em São Pedro do Piauí, acompanhando o nosso Terreiro da Fazenda. Continuem fazendo essa festa maravilhosa aqui. Vocês têm vez também, com certeza. É o que, produção? Aí é. Ah, tá. Daqui a pouquinho a gente coloca, não é? Quem? Tá bom, então. Daqui a pouquinho a gente coloca todo dia aí pra comadre. Ô, oh, rapaz, povo querido. Cadê ela? Tá aí? Tan, tan, tan, tan, tan. Eita, bom demais, hein? Os anos 80. Olha quem é que tá aqui com a gente. Vamos lá, bota o povão pra falar.
3: Boa tarde, Messias e Dona Mariana. É.
0: A minha comadre gravou pelo menos um minuto no máximo, viu, comadre Maria Lopes?
4: Boa noite, Irlande Faria. Boa noite a todos que fazem a vez de campanha, né? Hoje é terça-feira, né? Dia de novena da Vila Operária, que começou hoje às 5h30 da manhã, se estenderá até às 8 horas da noite, né? Pra quem não sabe, ali, a Vila Operária é na Zona Norte. Tem muitos amigos ali, Irlande Faria, ali na bairro Vila Operária. Ah. E houve o programa no Terreiro da Fazenda, né?
0: Opa, que maravilha!
4: Eu e a Maria Lopes da Silva, aqui no bairro Anitta Ferraz, já estamos aqui coladinho, já para ouvir o programa no Terreiro da Fazenda, né?
0: Já tá ouvindo aí.
4: Boa noite para meu grande amigo Francisco Mendes, a dona Trindade, ali na Vila Mocambim, meu amigo Fernando Silva Lapada e a dona Delci, lá no Mocambinho também, e ao grande meu amigo, né, compadre Zé Nunes, no bairro Monte Castelo, né? Eu escolheria uma música aí, qualquer música do trio nordestino, daquela mais antiga, que você botasse aí para nós ouvirmos aqui.
0: Tá certo, compadre, já passou até de um minuto, tá bom? Só um minuto no máximo, tá? Obrigado, meu povo, pelo carinho, vocês são maravilhosos. Pode deixar, compadre, que eu vou botar com todo prazer. Olha, vamos aqui.
5: Aí, olha, Francisco aí. Meu amigo, é do Francisco, aí, eu tenho assim, você tem assim, que é.
6: Parece que já faz um tempinho, né?
5: Bato pesqueiro, outro um aí, meu filho. Aí.
0: Alto mar, rapaz.
5: Olha pra nós aí, rapaz. Só pouquinho, hein, tudo. Eu quero. Moleque sem vergonha, castelo do forró, viu? Esse pescador por cá, ok?
0: Vamos ver se eu encontro aqui essa danada. Obrigado, compadre. Um abração, tudo de bom. E continue com a gente aqui. Olha aí. Quem é o quê? Ah, pode botar. Daqui a pouco a gente bota ela, viu? É o quê? Ah, beleza. Tá bom então, produção. Pode ser o Brasileirão, né? Hein? Pode ser Brasileirão. Ah, tá. Beleza então. Bacana. É o povo ligado no Terreirão da Fazenda. Essa aí é muito bacana. Trio Nordestino. É boa demais. Deixa eu ver quem é que tá aqui. Vamos lá, bota o povo pra falar.
7: Essa música aqui me parece que já.
8: Oi, Zé Faria. Rapaz, nós estamos ouvindo o seu programa aqui, cara. Aqui tá eu, tá a dona Creuza, a Nazi.
0: Eu Gonçalves.
8: Uma pessoa isso, que rapaz. Trabalha no supermercado que eu não tô lembrado do nome.
9: Laiane,
8: agora me disseram aqui o nome, viu? E a Carinho, viu? Nós estamos ouvindo o seu programa, amigo Rei.
0: Oh,
8: aqui só
0: rapaz.
8: Tem alegria, não tem tristeza, viu?
0: É o Gonçalves, taxista.
8: Bota uma música pra nós aí, qualquer uma delas, viu? Oferecer pra galera que tá ouvindo o programa, tá bom?
0: Obrigado, compadre. É o taxista da Unidade 30, o Antônio, rapaz. É o Gonçalves, né? Chama o Gonçalves. Um abração pra ele, tudo de bom.
10: Oi, compadre Zilane, boa noite. Hoje eu quero pedir a música A Lua para me oferecer para todos os ouvintes, para Candinha, para o Francisco, para o Luiz Maria e para seu de Assis e o Bruno. E uma boa noite e um abraço. Eu sou a Cianira.
0: Ah, conheço, sei. Obrigado, comadre. Um abração pra senhora, tudo de bom. Quem é produção, bota aí, vamos lá, é o povo.
11: Boa noite, Erlando Faria, boa noite pra todos os caminhoneiros que estão ouvindo nessa rádio maravilhosa. Aqui quem tá falando é o Melancia Caminhoneiro de Floriano,
0: Melancia Piauí. Melancia Caminhoneiro!
11: Então, um alôzão aí pra Tio Oswaldo, aí lá em Pastos Bom do Maranhão. Um alôzão aí pro Guilhermezão, ele tá na escuta aí, caminhoneiro. Do Eita. Rio Grande do Piauí. Um alô pra todos os ouvintes dessa rádio maravilhosa. Um alôzão aí pro Carris da Rota do Longar, lá em Barras. Um alô pro Alain, caminhoneiro também. Pra todos os caminhoneiros que estão nessa ouvindo, nessa rádio maravilhosa aí, comandada pelo Erlande Faria, Capa 10. Vambora, simbora, meu irmão. Um abraço. Não vou nem pedir música, não, porque as

0: Boa noite para o seu Vicente, Dona Graça no Poção 2, seu Chico Irineu, seu Chico Anjo e toda essa Árvore Verde, Dona Rita no Barra de Estação, deputado da Paraíba, em nome dele, para todos os caminhoneiros. Seu Cristina e Dona Doraci, seu José Oliveira,
1: tá
0: seu
1: Chico Anjo, Irene, não tá?
0: 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Obrigado, uma boa noite e bom trabalho.
1: Obrigado, comadre. Parece que ela tá meio rouca, comadre Irene. Quem é que tá aqui?
2: Ô, teu compadre Lando Faria, bota o forrózinho pra. Aí, Edi, bota o forró aí, Edi. Um forró. Aqui pro João Batista, aqui em Angical. Aqui no bairro Monte Videl, rapaz.
1: Eita, rapaz.
2: Estamos aqui no interior. Edi, bota o forró, Edi. Um forró. Pra nós curtir aqui. Bota aí, compadre. Um forró pra nós aí, rapaz. Acabei de chegar ali de uma queima de uma roça.
1: Eita.
2: Agora eu quero curtir a vez de Campo Sá de um forró aí do Flávio José, rapaz. Qualquer um aí, bota um forrózinho pra mim curtir aí, rapaz. Aqui no interior da Barroca.
1: Interior da Barroca.
2: Tá lá no Tucano. Curtindo também a vez de Campo Sá. Bota aí, irmão, compadre Lando Faria. Vamos só curtir aqui no interiorzão aqui, ó. Agora você pode curtir. Tá curtindo a vez de Campo Sarte,
1: rapaz. Rapaz, é o interiorzão, rapaz, olha aí.
2: Interiorzão da Barroca.
1: Eita, obrigado, compadre. Um abração pra você, tá ligado aí com a gente, a todo esse povão, a família, ligado no Terreirão da Fazenda. Um abraço e continue fazendo essa festa com a gente. Vamos lá, compadre. Daqui a pouquinho a gente bota mais ouvinte dentro do nosso Terreirão da Fazenda. Se tem forró, pode deixar que a gente toca.

Brasileirão, não é? Rapaz, é forró bom demais, hein? É muito bom! 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
1: Boa noite, Irlande, boa noite! Meu irmão caminhoneiro, boa noite, vovó, vovô, meus irmãos aí, agricultor, irmão do no povo do meu Brasil. E olha, eu tô falando isso, povo do meu Brasil, que eu gosto. E eu tô falando, aqui não é da boca pra fora não, viu? Meu irmão. E a primeira, que eu não sou político e nem estou pedindo voto. Aqui é de coração. Entendeu, Ilan?
0: Entendi. Isso é maravilhoso, não é? Quando a gente pede de coração.
1: Quinta-feira vai ter um programa. Só um minutinho, vem aqui. Só um minuto aqui. Sempre eu gosto de falar, em primeira mão no teu.
0: No terreiro da fazenda.
1: Teu programa, rapaz. Você tem esse privilégio comigo.
0: De lançar aqui, não é?
1: Eu acredito que quinta-feira ou é sexta, o nosso diretor de produção agora aí é o Marcelo Macedo.
0: Marcelo Macedo.
1: Então vai estar um programa no ar, quinta-feira, me parece, entendeu? Meu Brasil Caminhoneiro, aí.
0: Meu Brasil Caminhoneiro.
1: Brasil Caminhoneiro. O nome do programa é de 3:30 da manhã até 5:30.
0: Olha aí.
1: Só música nordestina, música beleza, entendeu? Que o caminhoneiro. Eu fui agora pra São Benedito, no Ceará. Saí de casa aqui 3:30 da manhã. Eu gosto de viajar de madrugada, que eu sou igual. Bicho do mato.
0: Mas é bom viajar 3 horas da manhã, é bom demais.
1: Aí 4:30 já tá em Cambaiota tomando café. Lá na banca da minha amiga ali, frente ao Ponte Gasolina. E aí, não vi um carro,
0: só caminhão, né?
1: Caminhão. Aí eu digo, eu vou botar mandar fazer um programa, Meu Brasil Caminhoneiro, exclusividade para os caminhoneiros. Tu gostou? Aí vai estar no ar, viu, meus irmãos caminhoneiros? Esse programa vai em homenagem a vocês.
0: Começa quinta-feira.
1: Acho que vai, acho que é quinta-feira, se eu não estou enganado, é quinta. Entendeu?
0: Brasil Caminhoneiro.
1: Hoje. Hein?
0: Brasil Caminhoneiro, não é?
1: Brasil Caminhoneiro. Meu Brasil Caminhoneiro. E é lá onde eu tive a ideia, já gravei, já mandei pra ele. Eu quero esse programa no ar. E aí esse programa vai ser bacana. Só por, entendeu? É o povo que tá na estrada. Meus irmãos agricultores também, que acorda cedo, também vai participar, né?
0: Os caminhoneiros que saem já de manhã cedo, né, Franli? Dos postos, né?
1: 4 horas da manhã, 3 horas da manhã, a noite toda estão na estrada.
0: Aí ele vai pegar muitas vezes
1: pouco
0: de manhã,
1: movimento,
0: né?
1: De carro, automóvel, e eles estão na pista. Entendeu? E aí eu muito bitrei, muito bitrei,
0: Efrolito, sabia que muitos caminhoneiros já... Muitos caminhoneiros hoje nos caminhões estão usando aquela Starlink, né? Hoje eles... Oi, Efrolito, tá me ouvindo? Cadê o Efrolito aqui, produção? Starlink, né? Oi, Efrolito, eu tô falando que hoje... Tá me ouvindo bem aí? Tá me ouvindo, Franli?
1: Tô ouvindo, agora não.
0: Eu tô dizendo que hoje a maioria dos caminhoneiros já estão usando aquela Starlink. Hoje ele tem internet em todo o Brasil, no carro deles. E eles podem ouvir em qualquer lugar do Brasil.
1: Pode, ele pode ouvir pelo aplicativo GF Play.
0: Pois é.
1: E pode pelo aplicativo e pode vir pela sintonia da rádio.
0: É.
1: Pode vir pela TV. Rapaz, nós estamos em todo lugar.
0: Onde entra a TV de Campos?
1: E esse programa é exclusividade para eles.
0: Olha aí.
1: Com o nome deles. Meu Brasil Caminhoneiro.
0: Meu Brasil Caminhoneiro.
1: Eu tive essa ideia, entendeu? E aí, homenagear ele, como eu homenageei a vovó e o vovô, né, entendeu? Então, isso é... A Rede Rádio Verde Campo, ela tem essa qualidade. E eu estou muito feliz com isso, entendeu?
0: Isso é muito bacana,
1: essa
0: né,
1: ideia. Hã?
0: Isso é muito bacana, porque os caminhoneiros fazem parte da nossa família.
1: Faz parte, sim. Então, leva nossos produtos, usa nossos produtos, prestigia a gente, entendeu? E aí é maravilhoso. E Lante Farias,
0: oi.
1: É aquela coisa, ninguém dá nada de graça a ninguém.
0: Dá nada de graça a ninguém.
1: É isso, a gente tem que recontribuir.
0: É verdade.
1: A minha mãe, quando chegava a Semana Santa, as pessoas mandavam as coisas lá pra casa. E a mamãe sempre, quando ela não podia dar um queijo, ela dava um pedaço, entendeu? Ela dava um pedaço de queijo, dava alguma coisa, entendeu?
0: É verdade.
1: Então isso é muito bom. Os filhos saíam pedindo nas casas das pessoas. Eu esmolinha pra minha mãe jejuar. Tu lembra disso?
0: Eu lembro demais, Franli. Sexta-feira maior.
1: E aí, um pedacinho de queijo. Não podia dar rapadura, farinha, pedaço de carne de sol.
0: Eu levava um pedacinho de bolo, trazia, é assim.
1: Bolo. Então é isso, desde esse tempo eu aprendi que ninguém dá nada de graça. E a gente tem que contribuir. E nossos irmãos caminhoneiros, entendeu? Eles nos ajudam muito, levando a nossa voz, levando a nossa mensagem, entendeu? E eu tenho que agradecer a eles. Então, o nome do programa é esse, Meu Brasil Caminhoneiro.
0: Olha aí, na programação da Rede de Rádios Verdes Campos SAT, o novo programa é homenagem aos caminhoneiros.
1: Forró antiga, aqueles forró antiga, aquelas coisas gostosas, Amanhecer no Sertão. Nós tínhamos um programa que era Amanhecer no Sertão.
0: Eu lembro.
1: Você lembra?
0: Amanhecer no Sertão.
1: Com certeza vai ter uma vinhetinha bacana aí. O Romero vai fazer tudo pra bonitinho. Vai dar tudo certo. Entendeu?
0: Bacana. Os caminhoneiros a gente agradece aqui, porque são eles que levam a nossa voz. São eles que levam, transportam a nossa riqueza. Não é? São eles que conhecem cada palmo de chão desse Brasil.
1: Eu achei tão bonito. A dona. Como é o nome dele, meu Deus? Lá de. Do Maranhão, lá de.
0: A Luciana.
1: É isso.
0: A Luciana de Alto Alegre do Maranhão.
1: Isso, ela veio um caminhoneiro, um amigo dela, pra cá, mandou uma mensagem pra ela. Pra perguntar qual era a sintonia da rádio aqui em Teresina.
0: Rapaz!
1: Ele mandou a mensagem pra ela. E ela mandou pra mim, eu digo, oi, Teresina, é 103,5.
0: Exatamente.
1: É, entendeu? Mas, rapaz, eu achei tão interessante, quer dizer, eles não querem perder um minuto da...
0: da sintonia, né? Da programação. É verdade, Franley, é verdade, entendeu? Mesmo. É uma pura realidade.
1: Isso, então aí a gente tem que prestigiar esse povo.
0: Nós temos
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0: Ei, Franli, deixa eu te interromper um pouquinho aqui. Eu gosto, tu tá ouvindo agora aí no carro, não tá? Tá em sintonia, lógico que tá.
1: Tô ouvindo.
0: Bora ouvir o caminhoneiro aqui que mandou um vídeo, vamos lá?
2: Eu gosto, tu tá ouvindo agora aí no carro.
1: Vamos, tô vamos, sim, pode voltar, sim.
0: Vamos lá.
3: Boa noite, Franli, boa noite, compadre Irlando, boa noite a todas as redes Campo Sátio, José Raimundo Caminhoneiro aqui, de Balsas Maranhão, aqui na BR-230, se aproximando aqui do Baixos Bons, descendo para São Luís. Tá ouvindo aí o Franli falar do lançamento do novo programa aí. Obrigado, seu Franli, pela homenagem aos caminhoneiros, aos trabalhadores, esses homens de guerreiros que estão na estrada todos os dias. Incansavelmente para levar o pão para a mesa. Muito obrigado aí. O que depender de nós, estamos por cá, estamos por cá. Programa de audiência, com certeza o programa de mais audiência do nosso Brasil. E cada vez mais, que Deus abençoe e vai melhorar mais ainda. Um abraço a todos, uma boa noite. Coloca um forró aí, compadre Irlande, pra gente, pra galera escutar aí na rodagem. Boa noite!
0: Olha aí, Franli!
1: Aí!
0: É o JR Caminhoneiro!
1: Eles são maravilhosos! Tá. Eles são maravilhosos. Eles são, sempre estão com a gente.
0: Sempre.
1: São, eles não falham, Irlândio.
0: Falha não.
1: Eles não falham, entendeu? Eles não decepcionam.
0: É verdade.
1: Entendeu? É igual a vovó e o vovô. Entendeu? Então é isso aí, é muito gratificante para nós, sabe?
0: Com certeza.
1: Para nós que faz, eu digo nós que estamos fazendo rádio, que agora eu tô fazendo um programa também, e isso aí é muito gratificante. Tu já pensou se fazer um programa e não ter ninguém para te ouvir?
0: Não.
1: É verdade?
0: Aí não dá certo.
1: Não dá fazer a televisão. E hoje nós temos a televisão. E dizer pra eles aí, Lani, que eles mandem vídeo pra nós, pra nós botar na nossa TV. Lá onde eles estão, acampado,
0: onde eles
1: na fazenda
0: deles,
1: onde
0: eles
1: estão fazendo o almoço. Pra nós botar na nossa TV. A nossa TV tem 60 milhões de ouvintes no Brasil, telespectadores. A TV Verde Campo tem 60 milhões de pessoas ouvindo. Então, manda pra nós aí, meus irmãos caminhoneiros. Vídeo aonde vocês estão passando. Vocês veem cada coisa bonita aí e veem cada coisa também triste. E manda pra nós um vídeo pra nós botar na nossa TV. Diga o seu nome. Diga onde você está. E mande pra nós. Se sua família estiver em casa, tiver antena parabólica, que quase todo o Brasil hoje tem, e aí eles estão no canal 123, a nossa TV. E também tem o aplicativo GF Play. Se você baixar o aplicativo, a nossa TV tá lá. A nossa TV tá no aplicativo GF Play. Entendeu? Isso aí é gratificante demais você mandar um vídeo seu. Tá entendendo? E aí nós botamos na nossa TV e sua família vai ficar vendo. Tá entendendo, hein, Lândio?
0: É verdade, Franli. Isso é muito importante.
1: É uma integração.
0: É uma integração, exatamente.
1: É isso.
0: Ei, Franli, mais um ouvinte caminhoneiro, vamos lá?
1: Bota aí.
4: Erlande Farias, aqui é o Melancia novamente. Rapaz, uma boa ideia essa rádio aí, vai bombar, viu? Nós vamos estar ligadão nela aí, eu quero participar dela aí na madrugada cedo. É o Melancia Caminhoneiro novamente aqui, eu tô ouvindo aí falando, que vai abrir aí a partir da quinta, né? Quinta, sexta, por aí assim. Nós vamos estar de olho aí, meu irmão. Nós vamos estar ligados nesse movimento aí, positivo? Um abraço, uma boa noite, tudo de bom novamente. Vamos embora, que o tempo tá passando.
0: Olha aí, Froli.
1: Pois é, esse é o programa exclusivo para os caminhoneiros.
0: É exclusivo.
1: Mas é isso, caminhoneiro, agricultor, mas o programa vai sair, vai estar o nome deles, entendeu?
0: Meu Brasil caminhoneiro.
1: O nome do
0: Eita,
1: programa. Entendeu? Eu acho que eu fui feliz até do nome.
0: Meu Brasil caminhoneiro. É bom.
1: Exato. É bom. Entendeu? E a gente vai. Eu adoro esses. Eles vão gostar, viu? Eles vão adorar o programa. O Marcelo sabe fazer uma programação boa.
0: Vai fazer.
1: Entendeu? O Marcelo sabe fazer uma programação boa. O Marcelo vai fazer um negócio bem bonitinho. Aguarde.
0: Olha aí, meus irmãos.
1: E se não fizer bonito, a gente conserta.
0: Conserta, mas é a conversa.
1: E eles podem dar, Ilane. Eles podem dar a opinião deles também, né?
0: Pode, sim.
1: Entendeu? Aí o que eu tô te dizendo é que eles devem fazer um vídeo pra nós, onde eles estão, pra eles participar mais na nossa TV. Tá entendendo?
0: É importante, a nossa TV, olha, tá aí à disposição, né, Franli?
1: 60 milhões de pessoas tá hábito a assistir a Verde Campo, a TV. E aí, né, manda os vídeos pra nós, filmar com o telefone deitado, entendeu? procurar pouco barulho para não ter barulho, para vir um vídeo bacana.
0: Uma qualidade eles boa no áudio.
1: Eles podem mandar um abraço pros
0: outros amigos caminhoneiros, pros familiares.
1: Eles podem falarem do nome das empresas que eles trabalham, não tem problema não. Viu? Você trabalha na Manjar, não sei o quê, pode falar. Não tem problema, a gente bota no ar, viu? Travões não tem problema, pode falar e pode mandar. Se a gente vai botar no ar na hora.
0: Olha aí, que viu, coisa irmão? Boa, maravilha, Franli. Meu Brasil Caminhoneiro, estreia ou na quinta ou no mais tardar na sexta.
1: É isso. Pois então tá combinado
0: assim. Tá combinado, meu irmão.
1: Pois aí, bote uma música aí, bacana aí do Marcos com Leite, Mariá.
0: Mariá tá peneirando a massa da mandioca. Valeu, Franinho. Muito obrigado, meu irmão.
1: Um abraço, Islândia.
0: Obrigado. Olha, isso é bom. Tá aí, pessoal. Vai estrear agora, quinta ou mais tardar até sexta-feira. Meu Brasil Caminhoneiro.

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1: Agora são 7:32 horário de Brasília.
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0: 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Dá-lhe forró, vamos lá! Tem mais ouvinte aí? Tem, produção? Tem ouvinte aí, então? Então vamos lá, vamos falar com nossos ouvintes aí no Terreirão da Fazenda. Bota o ouvinte pra falar com a gente. Vamos lá, produção, bota o ouvinte. Cadê o Miguel Sena, tá aí?
1: Boa noite, Padre Maria. Para que me conselho bem bom. Estou aqui na roda aqui. E eu quero hoje que ele ouvir a música aí. Bote aí um forrão para você escolher um bom do Trio Nordestino ou qualquer outro aí. Oferecer para a família Moura, a família Ligia de Goró, compadre em Campo Maior, o Biezan, para a dona Gila também. Está ligado a Cruzinho de Sossego, né? Ligadão aí. E o demais que estão lá pela simpatia, Salão do Lado, Mané Bezerra, né? Tem Celso, tá ligadão aí, Tonico Osório.
0: Obrigado, Miguel Sena.
2: Pois é, manda aí, o Anaílio daqui de São Mateus Maranhão.
0: Diga lá, meu compadre.
2: Sou eu toda noite, meu irmão.
0: Olha, tem ouvinte aí? Vou te
3: ouvir. Oi, compadre, eu sou a Suelana aqui da Salsa. Eu quero mandar um alôzão pra minha avó Eva, pro meu irmão Vitor.
0: Olha
3: pra
0: aí.
3: Outra irmã Esté, pro meu irmão José, pra Mariana. Um alôzão pro meu pai Danilo, José Danilo. E um alôzão pra minha mãe, Tainara. E um alôzão.

0: O Padre Lavaria, toca a música pra nós aí. É, aquela que fala... Pai, eu tava com o título da música até ainda agora, mas aí eu esqueci, pai. Aquela que fala... Tu quer enricar, Zé.
1: Ah.
0: Assim, ela aí. E meu amigo Basílio aqui também no sítio Bom Jesus tá ligado no seu programa, viu? O pai ainda tem até um gatinho de sobra, pai, no sítio aqui. E a janta do homem que mora só essa aqui, pai, viu? Um arrozinho branco, que nem eu lhe falei. E um peixinho fui ainda agora no Igarapé, peguei um
1: assadinho na brasa.
0: Assando o bichinho.
1: Ô, rapaz, um abraço, compadre. Tá assando um peixinho lá, não tá? Hein? Isso é bom. Um abraço. É gostoso demais, rapaz. Não é não? Hein? Tá assando peixinho na brasa. Olha aí, um arrozinho branco. Obrigado, compadre. Um abraço pra você. Tudo de bom. É o povão ligado no terreirão da fazenda. Vamos lá, quem é que tá aí?
2: Brasil Caminhoneiro. Boa noite, ali. Boa noite. É... Ivan Farias.
1: Boa noite, Ivan
2: Farias. O colágeno tá... Qual que é do colágeno? A Bela da Silêncio.
1: Olha aí, obrigado, compadre.
3: Boa noite, meu amigo Ivan Farias.
1: Boa noite.
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3: 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Coloque a música aí para mim, um forrozinho bem apressado aí de Luiz Gonzaga. Pode ser qualquer um de Luiz Gonzaga. Eu ofereço pro seu Chico Guilherme, seu Raimundo Marcelino, seu Elias, seu Sebastião Filó. E para todos que estão ouvindo a Rádio Verdes Campos.
1: Obrigado, comadre. Vamos aqui.
4: Sou Júlio Daniel Araújo.
5: É o nome
4: do Daniel. Hoje dá o Felipe Felipe aí.
1: Olha aí. Estou
4: sempre aqui nas coisas do programa. Então, se eu quero uma música de Luiz Gonzaga, o Asa Branca. Eu ofereço para todos que estão naqueles do programa. Eu ofereço para o Toinho da Dolce, para a Santa-feira, para todos que estão naqueles do programa. Todos os meus
1: obrigado, compadre. Um abraço, muito obrigado pelo carinho da audiência. A todos vocês ligadinho aqui no Terreirão. Quem é que tá aí? Bota mais ouvinte aí, compadre. Bota mais ouvinte. Vamos lá.
6: Grande Maria, rapaz. Boa noite. Aqui é o Dr. Pedro. Estamos diretamente de Pigão, rapaz. Tomando aquela aguinha de coco aqui, viu? Olha como tá bonito aquele Pigão aqui, onde você teve aqui, naquele dia. Viu? Tá certo aí, ó. Bacana aqui, sorrindo aí a tua rua, rapaz. Queria que tu botasse a música do tropeiro, né? De nordestinho, tropeiro, né? Porque senão eu sabia que tinha um caminho meu. Rodando frente pra viver de mal, o pessoal de Coivara, o pessoal de Maior, de Alto Lugar, de Cima, de Capinzal do Norte, de Macão. Eu sou ouvinte do seu programa, mas quer ser ouvinte assim. Eu tô vendo aqui, tá eu, o Chiquinho, também, uma bama, viu? Um abraço, seu ouvinte assim, do Palmeira. Eu também, meu filho, Tigão aqui na Ponta da Areia, São Luís do Maranhão.
1: Eita, doutor Almeida! Um abraço, meu irmão! Rapaz, gente boa, não é? Tá lá ligado com a gente no Espigão, em São Luís, no Maranhão.
7: Boa noite, compadre Ivan Farias, que eu sou da Betel Cidade Alta. Quero aproveitar, quero mandar aqui um abraço para todos que estão ouvindo a gente descansado. Também quero pedir a música de Luiz Gonzaga. Bota a música de Luiz Gonzaga, a música boa, o forrozão pesado de Luiz Gonzaga, viu?
1: Beleza, compadre, na hora.
7: Pé de coco, não sei nem que canta aquela música. Coloca aí, por favor. Ofereço lá pro pessoalzão do interior, vai lá pro seu Luiz, Dona Raimunda, mora aqui no bom nome. Também vai lá pro José Roberto e Dona Raimunda. E meu boa noite, muito obrigado, prazer de Faria.
1: Obrigado, compadre.
8: Ah, boa noite, Lani Faria. Rapaz, é muita gente ligada aqui na Verdes Campos, meu amigo, é muita

0: gente aqui, ligadão aqui no terreiro da fazenda, lá em Faria. Aqui é o Nonatinho Fiado Sirenha aos Piauí. Meu amigo Tom, você aí que tá ligado, venha pra cá. Faça que nem seu Paulo Pereira, rapaz. Seu Paulo Pereira, Dona Tonha, ali no Bairro Carrasco, em Alto Piauí, ligado no terreiro da fazenda, rapaz. Aqui é a nossa amiga, a Dona Ezivânia Lima, rapaz. A Dona Ezivânia Lima, ali no Jardim Cidade, em Alto Piauí, rapaz. É, nossa amiga cliente, o pai dela mora ali na Serra Negra, rapaz. É, irmã aí da Dona Odália, nossa micrinha em Faria, tá ligadão aqui no terreno da fazenda, e muito obrigado, meu amigo lá em Faria, rapaz.
1: Valeu, Donatinho, boa noite, compadre Irlande Farias. Estamos aqui ligado no terreno da fazenda, Luiz Pereira, Erasmo e Ribamar. Olha só, gente boa, não é? Boa noite, compadre, ouvindo aqui em Altos, é o Jarba Vaz, ligadinho no terreno da fazenda. Quem é que tá aqui? É vídeo, produção, como bota foi, aí.
2: Pai Rony Faria aí, picha aí, ó. Aqui é traíra, nós trata ela e bota no sol, aí nós estamos...
1: Rapaz, isso é bom demais,
2: ó. É traíra olha. Assado com farinha de pulga, bora?
1: Eita, rapaz! Me lembrei do Maranhão, viu? Rapaz, aí é beleza, compadre. Aí é uma maravilha, rapaz. Hein? Eita, botou foi pra escatitar mesmo, compadre, não foi? Hein, produção? Isso é bom, obrigado, compadre, pelo carinho. Tudo de bom pra cada um de vocês ligadinho com a gente no terreirão.

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Estamos de volta no Terreirão da Fazenda. 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É o que, produção? Ai, já tá? Ah, tá bom. Deixa eu mandar aqui um abração também pra ele, rapaz, que acompanha sempre o nosso programa. Não perde de jeito nenhum, tá lá ligado com a gente. Meu compadre, um abração lá pro meu compadre Bill Carne, tá ligado com a gente, lá em Altos, no Piauí, acompanhando o nosso Terreirão da Fazenda. Cadê a comadre Lúcia? Tá lá também, os meninos, um abração todo especial pra você, Bill. Tudo de bom, meu irmão velho, cabaré trabalhador, tá sempre acompanhando o nosso programa, e a dona, não é? A dona Lúcia também, pessoas maravilhosas, que não perde o nosso programa, estão sempre ligadinho com a gente. Dona Lúcia, Bill, um abraço, muito obrigado. Bill Carne aí não perde, não. Gente boa. Tá sempre ligado no Terreirão da Fazenda. Um abração para ele e toda a família acompanhando o nosso programa. Também não posso esquecer do meu compadre Rei, que tá lá ligado com a gente essa hora. É o compadre Neto Cacheiro. Ah, rapaz, esse aí tá sempre ligado. Esse aí não perde, não. Um abraço pra ele, a família dele, que tá lá em Coivaras, ligadinho no Terreirão da Fazenda. Não é? Ele diz: compadre Irlande, tô aqui ligadinho. Obrigado, Neto. Neto Cacheiro. Gente, bom abração pro pai dele também, não é? Hein, tá sempre acompanhando o nosso programa. Gente boa, rapaz. Família maravilhosa. Gente fina. Também. Cadê a dona Francisca? Tá lá, ô produção? A dona Francisca é outra que não perde o nosso programa. A dona Francisca tá ligadinha todos os dias com a gente, com o compadre Chaga. Compadre Chagas, um abraço pra você em Altos. A compadre Francisca tá lá na... Hein? Tá lá na Prata, não é? Município de Altos. E o Chaguinha tá lá em Altos. Chaguinha, gente boa. Tá trabalhando nessa hora. Deve estar na vigilância, não é? Hein? Deve estar na borracharia ou na... Tá lá na vigilância. Um abração pra ele. É, vigia também. Um abraço todo especial. Ô, rapaz, gente fina. 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
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Pode mandar com o Márcio Suiane, pra gente é um prazer, viu? Gente boa, gente fina. Sempre acompanhando o nosso Terreirão da Fazenda, um abraço todo especial. 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Um abraço, dona Lindinalva, quero abraçar também o compadre João Luiz Nogueira, lá na Bahia, ligadinho com a gente. Gente boa, não é? Acompanhando o nosso programa todos os dias, não perde. E tá lá, ligadinho com a gente. Olha que coisa boa. Um abração todo especial para todos que estão ligadinho no Terreirão da Fazenda. Vamos falar também aqui. Vamos falar aqui, produção. 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Gente boa, né, rapaz? Gente fina. Tá lá ligadinho no Terreirão da Fazenda. Não perde de jeito nenhum. Tá lá ligadinho, acompanhando todos os dias. Olha que coisa boa, não é? Vamos lá, compadre. 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Gente boa, não é? Não perde o nosso Terreirão da Fazenda. Está sempre ligado com a gente. 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
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Olha, compadre, tem mais forró pra nós aí? Tem um forrozinho pra nós? Então vamos com o forrozinho aí, vamos lá? Quem vai cantar? Eita, brasas do forró!

mais que música bonita, hein? Me dá meu coração, no terreirão da fazenda é assim, hein? A gente pede ao vivo, me dá meu coração. Olha, você que tá ligado com a gente, muito obrigado pelo carinho. Ainda tem muito forró para você que tá aí do outro lado, acompanhando a gente todos os dias. Isso é bom demais, não é? Hein? É o povo ligado no terreirão. Cadê Baião da Saudade na voz do Mastruz com Leite?

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aqui no Terreirão da Fazenda, que você ouve aquelas músicas que você já não ouvia há tanto tempo, mas que aqui você ouve com certeza. Quem é que tá aí? Olha, boa noite, compadre Hernande Farias. Mande aí um alusão para Dona Socorro e o senhor Sebastião no bairro Boa Vista, em Barras, no Piauí. E se der para colocar aquela música proibida cochilar, lhe agradeço muito, da compadre. Olha também, boa noite aí para o Gentil Soares Guimarães, ligado com a gente no nosso Terreirão da Fazenda. Continue fazendo essa festa maravilhosa aqui. A gente toca forró.

Olha aí, compadre! Isso aqui é forró! Eita! Cadê aquela proibida cochilar, hein? Olha, deixa eu mandar um abraço aqui pro Vicente, tá ligado com a gente lá em Piripiri. Vicente, obrigado pelo carinho, meu compadre. Tudo de bom. Os motoristas de aplicativos, taxista, olha, todos eles ligadinho com a gente. 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

0: Kashibukai! Eita! Olha, compadre, chegou a hora da gente agradecer, em primeiro lugar, a Deus e a todos vocês, não é, que estão sempre ligados com a gente no Terreiro da Fazenda. Obrigado, meu povo, pelo carinho. Sempre eu digo uma coisa para todos: acredite sempre no trabalho. Continue lutando, trabalhando, mas também não é só trabalhar. Temos também que pegar a família, se divertir com a família, tá bom? Mas o trabalho é digno. Trabalhar é honra. E quem trabalha, Deus ajuda. Benção, vovô, benção, vovó, benção, papai, benção, mamãe. Aqui eu só peço a Deus saúde para todos nós. Com saúde a gente vai longe. Em nome do Pai, do Filho e do Espírito Santo, amém. Que Deus nos abençoe. Vem aí a oração do Pai Nosso, em seguida a Voz do Brasil. Valeu, Brasil!
1: Olá, amigos. Quem fala aqui é Franli. Quero dizer o seguinte: para você ter êxito na fé, você precisa ter fé. Se você não tiver fé, você não vai ter êxito. Saiba de uma coisa, que um dos melhores remédios, melhor antibiótico, é a fé. Você quer que dê certo sua fé? Se concentre, levante a mão para cima, se encoste em qualquer, numa parede, em qualquer coisa, e peça a Deus aquilo que lhe interessa. E tenha fé. Se você fizer isso, vai dar certo, vai dar certo. Quem está falando aqui é Franli. Essa oração foi feita aqui na sede da Rede Rádio Verde Campos, com todos os funcionários daqui da rádio. Todos nós fizemos com fé, pedindo para que você tenha saúde, nossos ouvintes, nossos queridos amigos. Então, só quero lhe dizer para você: tenha fé e reze conosco esse Pai Nosso.
2: Pai Nosso que estais nos céus, santificado seja o vosso nome. Venha a nós o vosso reino. Seja feita a vossa vontade, assim na terra como no céu. O pão nosso de cada dia nos dai hoje. Perdoai as nossas ofensas, assim como nós perdoamos a quem nos tem ofendido. E não nos deixeis cair em tentação, mas livrai-nos do mal. Amém. Ave Maria, cheia de graça, o Senhor é convosco. Bendita sois vós entre as mulheres. Bendito é o fruto do vosso ventre, Jesus. Santa Maria, Mãe de Deus, rogai por nós, pecadores, agora e na hora de nossa morte. Amém.
3: Esse Pai Nosso e Ave Maria é um oferecimento da família da Rede de Rádio Verdes Campos SAT e suas afiliadas. Para todas as pessoas que estão nesse momento passando por situação difícil nos hospitais, com a Covid ou com outras doenças. E também para todas as famílias que estão sofrendo porque perderam seus entes queridos. Rogamos a Deus que Ele console cada coração sofredor nesse momento tão difícil nas nossas vidas. A família da Rede de Rádio Verdes Campos SAT e suas afiliadas têm a certeza que juntos vamos passar por tudo isso e sair do outro lado mais forte.
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5: Olá, boa noite.
6: Boa noite para você que nos acompanha em todo o país.
5: Terça-feira, 13 de outubro de 2026.
6: Vamos aos destaques do dia.
5: Direito do consumidor.
6: Medida provisória estabelece regras para identificar chamadas telefônicas e coibir fraudes e ligações indesejadas.
5: Decreto atualiza o funcionamento dos serviços de atendimento ao cliente. Luana Karen.
7: Em outra frente, está a obrigação de ter sempre uma pessoa para atender demandas no serviço telefônico ou no canal digital.
6: Segurança pública.
5: Ação conjunta estabelece medidas para combater o uso irregular de telefones em unidades prisionais. Thaísa Vitória.
8: O decreto estabelece o bloqueio de terminais de comunicação móvel individualizados e também dos sinais de radiocomunicação no perímetro de segurança penitenciária cadastrado.
6: Comércio exterior.
5: Vendas para países do Mercosul e União Europeia registram crescimento.
6: Exportações acumulam mais de 284 bilhões de dólares entre janeiro e setembro. Graziele Bezerra.
9: Atualmente, o Brasil tem 700 parceiros que aprovam as práticas sanitárias internas e compram dos produtores brasileiros.
5: Hoje, na apresentação da Voz do Brasil, eu, Mariana Jungmann e Luciano Seixas.
6: E acompanha a gente ao vivo. Acesse radiogov.ebc.com.br ou o canal Gov na sua TV aberta.
5: Foram publicadas hoje duas medidas que regulamentam a relação entre empresas e consumidores.
6: A primeira delas visa combater fraudes e ligações indesejadas com regras mais severas às operadoras.
5: A segunda medida é um decreto que aprimora os serviços de atendimento ao consumidor para produtos e serviços públicos.
7: Para combater fraudes telefônicas, a medida provisória publicada nesta terça-feira estabelece que as operadoras envolvidas em uma ligação têm a obrigação de assinar digitalmente as chamadas. Com isso, será possível saber, antes de atender ao telefone, se aquela chamada vem de um número certificado. Como detalha, o secretário nacional de Direitos Digitais, Victor Fernandes.
10: Se aquele número de telefone não corresponder ao número de uma pessoa real, e a Anatel vai ter um cadastro dos números a partir dos blocos de numeração, se aquela chamada não for autenticada, o nosso celular não vai nem tocar. É uma espécie de direito do consumidor de não ser importunado. A gente começa a ter uma segurança maior de que aquela ligação é uma chamada legítima.
7: Além disso, a MP estabelece um limite percentual para chamadas curtas, que são aquelas com menos de 6 segundos de duração. Quem fizer ligações em massa poderá sofrer um bloqueio temporário de 15 dias. A Anatel regulamentará os detalhes em até 60 dias e as operadoras que cumprirem a medida poderão ser punidas. Em outra frente, um decreto estabelece regras para aprimorar o serviço de atendimento ao consumidor. Entre elas, está a obrigação de ter sempre uma pessoa para atender demandas no serviço telefônico ou no canal digital. Quem explica é o secretário nacional do consumidor, Ricardo Morishita.
11: A gente está cuidando daquilo que é o mínimo, daquilo que é o essencial, e permitir que o consumidor fale com uma outra pessoa, tenha as informações e possa encaminhar as suas demandas. 7 dias por semana, das 8 às 8.
7: O decreto também determina a continuidade do atendimento e estabelece prazos máximos de espera para falar com um atendente, até 20 segundos para, no mínimo, 80% das demandas atendidas. O ministro da Justiça e Segurança Pública, Wellington César Lima e Silva, falou do esforço conjunto para pôr em prática as medidas de proteção ao consumidor.
12: Envolve diversos ministérios, muitas agências, para chegar num ponto de compreensão de todos os setores que demandam e que também não haja a inobservância das formalidades legais e do acolhimento das legítimas pretensões dos diversos setores da sociedade.
7: A Secretaria Nacional do Consumidor será responsável por fiscalizar e aplicar sanções às empresas que descumprirem as regras. Reportagem Luana Karen.
6: Combate à comunicação ilícita dentro dos presídios brasileiros.
5: Um decreto publicado hoje cria um programa nacional para bloqueio de celulares e de